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Nós iniciamos esta terceira hora com o tema Tu Vazi, um tema muito bonito na voz de uma grande voz também, o filho do Raul Iglesias, o Henrique Iglesias. Procura-se presidente da organização do Dia de Portugal em Rhode Island. Em honra à tradição do Dia de Portugal de Rhode Island, procura um líder ou uma líder, dinâmica ou dinâmica, para orientar e inspirar esta prestigiada organização luso-americana. Candidate-se já, envia o seu currículo até o dia 31 deste mês de agosto e carta de apresentação para Rhode Island DF Portugal, C/O Board of Directors, P.O. Box 9464, Providence, Rhode Island 02904. E em Portugal está-se a produzir mais vinho do que está a consumir. Ou seja, o setor do vinho está a enfrentar desafios estruturais em toda a linha e o fenómeno é mundial. Falamos de margens esmagadas.

quedas, custos em alta, consumo em queda e risco real de consolidação, o DN Dinheiro Vivo foi falar com os produtores, enólogos e governantes para perceber se o país está pronto para enfrentar os desafios que estão mesmo a bater à porta. E nós continuamos até às 9 com músicas suaves e listening, sons românticos. Agora, a dupla Zezé Di Camargo e Luciano, para ouvirmos Sufocado. Se nosso ouvinte está na estrada, boa viagem e tenha uma condução segura e tranquila com as músicas que estamos a rodar para si no seu Paralelo 1821.

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0: O último tema que gravou o Tony Guerreiro é precisamente este bonito tema, Ternura. Contagem decrescente já para o seu grande espetáculo no final deste mês, ou no princípio de setembro, bem no sábado, nas festas de Nossa Senhora de Fátima de Leilão. O Tony Guerreiro vai atuar no sábado e o nosso cowboy, o Amaro, no domingo. Um fim de semana em cheio, sem dúvida. Continuamos com sons suaves e listening na noite.
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1: E a 15 minutos das 9 da noite, estamos obviamente a caminhar para o final. Estivemos com Angolano, um excelente cantator, grande músico também, o nosso beijo Matias Damásio. E hoje faleceu a Cine Tolly, com 27 anos, foi uma criadora de conteúdo americano no TikTok e também escritora. Ela ficou muito conhecida por documentar com coragem e otimismo a sua dura batalha contra um tipo de raro e agressivo de câncer nos ductos biliares. Faleceu hoje.
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0: 11 minutos separam-nos das 9 da noite. Hoje é quinta-feira, dia 6 de agosto, do 18º dia do ano, Dia Internacional de Consciencialização. Que palavra de complicada, sobre as necessidades e desafios especiais do desenvolvimento dos países em desenvolvimento semi-litoral. Os nascidos nesta data pertencem ao signo Leão, destacando-se o poeta inglês Lord Alfred Tennyson, também o artista plástico norte-americano Andy Warhol, 1928, e o ator norte-americano Robert Mitchum, 1917. Em 1919, António José de Almeida era eleito Presidente da República em sessão no Congresso. O Departamento de Saúde de New Bedford iniciou, já no passado mês de julho, o seu programa anual de pulverização contra mosquitos, que ocorre todas as quintas-feiras, portanto, hoje à noite, entre as 2 da manhã e o nascer do sol, até o mês de setembro, focando-se em parques e áreas públicas do centro da cidade. O objetivo é controlar a população de mosquitos e monitorizar também doenças como o vírus do Nilo Ocidental. Os residentes das áreas afetadas são aconselhados a fechar as janelas à noite e podem também solicitar a pulverização nas suas propriedades privadas. Adicionalmente, recomendam-se medidas de proteção individual, tais como evitar as horas de maior atividade dos mosquitos, usar vestuário e proteção também, aplicar repelentes adequados e eliminar focos de água parada em redor da sua residência. Nós vamos ter aqui uma curta pausa e voltaremos para terminar a emissão de hoje.
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E pronto, meus amigos, nós terminamos aqui esta última hora do espaço hoje com o casal Nélia e o seu marido Nelson. Tu és o meu mundo. Foi um gosto imenso, como sempre, todos os dias, da manhã, à tarde ou à noite, não me interessa. Estar aqui consigo. WGFT há 51 anos a fazer-vos companhia. Eu sou Dionísio, marcamos encontro para amanhã fazer tudo novamente, no mesmo horário, na mesma sintonia sempre, ou seja, WGFT 97.3 FM Estéreo, 50 mil watts e também edição mundial em todas as plataformas digitais. Boa noite, seja muito feliz, faça alguém feliz e espero por si amanhã aqui neste estúdio às 6. Boa noite, deixo-vos com um clássico do Julio Iglesias e a canção Hey.

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3: Uma investigação está em curso depois de um jovem de 21 anos ter sido baleado ontem à noite em Fall River. A polícia foi chamada à 4th Street por volta das 9 da noite. Os agentes encontraram a vítima, que tinha sido atingida por um disparo. O jovem foi transportado para o Hospital St. Luke's, em New Bedford, e encontra-se estável. A polícia de Fall River apela a quem tenha informações sobre o caso para ligar para a linha de denúncias anónimas. Não há mais informações. Está a aumentar a pressão para travar a criminalidade em Boston. Só na última semana, 9 pessoas foram baleadas e 2 perderam a vida, o que levou à marcação de uma cimeira de segurança pública esta semana. Os recentes tiroteios atingiram áreas como Hyde Park, East Boston e a zona do Seaport. Num dos incidentes em East Boston, a vítima mortal foi um jovem de 21 anos. A mayor de Boston, Michelle Wu, sublinha que os crimes mortais com armas de fogo diminuíram em relação ao ano passado, mas membros do City Council de Boston estão a exigir mais agentes da polícia nas ruas e maior proximidade com a comunidade. A Associação de Moradores do Centro de Boston realizou um encontro à porta fechada. A reunião juntou dezenas de líderes locais, forças de segurança e empresários. O grande objetivo é criar um plano de ação rápido desenhado para cada área de Boston, sendo que um porta-voz da associação relembra que a população vive a segurança através da realidade diária das ruas e não das estatísticas oficiais. A governadora de Massachusetts, Maura Healey, apresentou um pacote de medidas para tornar os cuidados de saúde mais acessíveis no estado. O plano pretende baixar os valores mensais dos seguros, reduzir o custo dos medicamentos e acabar com as faturas surpresa. A governadora assina uma ordem executiva para obrigar o Programa de Saúde do Estado, o MassHealth, a investir 12% do seu orçamento em cuidados primários até 2028. O plano orienta a divisão de seguros a criar limites para os preços cobrados fora da rede de cobertura. Além disso, o Estado quer juntar o poder de compra de várias agências públicas para conseguir negociar medicamentos mais baratos com a indústria farmacêutica. A governadora anunciou também a criação de novas regras para o uso de inteligência artificial na saúde. O objetivo é garantir que as seguradoras não utilizam a inteligência artificial para atrasar ou negar tratamentos de forma injusta. Para resolver a falta de profissionais no setor da saúde, o Governo do Estado planeia também novos apoios para a formação de enfermeiros e promete agilizar o processo de altas hospitalares de forma a libertar camas mais rapidamente e reduzir as despesas. O Departamento da Polícia de Dartmouth emitiu um alerta sobre e-mails fraudulentos que se fazem passar por responsáveis da Vila de Dartmouth. Nestas mensagens, os burlões pedem transferências bancárias e outros pagamentos eletrónicos. Para enganarem as vítimas, criam um falso sentido de urgência, pedem que as pessoas respondam apenas por e-mail, impedindo que contactem diretamente os serviços locais. Os endereços eletrónicos são muito parecidos com os oficiais, apresentando apenas pequenas alterações. A Vila de Dartmouth recorda que nunca solicita informações confidenciais, transferências ou pagamentos através de e-mail. A polícia aconselha a população a verificar com muita atenção os endereços de e-mail de quem envia a mensagem e a nunca clicar em links nem abrir anexos suspeitos. Se receber um destes pedidos, não responda. Pode esclarecer qualquer dúvida ligando para os números de telefone oficiais da Vila de Dartmouth. As autoridades pedem ainda que partilhe esta informação com familiares e amigos. As autoridades de saúde anunciaram que o estado de Massachusetts registrou mais de 100 casos de infecção por um parasita intestinal durante este verão. O Departamento de Saúde Pública do Estado divulgou que este problema está ligado, sobretudo, ao consumo de alface contaminada. Este parasita, que pode causar diarreias muito fortes, já deixou milhares de pessoas doentes em todo o país. Depois de 9 casos registados em maio e 32 no mês de junho, os números subiram para 104 no mês de julho no estado de Massachusetts. Recorde-se que a Agência de Alimentação e Medicamentos, FDA, indicou que alguns lotes de alface da marca Taylor Farms, que já foram retirados do mercado, tinham sido enviados para o setor da restauração em Massachusetts. O Centro de Controlo e Prevenção de Doenças dos Estados Unidos, CDC, explica que os sintomas de quem consome o produto contaminado surgem cerca de uma semana após o consumo dos alimentos e que os doentes podem sentir uma diarreia muito forte, falta de apetite, cólicas, náuseas e cansaço extremo. As autoridades de saúde apelam à população para não consumir os produtos recolhidos do mercado, lavar bem as mãos antes de cozinhar e higienizar sempre todas as frutas e vegetais.
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1: Mas antes de mais, maestro, queria chamar aqui um grande amigo meu, Paulo Gonzo.

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1: Muito boa noite, Figueira. Estamos muito felizes de voltar aqui. Ainda por cima temos uma casa maravilhosa. Muito obrigada por terem vindo. E agora Lisboa a namorar, com letra de Rosa Lobato Faria e música do grande Mário Pacheco.

Neste meu último disco, eu tive a sorte de trabalhar com grandes compositores e grandes músicos também, grandes artistas. E a Sara Tavares foi uma delas. Fez uma música muito bonita que veio aqui juntar-se ao nosso fado. Ser e Cor, com letra da minha autoria e música da Sara Tavares.

Esta é a música que dá nome ao meu novo disco, o meu terceiro disco, que se chama Rio, e é também do grande compositor, que também trouxe a sua arte até ao fado, Jorge Palma, Rio.

Muito obrigada. Vou deixar-vos agora num momento extraordinário com estes músicos incríveis que eu trago comigo hoje. São mesmo incríveis e às vezes é preciso nós não nos trairmos para se perceber realmente a sorte que eu tenho também de ser acompanhada por eles, porque eles são muito da música e da emoção que vocês também sentem. Então, até já.

0: Muito obrigada.
1: Tanto uma música do novo disco, um fado do novo disco, que está lá no final e que é muito especial para mim. Tanto.

Muito obrigada. Este também é um tema muito especial para mim, porque foi composto por um dos meus grandes professores, meu mestre de fado, que tem uma casa de fados lá em Lisboa, que se chama Clube de Fado, e é o Mário Pacheco, que é um grande compositor também, e ele compôs esta música para o meu disco. É realmente uma pessoa que marcou o meu caminho no fado. Chama-se Lisboa de Agora.

0: Yippee-day.
1: Muito obrigada. Este tema foi um tema que gravei no meu disco com um grande compositor, que é também um grande músico e que está aqui ao meu lado, chama-se Pedro Joia. Tem letra minha e música do Pedro Joia. Chama-se Ser Artista.

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1: O jornalista do jornal Portuguese Times, Francisco Rezendes, traz-nos mais uma conversa sem filtros com um convidado em entrevista.
2: Olá amigos, temos connosco o Dr. António Ladeira, novo diretor do Centro de Estudos Portugueses e Cultura da Universidade de Massachusetts em Dartmouth. O Dr. Ladeira nasceu em Almada, Portugal, é licenciado em Estudos Portugueses pela Universidade Nova de Lisboa e doutorado em Línguas e Literaturas Hispânicas pela Universidade da Califórnia, mais propriamente em Santa Bárbara. Foi professor também de Literaturas Lusófonas e diretor do Programa de Português da Texas University aqui nos Estados Unidos, em Slow Língua Portuguesa e Literaturas Lusófonas nas universidades de Yale e Marlborough College. Tem trabalhos académicos em publicações portuguesas e internacionais, entre as quais se incluem Colóquio Letras, Jornal de Letras, Artes e Ideias, Vértice, Hispânia, Boletim of Hispanic Studies, Portuguese Literature and Cultural Studies, Luso-Brazilian Review, etc, etc. Publicou 3 livros de poesia em Portugal e, de facto, a sua poesia tem sido incluída em antologias e revistas nacionais e internacionais. Dr. António Ladeira, eu começaria por perguntar como é que encarou este desafio de assumir a direção do Centro de Estudos Portugueses da Universidade de Massachusetts aqui em Dartmouth.
3: Muito obrigado, antes de mais, obrigado pelo convite. Como é que eu vi o desafio? É algo muito interessante, é uma oportunidade um pouco inesperada que surgiu um pouco no fim da carreira, digamos assim, será a última fase da minha carreira, dada a minha idade, não é? Eu fui professor durante 23 anos na Texas Tech University. O convite, a oportunidade surgiu há algum tempo, e as pessoas que me conhecem sabem isto, que eu tinha um grande desejo de voltar para a costa leste e para New England, em particular, porque já tive uma experiência prévia em Connecticut, na Universidade de Yale, onde fui leitor do Instituto do Instituto Camões. Isto antes de ir para o Texas. Portanto, de certa maneira há um sentido de fechamento, a história completa-se, volta-se um pouco ao lugar onde ou realmente é o meu lugar favorito, é a minha área favorita nos Estados Unidos, é aqui a Costa Leste. O desafio do Centro de Estudos Portugueses. Não sei se as pessoas sabem isto, mas há apenas dois departamentos de português nos Estados Unidos. Ou seja, o português é ensinado em várias universidades, mas funciona muitas vezes acoplado ou em coordenação com o espanhol, com Exato. Outras línguas, não é? Uhum. Neste momento só há duas universidades que têm programas independentes ou aos quais chamamos departamentos, independentes ao ponto de se poder chamar departamento de português. Brown University é um deles e o outro é UMass Dartmouth. Portanto, há uma história, uma tradição de programas de português, de apoio e de relação com a comunidade, já longa. E que foi muito reforçada com a presença de Frank de Sousa, aqui há uns anos, que foi o que fundou justamente o Center for Portuguese Studies, que eu dirijo neste momento. E há, portanto, uma tradição muito grande, uma relação com a comunidade que me parece muito forte. Há também uma justificação, ou seja, justifica-se que haja um programa de português forte nesta comunidade, visto que é onde há a maior concentração de gente que fala português neste momento, nos Estados Unidos.
2: Eu já tinha ouvido falar anteriormente quando estava. Eu faço aqui uma correção também. Foi realmente professor de literatura lusófonos, portanto, no programa de português no Texas University.
3: Agora aqui.
2: Neste momento está aqui, naturalmente, ao vivo.
3: Claro, claro.
2: Mas já tinha ouvido falar a fim desta grandeza deste Centro de Estudos Portugueses da Universidade de Massachusetts em Dartmouth.
3: Sim, eu já tinha inclusive colaborado há algum tempo que colaboro com os programas de português aqui, sou membro de um comitê editorial, sou amigo de todos os professores e nós somos um grupo relativamente pequeno, os professores de português nos Estados Unidos, né? Os professores de português ao nível universitário, somos um grupo relativamente pequeno e conhecemos-nos mais ou menos todos uns aos outros, frequentamos os mesmos congressos, as mesmas conferências. Dá-se o caso também de eu ter conhecido, por exemplo, o professor Vítor Mendes, eu já o conhecia de Lisboa, foi meu colega na pós-graduação em Lisboa. O professor Franco de Sousa, que agora está em Lowell, foi também meu colega em Santa Bárbara. A professora Ana Klobuchska trabalhou academicamente uma área que é a poesia portuguesa, e a questão do género na poesia portuguesa, que é também uma das áreas em que eu trabalho. Portanto, tive muito contacto e muita colaboração com todos estes professores. Logo, conheço alguma coisa dos programas, não? Já conhecia alguma coisa. Sim.
2: E a participação de, neste momento, quantos alunos no centro?
3: Quantos alunos temos? É difícil, enfim. É complicado agora dar-lhe números exatos, não? Posso dizer que temos programas de undergraduate, ou seja, programas de licenciatura, programas de mestrado, de doutoramento, tanto a nível de minor como de major, e estamos numa fase em que estamos realmente a tentar avaliar o que funciona mais e o que funciona menos, uhum. E tentar, enfim, virar a página e pensar no futuro relativamente a todos aos programas, a todos os programas que temos. Mas oferecemos programas, portanto, nos três níveis, ou seja, nível de licenciatura, BA, nível de MA, mestrado, certo. E depois de doutoramento. O que é a questão do mestrado e do doutoramento torna este programa único também, porque há muito poucos programas que oferecem um doutoramento em português. Eu suponho que, se não estou em erro, seremos nós, Brown, e haverá, não haverá muitos mais. Neste caso é um programa em Luso, Afro-Brazilian Studies, ao nível do MA e do PhD.
2: Muito bem, amigos da Rádio Ventos, estamos com o Dr. António Ladeira, que é licenciado em Estudos Portugueses pela Universidade Nova de Lisboa e atualmente desempenha o cargo de diretor do Centro de Estudos Portugueses da Universidade de Massachusetts em Dartmouth. Um dos assuntos que eu queria também abordar é a questão da ligação da universidade com outros agentes da comunidade, uma ligação mais profunda, mais próxima com a comunidade. Quero esclarecer sobre isso e aprofundar.
3: Sem dúvida. Eu estou nesta universidade desde como professor desde setembro passado. Estou ainda a aprender sobre como as coisas funcionam, como são os colegas, que tipo de programas existem, com os quais podemos nós, em português, colaborar dentro da universidade. E como diretor do centro, assumi a direção do centro em março. Ainda estou numa fase de aprendizagem, de preparação, etc. Uma coisa, para mim é muito clara, o meu desejo é de facto colaborar o mais possível e aprender o mais possível da comunidade, colaborar o mais possível com a comunidade. Portanto, se a minha filosofia é bastante essa, e é também pessoalmente uma das coisas que mais gozo me dá, estar aqui. Depois de viver 20 e tal anos numa parte árida do Texas, onde eu era o único português, e onde havia muito, uma comunidade brasileira, por exemplo, muito pequena, dá-me muito gozo ao mesmo tempo um sentido de responsabilidade e ao mesmo tempo um certo nervosismo, não é? Será que as coisas vão correr bem? Portanto, eu sei que é um desafio, não é? Eu sei que é um desafio, mas eu gosto de desafios. E estou, e entusiasmo-me muito, estou numa fase um pouco em que, neste momento, em que as opções são quase, como é que eu ia dizer, excessivas. Ou seja, é quase difícil. Nunca imaginei que a escala fosse esta, que houvesse tantas associações, tantos clubes, inclusive em termos de empresas. Os portugueses estão representados, não é? Em todo o lado. Vê-se nomes, os nomes portugueses encontram-se em todos os sítios, e quando conhecemos muita gente, as possibilidades dessa pessoa ter um nome português são muito altas. Escuta-se o português na rua. Então tudo isso me dá um sentido de responsabilidade. Que será que eu estarei à altura deste desafio? Espero que sim, mas uma coisa é certa, tudo isto me dá muito gozo, vai ser de facto um desafio, mas deixo aqui já a proposta às pessoas que me estão a ouvir, que nos contactem, se têm ideias, se têm sugestões de possíveis de possibilidades de colaboração com as forças vivas aqui da comunidade. Portanto, que me contactem a mim, António Ladeira, ou o Centro de Estudos Portugueses. Além do Centro de Estudos Portugueses, nós temos o Departamento de Português. Portanto, é importante que se saiba isto. Não são a mesma coisa. O Centro de Estudos Portugueses, por definição, colabora com outras áreas da universidade, com a comunidade.
2: Okay.
3: Tem fundos próprios, é mais a sua missão é mais ampla, mas o Departamento de Português é académico e é dirigido por Dário Boni neste momento.
2: Exato. Ainda bem que esclareceu essa diferença entre o centro e o departamento, porque há pessoas que não sabem, enfim, distinguir uma da outra. De facto, é uma comunidade com presença centenária, há diversos sinais vivos da nossa presença, dessa presença centenária, sobretudo o associativismo. Portanto, veio encontrar uma comunidade pujante com aquela chama da Portugalidade bem intensa ainda aqui. Realmente, o Dr. António Ladeira, nós chegámos aqui, no meu caso pessoal, se me permite, a minha experiência pessoal, cheguei aqui numa altura em que não havia muito, a comunidade não valorizava muito o ensino e a educação para os seus filhos. Hoje, nas universidades, vê-se muitos nomes portugueses nos finalistas. Acho que nesse aspecto a comunidade evoluiu imensamente nos últimos 40, 50 anos. Portanto, vem encontrar uma comunidade. Excedeu largamente as expectativas, como
3: sem dúvida, não é? Excedeu as expectativas no sentido positivo. Mas isso, ao mesmo tempo, constitui um desafio. Porque é um mundo, é como um mini Portugal, não é? E eu não pensei que fosse tão forte, não é? Não pensei que estivesse em todo o lado como de facto está. Mesmo a nível de presença no Parlamento, não é? No Parlamento,
2: exato,
3: do Estado,
2: exato,
3: políticos, representantes de todo o tipo. De facto, é uma espécie de mini Portugal, que não é só Portugal, é importante também não esquecermos as restantes comunidades lusófonas, que eu, por exemplo, estudo literatura e cultura do Brasil, tenho um grande apreço pela cultura de Cabo Verde, e há esses grupos também interagem e não estão muito longe, estão aliás por aqui, não é? Portanto, próximos da comunidade portuguesa. Seria muito interessante não só colaborar com eles, com esses grupos, mas que todos nos sintamos, de certa forma, que todos nos enfoquemos no que é comum, no que temos em comum, na língua, não é? E que nos sintamos, de alguma forma, uma única comunidade. Isso seria o ideal. Mas todos esses desafios me interpelam neste momento e me interessam muito. Vamos ver como vai ser.
2: Exatamente. Estamos à conversa com, caros amigos radioventos, o Dr. António Ladeira, novo diretor do Centro de Estudos Portugueses da Universidade de Massachusetts, em Dartmouth, e falarmos aqui sobre projetos, enfim, o que ele veio encontrar aqui, os desafios, naturalmente, uma comunidade que preserva a sua identidade, mas também uma comunidade que se integra perfeitamente, e isso tem sido também um papel por parte de alguns agentes, nomeadamente a comunicação social também tem tido um papel de incentivar as pessoas a participar em atos cívicos. Uma das questões que eu queria, enfim, eu sei que ainda está, digamos, está ainda a ver a temperatura do lugar, apoios a nível privado, a nível da comunidade, a nível também de Portugal, o que é que acha nesse aspecto, o que é que se poderia fazer mais?
3: Não, nós temos,
2: se é que se poderia fazer.
3: Sim, nós temos muita sorte de termos apoio do estado de Massachusetts, de termos apoio da, por exemplo, da FLAD, de Portugal. Temos apoios de vários donors, temos o Centro Ferreira Mendes, por exemplo, temos os arquivos Ferreira Mendes. Exatamente. Por exemplo, importantíssimo, uma das entidades importantíssimas que eu, quando falo em programas de português, incluo os arquivos Ferreira Mendes. A Tagus Press, ou seja, a nossa editora, que agora tem uma relação especial com a UMass Press, o que pode aumentar a sua visibilidade, o seu prestígio. Enfim, há vários braços, várias componentes neste conjunto que são os programas de português. Em relação aos apoios, temos uma grande gratidão para com as pessoas e entidades que nos apoiam. Contamos com apoios, como disse, dos Estados Unidos e de Portugal. E eu gostaria de reforçar estes apoios, mas também de procurar mais interlocutores e mais parceiros dentro da própria comunidade. Há muitas coisas que se poderão fazer. Eu, por exemplo, estou a preparar eventos para os próximos tempos, que incluem a comunidade. Falarei mais nestes projetos mais adiante. Especificamente tenho muitas coisas programadas para os próximos dois semestres, mas estou muito aberto a possíveis colaborações com as forças vivas da comunidade, com empresas, com os vários atores e entidades que constituem a nossa comunidade. Estamos sempre abertos ao diálogo. E aqui mais uma vez vai o meu convite para que nos contactem também, porque é confessar que eu percebo o que é que se pode fazer, não é?
2: Exatamente. A iniciativa também tem que partir do outro lado também, não só da própria universidade, mas também todas essas forças vivas da nossa comunidade. Dr. António Ladeira, um dos eventos que me interessa aqui revelar é uma palestra a acontecer em setembro na universidade.
3: Certo. Eu queria então aproveitar para convidar os ouvintes para não é propriamente uma palestra, mas é uma leitura, ou melhor, é uma leitura do poema Ode Marítima, de Fernando Pessoa, no heterónimo Álvaro de Campos, que vai ser uma leitura bilingue, português e inglês. Vai ser na UMass Dartmouth no dia 18 de setembro. No dia 18 de setembro, às 5:15, no auditório 102, do McLean Campus Center, portanto, na universidade. O parque de estacionamento será o parque de estacionamento 5. Eu convido desde já as pessoas a assistirem a esta leitura encenada deste famoso poema do Fernando Pessoa, que vai ser lido por um ator famoso em Portugal que se chama Manuel Viborg. Um ator que vai de certeza fazer um excelente trabalho. E portanto, fica aqui o convite às 5:15. E é grátis e está aberto a toda a gente.
2: E portanto é o dia 18 de setembro.
3: 18 de setembro.
2: Muito bem. Doutor António Ladeira, foi um prazer. Não sei o que falta dizer. Acho que abordamos as questões principais.
3: Sim, para já não vejo, não me lembro de nada de muito urgente que falte dizer. Queria reforçar então essa ideia de que estamos realmente abertos ao diálogo. Uma maneira de preservar a cultura e a língua de quem fala português é justamente contactar com a universidade, fazer cursos, aprender, inscrever-se na universidade, mas também manter-se a par do que por lá se faz e sugerir coisas, não é? Iniciar uma conversa. Isso a mim interessa-me muito. O meu e-mail é público, antonio.ladeira@umsd.edu. Será um prazer ouvir o que cada um de vocês tem a dizer e muito obrigado pelo convite.
2: Obrigado, António Ladeira, professor, aliás, diretor aqui do Centro de Estudos Portugueses da Universidade de Massachusetts em Dartmouth, com quem tivemos aqui a conversa. Bem-aja e votos de sucesso.
3: Muito obrigado.
2: Obrigado.
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1: Bom dia, são 6 horas, agora notícias. 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
2: Sexta-feira, 7 de agosto, já há resultados, Eduarda, das candidaturas ao ensino superior.
3: Subiu mais de 20% o número de candidaturas ao ensino superior. Na primeira fase, o Ministério da Educação anunciou os números esta manhã. Mais de 60 mil alunos concorreram para o superior. Os resultados dos exames do secundário feitos na segunda fase estão a sair, a horas e sem falhas. Para já, neste jornal, conferimos como é que está a correr o processo a nível nacional com o presidente dos diretores das escolas públicas, Filipe Lima. Luís Neves está em situação limite, afirma o PS. Está na hora de Montenegro tomar decisões e pôr ordem no governo.
2: 22 graus, Porto, Coimbra e Ponta Delgada. Esta hora, 24 em Lisboa, 25 no Funchal, Faro, 29. Edição de Eduardo Maia.
3: O Partido Socialista deixou hoje o aviso ao Governo de que o tempo político de Luís Neves está esgotado. Vamos ouvir daqui a pouco Eurico Brilhante Dias a aumentar a pressão política sobre Montenegro, dizendo que está na hora do Primeiro-Ministro tomar decisões. Entretanto, o Ministério da Educação fez o balanço das candidaturas ao ensino superior. A primeira fase dos candidatos ou das candidaturas terminou ontem. Inscreveram-se mais de 60 mil estudantes, 60.391 candidatos, para ser precisa. São quase mais 22% de candidaturas nesta primeira fase do que o ano passado. O Ministério acrescenta que é o número mais elevado dos últimos 30 anos, descontando o tempo da pandemia de Covid-19. Quem entrou e quem ficou de fora nesta primeira fase vai saber-se no dia 23 de agosto. Os ficheiros chegaram ontem às escolas e estão a ser fixadas esta manhã nas pautas, ou estão a ser fixados os resultados dos exames da segunda fase do ensino secundário. Voltamos à escola António Damásio, nos Olivais, em Lisboa. Já foi levantado o véu nos placards de informação para que os pais e os alunos possam consultar as notas, Gonçalo Costa Martins.
4: Literalmente, Eduardo, o véu aqui subiu, são estores que subiram por volta das 9h30 com os resultados a serem conhecidas, as pautas que pais e alunos estão a consultar, estão de olhos postos na janela que tem esses papéis dos alunos e pais com quem falei. Havia vontade de melhorar as notas, mas também desconfiança da correção na primeira fase. É o caso de Dinis, esperava melhor nota em Biologia e Geologia, pediu por isso a reapreciação.
5: É porque eu acho que muitas perguntas de resposta aberta, neste caso, estão muito mal corrigidas, com muita falta de pontos.
4: A nota qual é que foi?
5: Foi 13.4 e a mim, nas minhas contas, tinha-me dado 15.6.
4: Vai ser preciso esperar por logo à tarde para saber esta nota, porque as reapreciações só devem ficar disponíveis da parte da tarde e terá de ser outro colega a dizer a Dinis. É que ele vai para fora de Lisboa ver um concerto e já depois de sair da escola, em passo rápido, de sorriso na cara, saiu daqui com uma boa notícia, porque ele fez também a segunda fase do exame de inglês.
5: Tive 19.
6: Correu bem, portanto.
5: Correu muito bem, correu muito.
6: Sorriso na boca para o Algarve.
5: Tem que ser, tem que ser.
6: Vai saber melhor o concerto.
5: Vai, sim senhora, obrigado.
4: Saiu daqui bem disposto o Dinis, para outros a expectativa mantém-se, falei há pouco também, fica também este último caso, Eduarda, de um pai que terá de voltar à tarde, o filho fez a segunda fase do exame de português, a nota até subiu, mas pediu neste caso também a reapreciação da primeira fase e tem de esperar para saber qual foi afinal a melhor nota.
3: Alguns casos recolhidos pelo repórter Gonçalo Costa Martins na escola António Damásio, nos Olivais, em Lisboa. Casos de pais, também de alunos, que foram hoje até à escola para conhecer os resultados dos exames que fizeram na segunda fase do ensino secundário. Bom dia, Filipe Lima, presidente da Associação de Diretores de Agrupamentos e Escolas Públicas. Ontem estava otimista, já respira de alívio a esta hora. Que balanço é que faz?
7: Estava otimista e tinha razões para estar. Agora, estamos otimistas em relação à segunda fase, às classificações, e esta vossa reportagem foi muito feliz porque revela aquela alegria que os nossos alunos estão a ter neste preciso momento, durante a manhã, ao verem as suas notas, e isso é bastante importante, e também um ambiente de tranquilidade que é preciso que rapidamente se instaure na educação. Agora temos que aguardar é pelas reapreciações. Até este momento, nenhuma escola recebeu ainda os ficheiros para que nós, desde logo, possamos transformar os ficheiros em pautas para que, da parte da tarde, os nossos alunos consigam aceder às suas notas das reclassificações.
3: Isso está a preocupá-lo?
7: O tempo está a esgotar-se, sabemos que é durante a manhã, confiamos naquilo que disse o Jornal Nacional, analisamos durante a tarde de ontem, temos é que aguardar, com certeza. Nós, diretores, queremos quanto antes os ficheiros do nosso lado, que é para depois fazermos o trabalho, que é um trabalho relativamente rápido, produzir pautas e fixá-las nos locais do costume.
3: Vamos esperar então pela tarde para saber se as reapreciações ou os resultados das reapreciações relativas aos exames do secundário da primeira fase vão mesmo sair. Foi a fase mais difícil nesta mudança que se fez em relação à correção dos exames de forma digital. Obrigada, Filipe Lima, pelas informações que aqui deixou esta hora o Presidente da Associação de Diretores de Agrupamentos e Escolas Públicas. Agora vamos até à Régua, onde está a começar o protesto dos agricultores do Douro. Eles concentram-se em frente à sede do Instituto dos Vinhos do Douro e Porto para exigir, Afonso de Sousa, mais uma vez, medidas que ajudem a escoar a uva que vai começar a ser colhida nesta época e também preços mais justos para as vindimas que estão a chegar. Há muita gente já por aí junto à sede do Instituto?
8: Cada vez mais gente a concentrar-se aqui em frente ao IVDP. E esse problema é um problema que já se acumula há cerca de duas décadas. Comigo tenho o Vítor Herdeiro, é o presidente da AVA Douriense, a Associação dos Agricultores da Agricultura Familiar. São cerca de 1000 associados. Bom dia, Vítor. Este problema é um problema que se tem vindo a acumular ao longo dos anos.
9: Bom dia. É um problema que se tem vindo a acumular ao longo dos anos e está para ficar cada vez mais pior. Portanto, agora, esta nossa manifestação, portanto, não é por acaso. Somos obrigados a fazê-la, não queríamos a fazer, como é óbvio. Se as coisas funcionassem e tivessem, e se tivesse tudo a correr como devia correr.
8: E era os principais compradores das uvas comprarem as uvas e parece que não querem outra vez comprar mais uvas, é isso?
9: Exatamente. Portanto, neste momento já estão a chegar cartas aos viticultores que não querem comprar as uvas aos viticultores. E, para além disso, uma coisa mais grave ainda, não querem comprar o próprio cartão, o vinho do Porto. Ora, se eles acordaram em sede de IVDP, o comércio, mais os exportadores e o presidente IVDP estiveram todos de acordo em ser retiradas as 76 mil pipas de vinho do Porto da região marcada de Douro, portanto, não faz sentido as casas exportadoras virem agora mandar cartas a dizer que não querem o vinho do Porto.
8: Muito bem, acha que há uvas que vão ficar nas videiras mais uma vez, mais um ano?
9: Claro que vão ficar, claramente. Então, se eles não querem as uvas, quer dizer, não estou a ver os viticultores a cortar as uvas, a não ser que vamos cortar as uvas e as trazemos aqui para o IVDP e as espalhamos aqui no IVDP. Também pode acontecer isso.
8: O IVDP já falou de um plano para o futuro. O que é que pensa disso?
9: Não, isto é um plano que saiu agora há dois dias desta manifestação, mas isto é um plano sem pés nem cabeça. Portanto, é um plano para beneficiar cada vez mais os mesmos e não para beneficiar aqueles 90% de vitivinicultores que têm menos de 5 hectares e precisam de vender as uvas a um preço justo para viver digno da viticultura e da sua atividade.
8: Muito bem, obrigado, Vítor. Aqui, junto ao IVDP, vão-se concentrando cada vez mais pessoas, há cartazes, e há um que diz... Ao Marquês, volta cá outra vez.
3: Reportagem em direto de Afonso de Sousa. Ele vai continuar a seguir de perto este protesto dos viticultores do Douro, que é também uma angústia que se vai repetindo todos os anos quando chega à altura das vindimas. Só que este ano a produção de uva ainda cresceu mais. Calcula-se que poderá ser 25% acima do que foi o ano passado. Isto vai aumentar os problemas que já vêm dos anos anteriores, sobretudo para os viticultores mais pequenos. O PS avisa que a situação política de Luís Neves chegou a um ponto crítico. O líder parlamentar do PS, Eurico Brilhante Dias, defende que está na hora de Luís Montenegro pôr ordem no governo.
10: São desenvolvimentos com especial gravidade. O assunto em torno do Sr. Ministro da Administração Interna atingiu o limite do admissível no quadro do normal funcionamento das instituições. Já chegámos ao momento, já temos o governo a investigar o governo, a Ministra da Justiça a promover o inquérito das atividades de um seu colega de governo. E o Primeiro-Ministro, há que dizê-lo, é o responsável exclusivo, único, pela composição do governo. Este é o momento do Sr. Primeiro-Ministro assumir as suas responsabilidades, colocar ordem no governo e assumir todas as decisões que tiver que assumir. Mais uma vez exortamos o Sr. Primeiro-Ministro a pôr ordem no governo e a defender o respeito pelas instituições, que é aquilo que neste momento está em causa.
3: Nestas declarações, Eurico Brilhante Dias põe no centro das preocupações a necessidade de proteger as instituições, dizendo também que cabe ao Primeiro-Ministro, nesta altura, tomar decisões. A edição 93 do Campeonato da Primeira Liga de Futebol vai arrancar logo à noite, com o Estoril Praia a receber o Famalicão, no estádio António Coimbra da Mota. São 18 equipas que participam no campeonato, com os habituais candidatos ao título, o Futebol Clube do Porto, o Sporting e também o Benfica. Eurico.
11: Roma à bola começa o espetáculo num campeonato que muda a época, mas mantém a tendência de sempre. Três candidatos ao título e o Braga como aspirante. O Porto é o campeão, começa a época com a supertaça no museu, mantém os melhores jogadores e o treinador. Já o Sporting de Rui Borges, nos últimos anos, como Trincão, Diuma, de Mateus Reis, Kenda, Morita e, quase certo, Diomande e Pedro Gonçalves. O Benfica, que não vence a Liga há três temporadas, começou de madrugada por causa das competições europeias e, por isso, vai ter que pedalar para inverter o pódio. Marco Silva regressa a Portugal depois de 10 épocas no estrangeiro, numa prova que promove três estreias absolutas: Filipe Coelho, Sérgio Ferreira e João Gião. 5 anos depois, a Liga volta a ter 3 clubes insulares: Marítimo, Santa Clara e Nacional da Madeira, em representação do interior, sublinhado para o Académico de Viseu. Os viriatos já não estavam no palco principal há 37 anos. Lisboa é o distrito mais representado, com 6 dos 18 clubes que vão a jogo.
3: Quase a começar, e nesta primeira jornada o Futebol Clube do Porto vai jogar no domingo, recebe no Dragão o Alverca às 6 da tarde. O Benfica no mesmo dia joga também em casa com o Académico de Viseu às 8:30 da noite, jogo à porta fechada este. O Sporting tem o primeiro jogo no sábado, vai a casa do Estrela da Amadora às 8:30 da noite. E está quase a chegar, quase a começar, a segunda etapa da volta a Portugal em bicicleta. Vai acontecer entre Sines e Albufeira, com o Rio Oliveira da Emirates vestir-se de amarelo. O campeão olímpico de Paris, há 2 anos, assumiu ontem pela primeira vez a liderança da corrida. Pouco depois da 1 da tarde, esta segunda etapa arranca. Pedro Ribeiro.
12: Ligação Sines-Albufeira, na distância de 180 km, partida às 13h10, chegada prevista para às 17h30, depois da caravana ultrapassar o calor alentejano. Metas volantes com bonificações em Almogreve, Zambujeira do Mar e Lagos, e apenas um prémio de montanha de terceira categoria ao quilómetro 86 em Odeceix. Etapa plana, com 2 subidas curtas no último quilómetro e meio, propicia fugas e mais uma chegada ao sprint na Avenida dos Descobrimentos. Sines assiste à 7ª partida de uma etapa da volta. A primeira foi em 1927, a última em 2023. Albufeira repete a chegada de 2018, na altura com vitória italiana. De amarelo segue Rui Oliveira, natural de Vila Nova de Gaia, que acaba de concretizar um sonho.
13: Estou muito feliz, é um sonho tornado realidade. Já na estreia, nesta volta, nunca pensei começar assim, com o segundo lugar. Hoje poderia ter vencido, fiz 4º, mas consegui vestir a amarela e estou muito feliz, muito orgulhoso por mim, pelos meus. Sei que muita gente está contente por mim. E agora falta o último objetivo, que é vencer uma etapa e ajudar a minha equipa a conseguir o melhor resultado possível na geral.
12: A emoção de um português habituado a correr no estrangeiro tem 3 segundos de vantagem para Rafael Reis da Anicolor e 9 para Carlos Salgueiro do Tavira.
3: É tudo para seguir aqui com a reportagem de Pedro Ribeiro e de Ariana Azevedo. Eles vestem de vermelho pela Antena 1 na volta a Portugal.
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1: 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Na previsão para hoje, céu limpo ao longo do dia, atenção à subida da umidade e das temperaturas, a sensação térmica poderá estar perto dos 100 graus. Para hoje à noite, há probabilidade de aguaceiros e trovoadas e o vento vai estar fraco. Temperatura máxima prevista para hoje para a área de New Bedford a rondar os 90 graus.
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1: No gráfico das marés para hoje, a primeira maré alta foi às 3 da manhã, a seguinte será às 3 e meia da tarde, a primeira baixa mar às 8 e 10 da manhã e a seguinte às 10 e 20 da noite. O nascer do sol hoje foi às 5 horas e 44 minutos, o pôr do sol às 7 horas e 54 minutos da tarde. 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
1: Muito bem-vindo ao programa desta manhã de sexta-feira. Hoje é 7 de agosto e este é o programa Bom Dia até às 10 da manhã. Temos muita música e, sobretudo, informação. Vamos ter as notícias da nossa região às 9, as notícias dos Açores às 8, as notícias de Portugal e do resto do mundo também às 7 da manhã, além das habituais sínteses desportivas e muito mais nesta edição de hoje.

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bom dia. Hoje é sexta-feira, dia 7. Fica a saber que, a nível cívico, aqui nos Estados Unidos, hoje assinala-se uma data de profundo respeito. É o dia do Purple Heart, homenageando todos os militares que foram feridos ou perderam a vida ao serviço dos Estados Unidos. E porquê? Porque em 1782, neste dia 7 de agosto, o general George Washington criava a insígnia de mérito militar para condecorar soldados por bravura. É hoje, dia

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Continuação de Bom Dia, sexta-feira, dia 7 de agosto, até às 10, muita música para ouvirmos e também informação, agora para escutarmos Manga Limão.

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1: Bom dia, são 7 horas. Agora vamos ficar com as notícias. 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
2: Apesar dos problemas com a correção dos exames nacionais do secundário da primeira fase, as candidaturas ao ensino superior neste primeiro período subiram quase 22% este ano face ao ano passado. Já as classificações das provas da segunda fase não tiveram atrasos e as notas estão a ser afixadas pelas escolas. Os viticultores do Douro estão esta manhã em protesto no peso da régua, exigindo medidas que ajudem a escoar a produção de uvas e preços mais justos. É uma concentração que acompanhamos com a reportagem de Afonso de Sousa. Vamos ainda espreitar um novo festival de música que chega no fim de semana. Vai decorrer em Oeiras e chama-se Reggae Sunfest.
3: A esta hora, no Porto e em Coimbra estão 24 graus, Lisboa está com 27, Faro com 30. Nas ilhas, Funchal com 27 graus, em Ponta Delgada estão 22.
2: O Ministério da Educação fez esta manhã um balanço das candidaturas ao ensino superior da primeira fase, que terminou ontem. Candidataram-se mais de 60 mil estudantes, o número mais elevado desde 1996, aliás, tirando o período da pandemia. Em relação ao ano passado, houve quase mais 22% de candidaturas. O Ministério salienta que, sendo afixados apenas esta tarde os resultados dos processos de reapreciação dos exames da primeira fase, o número de candidatos à primeira fase poderá ainda subir, tendo em conta o regulamento do Concurso Nacional de Acesso ao Ensino Superior. Os resultados desta primeira fase vão ser divulgados no próximo dia 23 de agosto, devendo os candidatos colocados efetuar a matrícula e inscrição na respectiva instituição de ensino superior entre os dias 24 e 27 deste mês. As notas da segunda fase já estão a ser afixadas nas escolas, mas o que ainda não se sabe é a que horas vai ser possível publicar os resultados das reapreciações dos exames da primeira fase. O presidente da Associação de Diretores de Agrupamentos e Escolas Públicas, Felinto Lima, confessa alguma preocupação com o facto das escolas ainda não terem recebido os fecheiros com a classificação das provas que foram reapreciadas.
4: Para que nós, desde logo, possamos transformar os ficheiros em pautas para que, da parte da tarde, os nossos alunos consigam aceder às suas notas das reclassificações. O tempo está a esgotar-se. Nós, diretores, queremos quanto antes os ficheiros do nosso lado, que é para depois fazermos o trabalho, que é um trabalho relativamente rápido, produzir pautas e fixá-las nos locais do costume.
2: Felinto Lima, presidente da Associação de Diretores de Agrupamentos e Escolas Públicas, em direto no noticiário das 10 da manhã, não escondia alguma inquietação com o atraso neste processo. Nas escolas, este é um dia agitado, estão a fixar-se, como lhe dizia há pouco, as pautas com os resultados dos exames da segunda fase do secundário e também as classificações das provas do nono ano, enquanto se aguardam pelos fecheiros das reapreciações. O repórter Gonçalo Costa Martins esteve na escola secundária António Damas, em Lisboa, ouvir as reações de quem já recebeu os resultados e de quem ainda aguarda pelas notas.
5: Gonçalo fez o exame da segunda fase em inglês. Aposta as fichas todas.
6: Fiz para a melhoria de 100%. Sinceramente, não sei bem o que esperar. Acho que o exame até me correu mais ou menos. E pronto, espero ter uma melhor nota, porque foi mesmo para isso que vim fazer o exame.
5: Dinis também quis melhorar a nota de inglês.
7: Por acaso correu bem, por isso acho que foi uma boa opção, sim.
5: E não foi só este. Dinis pediu ainda a revisão de Biologia e Geologia.
7: É, porque eu acho que muitas perguntas de resposta aberta, neste caso, estão muito mal corrigidas, com muita falta de pontos.
5: A nota qual é que foi?
7: Foi 13.4 e a mim, nas minhas contas, tinha-me dado 15.6.
5: Neste caso, vai ser preciso esperar. Só à tarde são conhecidas as reapreciações da primeira fase, mas durante a manhã, pouco depois das 9:30, as pautas da segunda fase viram a luz do dia. Os gestores subiram nas janelas e trouxeram com eles os resultados. Ao sair da escola António Damásio a caminho de um concerto mais logo, Dinis levou já de inglês uma boa notícia.
7: Tive 19.
8: Correu bem, portanto.
7: Correu muito bem, correu muito bem.
8: Riso na boca para o Algar.
7: Tem que ser.
8: Vai saber melhor o concerto.
7: Vai, sim senhor, obrigado.
5: Ficará para mais tarde a reapreciação, também por isso Miguel Bandarra vai ter de voltar. O filho pediu a revisão e ainda fez o exame da segunda fase em português.
9: Ele pediu a opinião à professora e a professora acha que ele devia ter tido mais pontuação e agora ele já teve no segundo exame, já teve 15,1.
8: Já foi melhor e já ajuda.
9: Sim.
8: Foi também nessa prova que pediu a reapreciação?
9: Sim, também.
8: Portanto, ou seja, foi aqui um 2 em 1.
9: 2 em 1, sim.
5: A expectativa continua entre a segunda fase e a reapreciação, que vença a melhor nota.
2: A reportagem de Gonçalo Costa Martins, numa das muitas escolas onde hoje a azáfama é grande por causa dos resultados dos exames do 12º ano e do 9º ano. Na Régua, decorre desde as 10 da manhã uma concentração dos viticultores do Douro por causa da crise no setor do vinho. Eles relatam dificuldades em escoar a produção de uvas e queixam-se dos baixos valores que recebem por aquilo que conseguem vender. A acompanhar este protesto está o repórter Afonso de Sousa, agora em direto. Afonso, como é que vai esta ação participada?
10: Cerca de 250, 300 pessoas, viticultores que estão aqui ainda a ouvir discursos dos dirigentes que estão em cima de uma carrinha que vai também cortando o trânsito nesta via principal, numa das vias principais da Régua, e estão aqui ainda a ouvir os discursos de quem fala sobre estes problemas no Douro, em frente ao IVDP, o instituto que regula isto tudo. Comigo tenho Fernando Camilo, que é um produtor de São João da Pesqueira. Bom dia. O que é que está em causa aqui? O que é que vocês querem mais?
11: O que está aqui em causa é vendermos as uvas abaixo do custo. Está tudo sempre muito a aumentar, o preço cada vez está a cair mais e os agricultores já não dá mesmo para aguentar mais.
10: Como é que há uns anos esta parte, a pipa do vinho generoso era vendida?
11: Aqui tinha uma média mais ou menos a 1.100 euros em pipa. Muitos vinicultores já não querem, muitos rejeitam-se a pagar esse preço e, para vocês terem uma ideia, tipo procurar uma casa nova e a casa nova só me deu 900 euros e essa queria.
10: E só já tem 4 pipas, disse-me há pouco.
11: Já só tenho 4 pipas, já me cortaram para aí umas 3 ou 4 pipas de benefício. Em coisa de 15 anos desde que iniciei a atividade já é muita coisa.
10: E como o senhor, outros tantos?
11: A toda a gente, eu a mim foram 4 pipas, uma se tiver 20 hectares já foram para aí 10 ou 15 pipas.
10: E para percebermos melhor, quanto é que pagam hoje o quilo da uva no Douro?
11: Está em média de 50 cêntimos, 60.
10: E devia ser paga como?
11: O mínimo para não ser abaixo do custo era 1,90 euros, mais ou menos.
10: Que há muitos custos de produção e há muito poucas pessoas a pagar aquilo que devia ser pago, é isso?
11: Quase todas, entra muito vinho de fora. Aposto no extremo da região do Mercado do Douro e com que faz com que o nosso preço caia.
10: Porque essas empresas procuram esse vinho muito mais barato, é isso?
11: Oh, sim, muito mais barato e muitas vezes, se for preciso, ainda acabam por vir parar ao Douro e depois fala-se na utilidade que seja de queimar vinho para o nosso vinho ter excesso para podermos salvar a região do Mercado do Douro. É preciso que o governo trabalhe e há muita coisa por fazer e não faz nada.
10: Pouca fiscalização, me dizem.
11: Sim, fiscalização e bastante, bastante.
10: Muita é preciso, não é?
11: Muita fiscalização, muita mesmo.
10: Muito bem, porque esse vinho que vem de fora, muito de Espanha, dizem aqui, poderá entrar também no circuito dos vinhos do Porto e principalmente dizem também que eventualmente poderá haver vinho vintage a martelo. É isso que estão aqui a discutir estas pessoas em frente ao IVDP, o instituto que já disse que as ia ouvir e já disse também que tem um plano em cima da mesa para falar com todos para ver se resolvem parte destes problemas dos viticultores no Douro.
2: Um protesto convocado pela Confederação Nacional da Agricultura e pela Associação dos Viticultores e da Agricultura Familiar Douriense e que está a ser acompanhado pelo repórter da Antena 1, Afonso de Sousa. O fim de semana que está a chegar traz um novo festival de música. O Oeiras vai receber o Reggae Sun Fest, um evento que junta nomes internacionais, mas também, Sandy Gageiro, projetos de expressão portuguesa.
12: O crioulo e a língua portuguesa estão presentes nesta celebração que quer unir pessoas de todas as idades.
13: Há aqui uma relação entre reggae, world music e música africana, já que tem neste festival a música da expressão portuguesa. Bem, a lusofonia está muito bem representada no Reggae Sun Fest. No palco principal temos a Mon Calamity, que é de origem cabo-verdiana e que canta vários temas em crioulo. E no palco Sound System contamos também com várias propostas portuguesas, como os Atlantic Sound, o Freddy Locks, bem como também os Mindel Reggae Family, que também são de Cabo Verde. Portanto, esta diversidade demonstra que o reggae também chegou à lusofonia e que dentro do festival também temos um bocadinho do reggae português.
12: Fernando Cabral, apaixonado por este género musical, é o diretor do encontro que vai juntar comida, artesanato e atividades pensadas para a família e ainda um museu do reggae.
13: A filosofia do festival inspira-se na própria mensagem do reggae, né? Paz, união, respeito e amor entre as pessoas. Queremos criar um espaço onde a música seja um ponto de encontro entre diferentes culturas e gerações, celebrando os valores que fazem do reggae muito mais do que um género musical. Mas o festival vai muito além da música. O público poderá encontrar o Museu do Reggae, uma exposição dedicada à história, à cultura e à mensagem do reggae, explorar um mercado com artesanato e produtos originais.
12: Durante 2 dias, os Jardins do Marquês, em Oeiras, transformam-se

0: Uma sugestão para quem gosta de reggae e vai estar pela zona da capital amanhã e depois.
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1: 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Poucas nuvens na previsão para hoje. Atenção à alta umidade e às temperaturas altas também. O índice de calor pode chegar perto dos 100 graus. A partir da noite espera-se algum aumento da nebulosidade. O vento vai superar fraco de sudoeste. Já para amanhã, há uma pequena probabilidade de aguaceiros durante a manhã e também ao fim do dia. De resto, períodos de céu muito nublado com abertas, tornando-se pouco nublado com o passar do dia. Já para domingo, céu limpo, vento fraco, com alguma nebulosidade para segunda-feira à noite. Quanto às temperaturas, máximas previstas para hoje, 90 para New Bedford, Fall River, Providence, Boston, Peabody e Worcester, 92 para Taunton, Hartford e Newark, 83 para Gloucester, 85 para Orlando. Já para os próximos dias, na área de New Bedford, amanhã máxima nos 86, domingo 88, na segunda 84.
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1: O dólar americano vale hoje na zona euro 86 cêntimos, no Brasil 5 reais e 12 centavos, em Cabo Verde 95 escudos.
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1: No gráfico das marés para hoje, a primeira maré alta foi às 3 da manhã, a seguinte será às 3 e meia da tarde, a primeira baixa mar às 8 e 10 da manhã e a seguinte às 10 e 20 da noite. O nascer do sol hoje foi às 5 horas e 44 minutos, o pôr do sol às 7 horas e 54 minutos da tarde. 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
1: Estamos nesta que é a segunda hora do programa. Hoje é sexta-feira, 7 de agosto. O programa Bom Dia Consigo até às 10. Agora com Zé Amaro.

0: E hoje o trânsito está a fluir com bastante normalidade. É habitual às sextas-feiras nas principais autoestradas haver menos congestionamento, à exceção de vésperas de fim de semana prolongados. Neste momento, de New Bedford a Boston, pode fazer a viagem em 1 hora e 15 minutos, de Providence até Boston 1 hora e 5, a partir de Worcester mais ou menos 1 hora, a partir de Lowell 45 minutos, a partir de Piberi 35 minutos, o mesmo tempo também de New Bedford a Providence. Já de New Bedford a Hyannis, mais ou menos 1 hora. Bom dia, boa viagem.
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iremos com a música de Vanessa da Mata nesta manhã de sexta-feira. Agora deixo-lhe outra informação. Neste dia 7 de agosto de 1955, começam as obras para a construção da primeira linha do metro de Lisboa. 1955, dia 7 de agosto, faz anos hoje.

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1: Bom dia, estamos agora a 25 minutos das 8 da manhã.
2: Como?

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1: Agora chegou a altura de ficarmos com a informação desportiva da Antena 1, Rádio Pública Portuguesa, nesta manhã, num trabalho de Fernando Eurico, em destaque Benfica e Braga, que venceram ontem na Europa. Bom dia.
2: Muito bom dia, e foi como o código postal meio caminho andado para o apuramento rumo ao play-off das Ligas Europa e Conferência. O Benfica com uma goleada 6-1 ao Arte da Escócia. A eliminatória está quase garantida, mas o técnico Marco Silva não quer euforias.
3: Independentemente da vantagem que temos num ambiente que é sempre hostil para jogar, um ambiente muito próprio para jogar na Escócia, portanto preparados para isso.
2: O Braga venceu 1-0 o Dinamo de Minsk da Bielorrússia, tem vantagem para a segunda mão, que se vai jogar na Bulgária, e é mesmo assim para o técnico Carlos Vicens, jogo a jogo.
4: Eu só sei fazer-lo de uma maneira, que é enfocar-me em lo que tenho delante, e o que tenho delante agora é preparar o treinamento de manhã à manhã.
5: Só conheço um caminho, focar apenas no próximo jogo, respeitar o processo de recuperação física, treinar e pensar no jogo de domingo.
4: Amanhã treinar bem. Preparar bien el entrenamiento de la tarde del sábado, pensando única y exclusivamente en el partido del domingo, que es...
2: É o mais importante para o Braga e seguramente será também para todas as equipas. A segunda mão da terceira pré-eliminatória da Liga Europa e Liga Conferência joga-se na próxima quinta-feira. Hoje arranca a edição 93 do campeonato, com o Estoril a receber o Famalicão às 20h15 no António Coimbra da Mota. Conto com informações e reportagem na Antena 1 de José Carlos Lopes. O Sporting é o primeiro dos grandes a entrar em ação. Joga amanhã na Reboleira, o Porto domingo frente ao Alverca, também igualmente no domingo Benfica frente ao Académico de Viseu. O futebolista internacional português Domingos Duarte é reforço da equipa brasileira do São Paulo, contrato válido até julho de 2028. Domingos Duarte tem 13 internacionalizações pela seleção principal de Portugal, 26 nos escalões de formação. Chega ao São Paulo como jogador livre depois de ter jogado pelo Getafe nas últimas 4 épocas. A segunda etapa da Volta a Portugal em bicicleta decorre hoje entre Sines e Albufeira, com Rui Oliveira a partir com a camisola amarela, símbolo de líder da prova. O campeão olímpico de Paris 2024 assumiu pela primeira vez a liderança da corrida, depois de terminar a etapa entre a Lourinhã e Caluz, no quarto lugar, com o mesmo tempo do vencedor Francisco Campos, e aproveitou os 5 minutos e 28 segundos perdidos pelo colega Julius Johansson, vencedor do prólogo, para então envergar a camisola amarela. Toda a reportagem da Volta a Portugal com Pedro Ribeiro e Ariana Azevedo. O tenista Nuno Borges qualificou-se esta madrugada pela primeira vez para os oitavos de final do Masters 1000 de Montreal, ao vencer o alemão Yannick Ampfmann por 6-4 e 6-2, o número 1 nacional. Impôs-se em 1 hora e 15 minutos no primeiro embate frente a este tenista germânico, depois de ter derrotado na véspera o argentino Tomás Martín Echeverri, também pelos mesmos parciais. Agora vai defrontar na próxima eliminatória o italiano Luciano Darderi. E ontem o campeão olímpico do salto em comprimento Nelson Évora fez o último salto da carreira com 16 metros e 72 centímetros. O atleta português encerrou mais de 2 décadas de competição ao mais alto nível, 2 semanas depois de se ter sagrado campeão nacional do triplo salto pela 13ª vez.
1: Foi a informação desportiva nesta manhã de sexta-feira, 7 de agosto. Haverá Jornal de Desporto alargado, como sempre, ao meio-dia, depois das notícias da nossa região. Já agora relembro os jogos para este fim de semana para acompanharmos. Amanhã, às 3h30, o Estrela da Amadora Sporting, e no domingo, à 1h, o Porto Alverca, e às 3h30, o Benfica Académico de Viseu. É a primeira jornada da Liga Portuguesa.
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Estamos a caminho das 8 da manhã. Daqui a pouco vamos ter as notícias dos Açores. Já lhe disse, mas recordo, aqui nos Estados Unidos hoje assinala-se uma data de profundo respeito. É o Purple Heart, homenageando todos os militares que foram feridos ou perderam a vida ao serviço dos Estados Unidos. Isto porque, em 1782, neste dia, o general George Washington criava a insígnia de mérito militar para condecorar soldados por bravura. Esta distinção é a atual Purple Heart, sendo a condecoração militar mais antiga ainda atribuída pelas Forças Armadas Americanas. Portanto, hoje, então, este em português seria o Dia do Coração Púrpura, o Purple Heart Day, traduzindo assim à letra, este dia que é assinalado hoje nos Estados Unidos, 7 de agosto.

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1: Bom dia, são 8 horas, agora notícias dos Açores. 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
2: O que está no topo da atualidade regional a esta hora?
3: Apenas um professor concorreu ao apoio à fixação de docentes nos Açores no último ano letivo. O governo vai reforçar o valor para o próximo ano. Adiada por 5 dias a abertura das propostas do concurso público para o fretamento de um navio de transporte de mercadorias para a Ilha das Flores. Explore Santa Maria Rally 2026 vai hoje para a estrada. Luís Miguel Rego poderá renovar o título de campeão regional. Apesar dos incentivos, apenas um professor concorreu ao apoio à fixação de docentes nos Açores. Um apoio em que o salário aumentava 300 euros mensais no ano letivo 2025-26. O governo decidiu aumentar o valor no novo ano letivo, que começa em setembro. O apoio passa para 500 euros. Linda Luz.
4: A medida pretende atrair professores de diferentes matérias para as escolas mais necessitadas. No ano letivo que agora acaba, havia 31 vagas. Houve apenas uma candidatura.
5: Não houve mais candidaturas. Portanto, tivemos apenas um único caso que se candidatou, que ficou colocado em incentivo à prioridade, como tal, recebeu o apoio financeiro a que tinha direito durante o ano 25-26.
4: Sofia Ribeiro, secretária regional da Educação, explica aquele que pode ser o principal motivo para o baixo número de interessados.
5: Acima de tudo, uma questão que tem a ver com, tendencialmente, serem estas carências verificadas em ilhas mais distantes. Por isso mesmo, nós este ano fizemos duas alterações substanciais a este mecanismo. Por um lado, aumentámos o valor do apoio mensal.
4: Este apoio passa agora para 500 euros e continua a garantir o pagamento de uma passagem anual em território nacional. Para o novo ano letivo, o número de professores interessados aumentou.
5: Sete ficaram já em concurso de colocação em quadro, quer em concurso interno, quer no concurso externo, do somatório destes dois concursos, e portanto estamos a falar de professores que ficaram em quadro, em escolas carenciadas, numa prioridade em que se comprometeram a permanecer durante 5 anos nestas escolas.
4: Sofia Ribeiro espera por mais candidaturas. Ainda estão a decorrer os concursos à afetação e contratação de pessoal docente.
3: Adiada por 5 dias a abertura das propostas do concurso público para o fretamento de um navio de transporte de mercadorias para a Ilha das Flores. O prazo terminou a 5 de agosto. A Antena Açores sabe que há pelo menos uma candidatura entregue. É da Transinsular, o armador que presta o serviço atualmente. Fonte da Secretaria da Mobilidade e Infraestruturas revelou à Antena 1 que o prazo foi prorrogado por 5 dias. A abertura está prevista para a próxima terça-feira. O primeiro concurso para fretamento do navio para as Flores ficou deserto. O preço foi, entretanto, revisto. É agora de 7,5 milhões de euros. A Inspeção Regional de Atividades Económicas fez mais de 230 apreensões de géneros alimentícios em 2025, nove vezes mais do que no ano anterior. A maioria destas apreensões ocorreu na Ilha de São Miguel, embora só 4 estabelecimentos de restauração e bebidas tenham sido encerrados ou suspensos o ano passado. Os dados foram agora divulgados pelo Governo em resposta a um requerimento do Chega. Ricardo Freitas.
6: Ao todo, a Inspeção Regional de Atividades Económicas realizou 4.425 ações durante o ano passado em quase todas as ilhas, à exceção do Corvo e de São Jorge. São Miguel, com mais de 2.320, foi a ilha com mais fiscalizações a estabelecimentos comerciais, seguida da Terceira, com pouco mais de 770, o Faial com quase 640 e o Pico com perto de 500. A restauração e bebidas foram os setores de atividade mais fiscalizados em 2025 pelos inspectores da IRAI, seguidos do comércio a retalho, da indústria e dos serviços. Durante o ano passado, a Inspeção de Atividades Económicas levantou 179 autos de contraordenação e fez 230 236 apreensões de géneros alimentares, quase 4 toneladas de comida e 1.500 litros de bebidas, num valor estimado de 15 mil euros. Não foi a maior apreensão de sempre, porque há 4 anos os inspectores da IRAI apreenderam mais de 250 litros de bebidas licorosas, a grande maioria na Madalena do Pico, num valor superior a 30 mil euros. A inspeção de atividades económicas custa anualmente à região mais de 1,5 milhão de euros, só em despesas com pessoal, fora ajudas de custo, deslocações e estadias e aquisição de bens e serviços. Ainda assim, diz o Governo, a IRAI privilegia as ações de prevenção e de correção, reservando as sanções para casos indispensáveis à proteção dos consumidores.
3: Está implementado na região o projeto de telemonitorização que permite o contacto direto entre as unidades básicas de urgência e o médico regulador do Serviço Regional de Proteção Civil. Foram adquiridos mais de 30 tablets para dotar as salas de emergência nas Ilhas São Hospital e Centros de Saúde com Urgência em São Miguel e Terceira. Ontem foi simulado um caso prático de uma emergência envolvendo um doente politraumatizado na Unidade de Urgência de Ilha das Flores e o médico regulador. Presente no teste esteve a Secretária Regional da Saúde, que explicou as mais-valias do projeto.
7: Aqui o propósito é auxiliar e complementar tudo o que é comunicação entre quem está no local e o médico regulador através do recurso a uma videochamada. Não são todas as situações, porque nem todas as situações têm este nível de gravidade, mas identificando o potencial risco de gravidade, é ativada uma videochamada que vai permitir que seja feito um acompanhamento e uma abordagem sistematizada entre os vários profissionais de saúde, numa perspectiva de complementar e ajudar a tomar decisões. Basicamente, o nosso foco é sempre uma perspectiva de melhorar os cuidados de saúde que são prestados aos utentes.
3: Segundo Mónica Saidi, esta é mais uma ferramenta para garantir decisões mais rápidas, maior segurança clínica e melhores cuidados prestados à população. Este investimento em telemedicina no Serviço Regional de Saúde ascende a cerca de 100 mil euros, é financiado através do PRR. Este ano estão previstos mais 8 cursos do suporte avançado de vida. Prevê-se que até ao final do ano, 235 profissionais tenham recebido esta formação especializada. Câmara do Comércio e Indústria de Angra do Heroísmo questiona conclusões do estudo que aponta para um decréscimo de passageiros nos voos interilhas nos próximos 5 anos. Os empresários querem saber que indicadores estão na mesa e se eles indiciam uma retração na economia açoriana. Ana Paula Santos.
8: Tem uma única leitura para o Presidente da Câmara do Comércio de Angra a diminuição de passageiros perspectivada pelo estudo nos próximos 5 anos. Marcos Couto teme que a caminho dos Açores esteja uma recessão económica.
9: A mobilidade das pessoas, quando cai, é sinal de que as coisas não estarão bem ou que as previsões não serão as melhores. E é nesse sentido que questionamos o Governo, se sabe quais foram as razões apontadas para este indicador cair desta forma e também que medidas é que vão ser implementadas no sentido de contrariar esta queda e de manter a atividade económica a crescer nos Açores.
8: À pergunta segue-se uma análise do Presidente da Câmara do Comércio de Angra, uma análise sobre a tendência que o estudo define para a economia açoriana e as consequências que pode ter em potenciais investidores.
9: É o impacto que este tipo de estudos e de notícias têm sobre os investidores. Um decréscimo da atividade desta forma, quando o turismo e a atividade económica devem ainda crescer, é preocupante. Depois, se começarmos a juntar pequenos sinais que vão sendo dados, julgo que haverá razões para refletirmos de uma forma muito profunda.
8: Seguiram já para o Governo as questões da Câmara do Comércio de Angra. O Presidente Marcos Couto considera que com o fim do PRR deve ser feita uma reflexão alargada sobre o novo ciclo económico que se inicia nos Açores.
3: O Parque de Serralves vai receber um burro da Graciosa. Na zona da Quinta vivem animais de raças autóctones portuguesas, mas esta é a primeira espécie açoriana a chegar ao Porto. Eduardo Mendes.
10: Chama-se Urtigão, tem 1 ano, é um burro da Graciosa, a raça autóctone açoriana, e vai em direção ao Parque Serralves, no Porto.
11: Tínhamos 2 burros de Miranda, Infelizmente, um já não está na quinta e surgiu, digamos, a oportunidade de ter outra raça de burros autóctone portuguesa, que é o burro da Graciosa.
10: Ricardo Bravo, diretor adjunto da Gestão e Manutenção do Parque de Serralves, entrou em contacto com os proprietários na Ilha Terceira.
12: Temos um macho e três fêmeas. E o urtigão, que agora vai nos deixar, vai poder ajudar também na divulgação da raça e isto é realmente muito importante.
10: Flávio Betancourt, proprietário, tem outras experiências com raças autóctones.
12: Também temos barbados, gostamos de colaborar de alguma forma com as raças autóctones e o facto dos nossos filhos também brincarem muito com eles.
10: E José Pedro, o filho, que o diga.
13: Trato deles, às vezes brinco com eles e há uns que aceitam pior do que outros.
10: E o que é que eles comem?
13: A ração erva e palha.
10: E tu metes isso tu?
13: Eu não, o meu irmão também.
11: Tanto quanto eu sei, será a primeira raça autóctone vinda dos Açores que virá para Serralves. Teremos muito orgulho nisso.
10: É a divulgação não apenas de uma ilha, mas da região, defende a engenheira Susana Lopes, secretária técnica da raça Burro da Graciosa.
14: Valorizar tudo aquilo que é nosso dá-me enorme satisfação. Temos perto de 130 animais inscritos na raça, não apenas na região, também já temos alguns no continente. Existem praticamente todas as ilhas, não estão em todas já registados, mas já estão identificados. A única ilha em que ainda não identificámos burros da Graciosa foi no Corvo.
10: É a primeira espécie de raça autóctone açoriana a chegar ao Parque de Serralves.
3: A engenheira Susana Lopes pede atenção às raças autóctones e explica a importância da preservação dos recursos genéticos para o futuro.
14: Acho que agora temos que repensar e defender aquilo que é nosso, porque temos que pensar que estão nos Açores há perto de 500 anos e que são uma mais-valia em termos de guarda de recursos genéticos, quer mesmo em termos de genes que possam vir a ter importância, resistência a doenças, a alterações climáticas, uma série de outras coisas que podem vir, que venha a ser necessário que esses animais sejam utilizados também para o melhoramento de outras raças que estejam em declínio.
3: Do Parque de Serralves, a porta fica entreaberta para acolher mais uma espécie autóctone açoriana.
11: Nós já não temos muito espaço, mas quem sabe no futuro conseguimos o pónio da Terceira.
3: Ricardo Bravo, diretor adjunto da Gestão e Manutenção do Parque de Serralves. O Explore Santa Maria Rally 2026 vai hoje para a estrada. Conta com 57 equipas inscritas. Luís Miguel Rego poderá sagrar-se de novo campeão regional ao volante do seu Skoda Fabia RS Rally 2. António Pacheco.
15: Santa Maria recebe o rally que pode atribuir o título de campeão dos Açores de rallies. Luís Miguel Rego, que venceu todas as provas até agora realizadas, está confiante na renovação do título num rally que é do seu agrado.
16: Sinto-me em casa, é a minha segunda casa, divirto-me muito e desfruto muito aqui de poder correr nessas estradas e esse vai ser o objetivo, tentar desfrutar ao máximo, andar rápido, concentrado e claro que sabendo desse objetivo e que é possível alcançá-lo, vamos fazer por isso, mas sem entrar com essa pressão de ter que ser.
15: Já nas duas rodas motrizes, a luta está ao rubro entre Rafael Botelho, Pedro Câmara e Gustavo Silva. Rafael Botelho lidera e diz-se preparado para a luta.
17: Preparamos bem o rally e vamos dar o nosso melhor, com o objetivo, claro, de fazer o melhor possível nas rodas motrizes e no sábado fazer as contas finais.
15: Pedro Câmara venceu todas as provas realizadas nos Açores e tem uma estreia para Santa Maria.
18: É a primeira vez aqui com o Rally 4 em Santa Maria. Felizmente vemos com um ritmo bom do Rally da Madeira, onde fizemos o segundo lugar dentro das duas rodas motrizes do Campeonato Nacional. E pronto, aprender, fazer os quilómetros todos e fazer um bom resultado com um ritmo competitivo, é esse o objetivo.
15: Gustavo Silva também está na luta.
19: Não queremos rebaixar a guarda, porém sabemos os nossos patamares, mas vamos dar tudo.
15: O rally começa esta tarde com um super especial em Vila do Porto. Termina amanhã com mais 8 provas especiais de classificação, num total de 89 km cronometrados.
3: Rally de Santa Maria começa esta tarde com um super especial de Vila do Porto. Luís Miguel Rego poderá renovar o título de campeão regional.
1: 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Poucas nuvens na previsão para hoje. Atenção à alta umidade e às temperaturas altas também. O índice de calor pode chegar perto dos 100 graus. A partir da noite espera-se algum aumento da nebulosidade. O vento vai superar fraco de sudoeste. Já para amanhã, há uma pequena probabilidade de aguaceiros durante a manhã e também ao fim do dia. De resto, períodos de céu muito nublado com abertas, tornando-se pouco nublado com o passar do dia. Já para domingo, céu limpo, vento fraco, com alguma nebulosidade para segunda-feira à noite. Quanto às temperaturas, máximas previstas para hoje, 90 para New Bedford, Fall River, Providence, Boston, Peabody e Worcester, 92 para Taunton, Hartford e Newark, 83 para Gloucester, 85 para Orlando. Já para os próximos dias, na área de New Bedford, amanhã máxima nos 86, domingo 88, na segunda 84.
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1: O dólar americano vale hoje na zona euro 86 cêntimos, no Brasil 5 reais e 12 centavos, em Cabo Verde 95 escudos.
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1: No gráfico das marés para hoje, a primeira maré alta foi às 3 da manhã, a seguinte será às 3 e meia da tarde, a primeira vai chamar às 8 e 10 da manhã e a seguinte às 10 e 20 da noite. O nascer do sol hoje foi às 5 horas e 44 minutos, o pôr do sol às 7 horas e 54 minutos da tarde. 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
1: Estamos nesta que é a terceira hora do programa. Hoje é sexta-feira, 7 de agosto. Agora a música é de Edmundo Inácio.

0: E hoje o trânsito está a fluir com bastante normalidade. É habitual às sextas-feiras nas principais autoestradas haver menos congestionamento, à exceção de vésperas de fim de semana prolongados. Neste momento, de New Bedford a Boston, pode fazer a viagem em 1 hora e 15 minutos, de Providence até Boston 1 hora e 5, a partir de Worcester mais ou menos 1 hora, a partir de Lowell 45 minutos, a partir de Piberi 35 minutos, o mesmo tempo também de New Bedford a Providence. Já de New Bedford a Hyannis, mais ou menos 1 hora. Bom dia, boa viagem.
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estivemos com Kalema. Agora vamos também continuar com a música nesta manhã para recordarmos Joana e Fagner, este tema já gravado há muitos anos, mas já agora vou deixar-lhe mais uma curiosidade. Sabia que, em 1996, um homem foi preso no estado de Louisiana por rir alto demais numa sala de cinema. Ria tanto, fazia tanto barulho e era um problema enorme para quem estava a assistir ao filme, que o homem acabou por ser detido. Naturalmente, depois foi libertado, mas o mais importante para as autoridades e também para quem viu o filme era tirar o homem da sala de cinema. Enfim, são histórias. Agora ficamos com Joana Fagner nesta edição. Só

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Programa Bom Dia até às 10 da manhã. Sabia que em 2013 os cientistas criaram o primeiro hambúrguer feito em laboratório? Custou 330 mil dólares e foi consumido pelos próprios cientistas com batatas fritas. Foi o primeiro hambúrguer feito em laboratório, 2013. Custou 330 mil dólares. Eu até podia dizer que dava para comprar uma casa, mas nos dias de hoje já nem para isso dá. Mas de qualquer maneira, ficou com a informação também. Quando vamos caminhando para as 9.

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Estamos a aproximar-nos das 9 da manhã. Vamos ter as notícias da nossa região daqui a pouco. Depois também o Hoje Cozinho Eu, a habitual rubrica de culinária. E a seguir a palavra do dia da Antena 1, Rádio Pública Portuguesa, original de Mafalda Lopes da Costa, a origem e o significado de uma palavra do dicionário português. Bom dia.

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3: Uma mulher de 29 anos enfrenta acusações criminais depois de uma história que terá inventado sobre o local onde foi esfaqueada, levando as autoridades a desperdiçar recursos. De acordo com a polícia de Fall River, as autoridades foram chamadas ao Hospital Charlton Memorial, em Fall River, devido a uma mulher com ferimento por arma branca que não apresentava risco de vida. A vítima contou à polícia que tinha sido atacada durante a festa do Santíssimo Sacramento em New Bedford. O departamento da polícia de New Bedford assumiu a investigação, mas concluiu que o esfaqueamento, afinal, não aconteceu lá, mas sim na Orange Street em Fall River. O caso voltou para os detetives de Fall River, mas a mulher recusou-se a colaborar. Por ter dado informações falsas e prejudicado o trabalho das duas polícias, Fall River e New Bedford, as autoridades apresentaram uma queixa no Tribunal Distrital de Fall River. A suspeita está agora acusada de intimidação de testemunha por ter enganado a polícia de forma consistente e interferido numa investigação criminal. Um bombeiro de Somerville está acusado de defraudar pelo menos 30 pessoas em mais de 14 mil dólares ao prometer bilhetes para os jogos do Campeonato do Mundo de Futebol que nunca foram entregues. Segundo a acusação, o homem dizia num grupo de mensagens que conseguia obter os bilhetes através de um contacto de confiança. A alegada fraude terá começado em novembro do ano passado. Para convencer os compradores de que as transações eram legítimas, o homem terá criado documentos falsos, incluindo uma confirmação por e-mail com a imagem dos New England Patriots e da plataforma Ticketmaster. Quando os bilhetes não chegaram, os compradores pediram o dinheiro de volta. Alguns terão mesmo denunciado o caso ao FBI. A acusação diz ainda que o homem falsificou uma carta do Fundo de Pensões de Somerville, que indicava um levantamento de 157 mil dólares para apresentar no grupo de mensagens como prova de que iria devolver o dinheiro. A defesa contesta as acusações e afirma que o homem atuava como intermediário. Segundo a defesa, a mulher responsável pela venda dos bilhetes não entregou nenhum deles e o arguído chegou a usar dinheiro do próprio bolso para compensar algumas pessoas. A cidade de Somerville suspendeu o funcionário com salário e qualquer decisão sobre o seu emprego será tomada depois de concluído o processo judicial. Na primeira apresentação perante o juiz, o homem declarou-se inocente e deverá voltar a tribunal no próximo mês. Além disso, a defesa refere que o homem pretende devolver o dinheiro a todos os compradores. A polícia de New Bedford deteve um jovem por ligação a um tiroteio e por posse ilegal de arma. A detenção ocorreu na passada terça-feira, depois dos detetives concluírem a investigação e conseguirem os respectivos mandados de busca e captura. O incidente aconteceu a 27 de julho. As autoridades foram chamadas às áreas de North Front e Collette Street. Testemunhas relataram ter visto um grupo de jovens armado que disparou cerca de 5 vezes antes de fugir a pé. Durante a detenção, as autoridades apreenderam ao suspeito uma pistola carregada. O detido enfrenta agora várias acusações. A FDA, a agência federal que regula medicamentos e vacinas nos Estados Unidos, aprovou uma nova vacina contra a gripe da farmacêutica sediada em Massachusetts, Moderna. A principal novidade é a tecnologia utilizada. A vacina usa o mRNA, a mesma tecnologia que foi utilizada nas vacinas contra a Covid-19. A nova vacina contra a gripe da Moderna está aprovada para adultos com 50 anos ou mais e é a primeira contra a gripe com esta tecnologia aprovada pela FDA. A decisão baseou-se num estudo clínico com cerca de 40 mil pessoas. Segundo a farmacêutica Moderna, a nova vacina foi mais eficaz em adultos com 50 anos ou mais do que uma das vacinas contra a gripe que está atualmente a ser utilizada. A Moderna espera que a sua vacina esteja disponível para a época da gripe 2026-2027.
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6: Aqui fica mais uma receita típica portuguesa. Como dizia o José Cid numa canção já com muitos anos, favas com chouriço. Aqueça 3 onças de azeite e refogue 4 onças de cebola picada. Junte 8 onças de chouriço às rodelas e deixe libertar o sabor. Acrescente 1 libra de favas, um pouco de água, sal e pimenta. Deixe cozinhar durante 25 minutos, até as favas ficarem macias. Um prato cheio de tradição e sabor.
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3: Como é hábito, a esta hora ficamos agora a conhecer o significado de mais uma palavra do dicionário português com Mafalda Lopes da Costa. Qual é a palavra do dia para hoje?
7: A palavra do dia é epopeia. As primeiras narrações literárias da história eram poemas épicos, ou seja, canções transmitidas verbalmente de geração em geração pelos aedas, os cantores gregos. Nesses poemas relatavam-se as façanhas de heróis míticos como Aquiles ou ainda Ulisses. Os poemas épicos constituem uma das três partes da divisão clássica da literatura, juntamente com a lírica e o drama. Os gregos chamaram estes poemas épicos epopeias, palavra formada a partir de epopoios, que significa poeta épico. Os romanos, mais tarde, chamaram estes poemas carmen heroicum, mas a palavra grega reapareceu no latim medieval e assim surgiu a nossa epopeia.

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1: Última hora do programa, hoje é sexta-feira, 7 de agosto. Bom fim de semana, são os nossos votos. Sabia que o livro mais roubado das bibliotecas nos Estados Unidos é a Bíblia? Já agora ficou com mais uma curiosidade que se calhar nem sabia. Agora vamos à música com José Reza.

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1: Manhã de sexta-feira, 7 de agosto. Bom dia com a sua rádio. Agora digo-lhe que em 1959, neste dia, a cápsula americana Explorer 6 tira a primeira fotografia da Terra vista do espaço. Faz anos hoje, foi a 7 de agosto de 1959. Ágata, para ouvirmos agora.

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1: Agora vamos ficar com a informação desportiva nesta manhã de sexta-feira, num trabalho da Antena 1, Rádio Pública Portuguesa. Hoje começa o campeonato em Portugal. Jornalista Fernando Eurico.
2: Os candidatos ao título só entram no fim de semana. Amanhã o Sporting na Reboleira. Domingo, o campeão nacional Futebol Clube do Porto a receber o Alverca e o Benfica na Luz, à porta fechada, diante do Académico de Viseu. Equipa que regressa 37 anos depois ao escalão principal. A Ronda 1 tem pontapé de saída na Amoreira esta noite com o Estoril Praia Famalicão, Vasco Matos, novo timoneiro dos Canarinhos. Sente a equipa preparada para o arranque?
3: É um privilégio abrirmos a liga, obviamente que sim, mas defrontar um adversário também competente, muito à imagem daquilo que foi a época passada, as rotinas e aquilo que é o seu processo mantém-se e obviamente que esperamos um jogo difícil, mas sinto a equipa bastante preparada.
2: Carlos Carvalhal também faz estreia pelo Famalicão e, apesar do início da prova, a ideia é competir.
4: Tem sido uma pré-época boa, na minha ótica em crescendo, a equipa tem vindo a evoluir, não está, nem nenhuma equipa está a 100% nesta altura, não há equipas a 100%, mas há equipas 100% preparadas ou não preparadas. Eu creio que a nossa equipa está preparada para competir, essencialmente, preparada para competir. É uma equipa muito competitiva.
2: Jogo às 20h30 com a arbitragem de Miguel Fonseca e reportagem aqui na Antena 1 de José Carlos Lopes. Da noite de ontem vêm as vitórias de Benfica e Braga. Benfica na Liga Europa por 6-1 diante dos escoceses do Hearts. O Braga com diferença mínima de 1-0 na Liga Conferência com os bielorrussos do Dinamo de Minsk. A segunda mão joga-se na próxima quinta-feira. O Benfica em Edimburgo, o Braga em Stara Zagora, na Bulgária, devido aos impedimentos da UEFA às equipas bielorrussas. Outros jogos da noite, o Paphos, orientado por Sapinto, perdeu no Salzburgo por 1-0 da Liga Europa, um jogo que esteve interrompido cerca de 2 horas devido à chuva. O Anderlecht de Vítor Bruno colocou-se em vantagem na eliminatória com o PAOK ao vencer na Grécia por 1-0. Já a Universitate a Craiova, orientado por Filipe Coelho, que caiu para a Liga Europa após a eliminação na Liga dos Campeões, empatou na visita ao CUP da Finlândia por 1-1. Por fim, a Liga na Conferência com o Cluj, orientado pelo português António Folha, comprometeu hipóteses de apuramento para o play-off, foi goleado pelos noruegueses do Tromsø 5-0. O campeão olímpico do triplo salto em Pequim, Nelson Évora, terminou a carreira aos 42 anos no Estádio Universitário de Lisboa, num momento simbólico, com o último salto de 16 metros e 72 centímetros. O atleta português encerrou mais de 2 décadas de competição ao mais alto nível, 2 semanas depois de ter sagrado campeão nacional do triplo salto pela 13ª vez. Mas o ponto mais alto que recorda é a medalha de ouro nos Jogos Olímpicos de 2008.
5: O momento mais alto da minha carreira é o título olímpico. O título olímpico é o título máximo que um atleta pode atingir. Eu sonhei com isso quando era mais jovem.
2: E a segunda etapa da Volta a Portugal em bicicleta decorre hoje entre Sines e Albufeira, com Rui Oliveira a partir de amarelo. O campeão olímpico em Paris 2024 assumiu pela primeira vez a liderança da corrida depois de ontem, na etapa entre Lourinhã e Caluz, ter ficado no quarto lugar, mas aproveitou os 5 minutos e 28 segundos perdidos pelo anterior camisola amarela, Julius Johansson, para envergar então o símbolo de líder da prova.
1: Foi a informação desportiva nesta manhã de sexta-feira, 7 de agosto. Haverá Jornal de Desporto alargado, como sempre, ao meio-dia, depois das notícias da nossa região. Já agora relembro os jogos para este fim de semana para acompanharmos. Amanhã, às 3h30, o Estrela da Amadora Sporting, e no domingo, à 1h, o Porto Alverca, e às 3h30, o Benfica Académico de Viseu. É a primeira jornada da Liga Portuguesa.
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Estamos a chegar ao fim do programa desta sexta-feira, 7 de agosto, neste que é, como já lhe disse, o dia do Purple Heart aqui nos Estados Unidos. É uma data de profundo respeito, podemos dizer assim, homenageando todos os militares que foram feridos ou perderam a vida ao serviço dos Estados Unidos. Isto porque, a 7 de agosto de 1782, o general George Washington criava a insígnia de mérito militar para condecorar soldados por bravura. Agora vamos à música com Ana Bacalhau. Deste lado esteve consigo o Carlos Félix. Marcamos encontro para segunda-feira para mais um programa a partir das 6. Bom dia e bom fim de semana. Enquanto a volta...

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4: Boa tarde, são 3 horas no continente e na Madeira, 2 da tarde nos Açores. Vamos conhecer as notícias que marcam esta sexta-feira, João Vasco.
5: Não foi dentro do horário previsto, mas as escolas estão a começar a receber os resultados das reapreciações dos exames nacionais do secundário da primeira fase. A informação é adiantada à Antena 1 pelos diretores escolares. Felinto Lima acredita que vai ser possível divulgar ainda hoje as notas destas reapreciações. A oposição aperta o cerco ao Ministro da Administração Interna e ao Primeiro-Ministro, depois da Ministra da Justiça ter ordenado uma auditoria aos mandatos de Luís Neves à frente da Polícia Judiciária. O Bloco de Esquerda e o Livre entendem que Luís Montenegro não pode ficar em silêncio quando há ministros a investigar outros ministros. A Iniciativa Liberal insiste que Luís Neves não pode continuar no cargo. O governo espanhol avisa o executivo italiano que, se não levantar as restrições que introduziu nos controlos fronteiriços devido à crise migratória em Ceuta, responderá na mesma moeda.
4: Notícias às 3 da tarde. A edição é do jornalista João Vasco.
5: As escolas estão a começar a receber os resultados das reapreciações dos exames nacionais da primeira fase do secundário. Apesar destes resultados não terem chegado no horário previsto, Felinto Lima, presidente da Associação Nacional de Diretores de Agrupamentos e Escolas Públicas, dá conta de que as classificações estão a chegar e, assim sendo, deve ser possível começar a divulgar as notas ao longo da tarde.
6: Há uma escola no Algarve que já me sinalizou há pouco tempo a chegada das reapreciações. Portanto, agora vão chegar às escolas gradualmente o resto, tanto das classificações, das reapreciações, da qual estamos à espera, para quê? Para produzir as pautas e para fixar nos locais habituais.
7: Isso é rápido para vocês, para as escolas?
6: Sim, é um trabalho da nossa parte, um trabalho célere, rápido, não demora pouquíssimo tempo. O tempo que demorou foi de facto, e demorou bastante, a chegada destes resultados às escolas. Era para ser ao longo da manhã, mas mais vale tarde que nunca. Nós rapidamente iremos a fixar as pautas. Os nossos alunos estão muito ansiosos e querem saber se de facto valeu a pena ou não pedir ao júri a reclassificação das notas que obtiveram na primeira fase.
5: Não foi dentro do horário previsto, mas as escolas estão a começar a receber os resultados das reapreciações dos exames nacionais do secundário da primeira fase. Referi aqui Felinto Lima nesta conversa com a jornalista da Antena 1, Arlinda Brandão. Ele acredita que vai ser possível divulgar ainda hoje as notas destas reapreciações. A Iniciativa Liberal considera que não há volta a dar e que Luís Neves e Luís Montenegro devem concluir que o antigo diretor da Polícia Judiciária não tem condições para continuar a ocupar o cargo de Ministro da Administração Interna. Ouvido pela Antena 1, o líder parlamentar dos liberais, Mário Amorim Lopes, diz que a notícia de uma auditoria interna aos mandatos de Neves à frente da Judiciária deixa o atual ministro ainda mais fragilizado.
8: Tudo isto vai muito para lá da pessoa, Luís Neves. Já está a afetar as instituições e é por esse motivo que nós pedimos esta responsabilização. E aquilo que a Ministra da Justiça faz agora apenas confirma os nossos piores receios. É que o caso é grave, não afeta só Luís Neves, já está a pôr em causa a própria Polícia Judiciária e, portanto, a Ministra da Justiça está a fazer o que lhe compete, tutela a Polícia Judiciária e, portanto, enfim, eu creio que isto é o mínimo. Agora, resta, sobretudo, a Luís Montenegro e ao próprio Luís Neves perceberem que não há condições políticas, já não tem autoridade política. Isto só está a degradar ainda mais as instituições e, portanto, está na hora de colocar o país e as instituições à frente deles próprios e tomarem a única decisão que neste momento é possível tomar, dar lugar a outro.
5: O líder parlamentar da Iniciativa Liberal, Mário Amorim Lopes, a voltar a pedir a saída de Luís Neves do cargo de Ministro da Administração Interna. O líder do Bloco de Esquerda, José Manuel Pureza, ouvido há momentos pela Antena 1, diz que é tempo do Presidente da República ter uma palavra forte sobre os últimos desenvolvimentos dos casos que envolvem Luís Neves. Ele diz que há um silêncio ensurdecedor também por parte do Primeiro-Ministro.
9: Aquilo que é mais chocante é não só todo este enredo que se vai passando aos nossos olhos, mas o silêncio absolutamente ruidoso do Primeiro-Ministro. Quer dizer, o Primeiro-Ministro não tem nada a dizer quando um membro do seu governo abre uma auditoria à atuação de outro ministro do seu governo. Quer dizer, isto é verdadeiramente rocambolesco. Agora, perante tudo isto, o que se exige é que o Presidente da República não fique olimpicamente em silêncio. Portanto, exige que o Presidente da República tenha agora uma palavra forte, uma palavra de definição de campos, e, portanto, esperamos que a qualquer momento António José Seguro, mais cedo do que tarde, tome essa palavra.
5: José Manuel Pereza, coordenador do Bloco de Esquerda. Jorge Pinto, co-porta-voz do LIVRE, entende também que Luís Montenegro não pode ficar em silêncio quando há ministros a investigar outros ministros.
10: Não é razoável que o Sr. Primeiro-Ministro continue em silêncio, porque o que está a acontecer tem um significado político, é evidente, mas tem também um significado ao nível da ética e daquilo que é o sinal que um governo deve dar ao país. E nós, no LIVRE, estamos preocupados com aquilo que foi a mensagem que saiu do caso Spinum Viva, mas não queremos que isso defina uma nova bitola de estar na política, e parece-nos que não é sustentável que o Sr. Primeiro-Ministro continue sem se pronunciar sobre estes casos, mas em particular sobre esta notícia que dá conta de que a Sra. Ministra da Justiça autorizou então este inquérito, esta averiguação àquilo que foi o mandato do seu colega de executivo, agora Luís Neves.
5: O LIVRE não pede para já a demissão do Ministro da Administração Interna, mas insiste na necessidade do Governo assumir responsabilidades. Jorge Pinto, co-porta-voz do partido, não compreende o silêncio do Primeiro-Ministro sobre os mais recentes desenvolvimentos dos casos que envolvem Luís Neves. Já hoje, recordo, o líder parlamentar do PS, Eurico Brilhante Dias, surgiu a afirmar que a situação do Ministro da Administração Interna atingiu o limite do admissível. Ontem o Chega renovou também a exigência de demissão de Luís Neves e a importância de se avançar com uma comissão parlamentar de inquérito aos mandatos de Neves à frente da Polícia Judiciária. O Presidente da República, que falou ontem, ao final do dia, sobre o tema, fez votos de que haja resultados rápidos das investigações que estão em curso, de modo a preservar o Estado de Direito e as instituições. Em plena época balnear, as maiores praias do país já têm a areia que perderam devido aos estragos das tempestades do início do ano. De passagem pela Ericeira, no Conselho de Mafra, a Ministra do Ambiente, Maria da Graça Carvalho, garantiu que as intervenções mais urgentes estão feitas.
11: Nós temos obras de norte a sul do continente, algumas já acabaram, as maiores já acabaram. A da Costa da Caparica foi uma obra muito grande, cobriu 10 praias no valor de perto de 10 milhões. Quarteira Garrão, foram 5 praias, também já está completa, foi a maior de todas, 15 milhões de euros. Umas mais pequenas também acabou, Moledo. Fizemos uma primeira parte da Fuseta e foi 400 mil euros para pôr areia de urgência para ter praia este ano, e está com praia. Estamos agora a olhar para estas arribas do litoral, é cerca de 1,1 milhões de euros, financiado pelo Sustentável 2030, que é o Fundo de Coesão. Temos que rapidamente suster estas arribas para dar mais segurança a todas as habitações que estão ali em cima.
5: Os investimentos mais urgentes para reparar os estragos das tempestades de janeiro e fevereiro deste ano nas praias portuguesas estão concluídos, anuncia a Ministra do Ambiente. Há outros menos prioritários que vão decorrer até 2028. A Presidente do Conselho de Opinião da RTP confessa-se preocupada com a alegada atribuição de subsídios indevidos na empresa, a que alude a versão preliminar do relatório da Inspeção Geral das Finanças às contas da Rádio e Televisão de Portugal. Diolinda Machado lembra que a RTP é das empresas mais escrutinadas no país e diz que o organismo que lidera está a acompanhar de perto as informações vindas a público sobre o pagamento destes subsídios.
12: Conselho de Opinião está a acompanhar o processo com preocupação, obviamente, a partir da informação que nos foi dada pelo Conselho de Administração, pelo Sr. Presidente. Não conhecemos o teor, obviamente, o documento, mas tudo o que possa trazer a RTP para reforçar, torná-la sempre mais e melhor em termos de qualidade para os cidadãos, que deve servir, como constitucionalmente está consagrado, tornar a RTP sempre mais e melhor referência, como aliás ela sempre foi e é, do panorama comunicacional em Portugal. O serviço público mede o esteio da democracia e queremos que assim continue. A RTP é das empresas mais escrutinadas, como sabemos, não é? E bem, nós não temos nada contra o escrutínio, ele deve existir, portanto queremos a RTP forte e não na lama.
5: Diolinda Machado, Presidente do Conselho de Opinião da RTP, a destacar a importância do país ter um serviço público de média forte, transparente e credível. Os sindicatos da RTP e a Comissão de Trabalhadores emitiram um comunicado conjunto nas últimas horas, onde esclarecem que cerca de 80% dos trabalhadores da Rádio e Televisão de Portugal não recebe qualquer dos subsídios referidos neste relatório preliminar da Inspeção Geral das Finanças. A crise diplomática entre Espanha e Itália está a agravar-se. Madrid decidiu responder esta sexta-feira à decisão do executivo de Giorgia Meloni, que introduziu controlos fronteiriços para quem viaja a partir de Espanha devido à entrada de imigrantes em Ceuta. Em comunicado, o executivo de Pedro Sánchez exige aos italianos que levantem as restrições e ameaça responder à altura caso isso não aconteça. Daniel Belo.
13: Nesta declaração, publicada há poucas horas, o executivo, liderado por Pedro Sánchez, escreve que as medidas decididas por Roma não têm precedentes na história recente e foram adotadas sem aviso prévio, unilateralmente e com argumentos espúrios que não cumprem nem com o Código de Fronteiras de Schengen, nem com a verdade. Nenhum dos migrantes que entraram em Ceuta de forma irregular na semana passada pôde ou pode entrar livremente no espaço Schengen, destaca o comunicado, que lembra que praticamente todos já regressaram a Marrocos. E à medida que o texto avança, o tom vai se endurecendo ainda mais, trazendo argumentos já usados pelo Ministro dos Negócios Estrangeiros espanhol. A Itália é, segundo a Frontex, o Estado-membro que registou mais travessias irregulares nos últimos anos, com o dobro dos números de Espanha. Roma é acusada de não estar a cumprir desde 2022 o regulamento de Dublin, que estabelece que países tratam os pedidos de asilo, gerando um peso adicional de pressão migratória sobre os outros Estados-membro. E apesar de tudo isto, Espanha nunca introduziu controlos para a Itália e sempre demonstrou solidariedade com Roma, acolhendo parte dos migrantes que chegaram a Lampedusa em 2023 e abrindo os portos de forma recorrente a migrantes resgatados na rota central do Mediterrâneo. O governo espanhol conclui que a reunião com os Estados-membros não foi suficiente para acalmar as águas, mas confia que o europeísmo, o bom senso e a boa fé vão prevalecer e que os governos existem para promover a compreensão entre os países e o interesse geral das populações, não para criar fraturas e conflitos estéreis alimentados por motivações eleitorais internas. Posto isto, Madrid dá a Roma até ao final de domingo para acabar com os controlos e tratar os espanhóis como o resto dos cidadãos europeus.
5: O governo espanhol ameaça estabelecer controlos de fronteira a quem viaja de Itália para a Espanha caso o governo de Roma não levante as restrições aplicadas por causa da entrada de migrantes em Ceuta. Este comunicado eleva assim a tensão diplomática entre os dois países depois de uma semana marcada por troca de acusações em várias declarações de responsáveis políticos italianos e espanhóis.
4: Edição das 3 da tarde com João Vasco, num simultâneo com a RTP Antena 1 Açores e RTP Mundo. 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
17: Olá, viva, muito bom dia. Para esta sexta-feira, muito calor, também umidade alta, a máxima à volta dos 90 graus para New Bedford, Fall River, Providence, Boston, Peabody, ainda Ulster, 92 em Taunton, Hartford e Newark, New Jersey, 83 para Gloucester, 85 em Ontário. Amanhã pode contar com sábado, com períodos de céu nublado, algumas abertas e temperatura para amanhã à volta dos 86 graus. Prevê-se também bom tempo para o fim de semana, neste caso no domingo, com máxima à volta dos 86.
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17: O dólar americano mantém-se nos 86 cêntimos na zona euro, 5 reais e 10 centavos no Brasil e 95 escudos em Cabo Verde.
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17: E quanto a maré baixa agora, novamente às 10h25 da noite, maré alta 3h30 da tarde, 85 graus neste momento aqui em New Bedford, também em Hartford, Connecticut. Depois temos 86 em Providence, 87 para Taunton e Newark, New Jersey, Fall River 84, Boston 88, igualmente 88 para Peabody, 79 em Quebec, 72 em Toronto, Orlando com 84 graus.
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23: Os investidores de Wall Street foram surpreendidos hoje pela informação de que a economia dos Estados Unidos registou uma queda inesperada no mercado de trabalho. Segundo o relatório divulgado hoje pelo Gabinete de Estatísticas do Trabalho dos Estados Unidos, o país perdeu 23 mil postos de trabalho no mês de julho. Os analistas esperavam o contrário, a criação de cerca de 83 mil empregos. Apesar desta contração, a taxa de desemprego desceu para os 4,1%. Durante o mês de julho, as maiores perdas de emprego registaram-se na educação, a nível local, no retalho e no setor financeiro. A área da saúde foi a única em destaque positivo, com a criação de 22 mil empregos, embora o número esteja abaixo da média do ano passado. Os salários também estagnaram, registando um aumento de apenas 2 cêntimos por hora. O petróleo está a rondar os 76 dólares o barril nos Estados Unidos, já o dólar americano desvaloriza agora em relação ao euro, e o ouro está a subir, a onça está nos 4.369 dólares.
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Com Carlão e Lúcia Muniz no 125 Azul, abrimos esta hora de emissão. Muito bom dia, bem-vindos a esta emissão de sexta-feira, cheiro a fim de semana, 7 de agosto. É também o Dia Internacional da Cerveja. E cá estamos para mais 4 horas de emissão. Aquele abraço para quem nos acompanha em qualquer parte do mundo.

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Uma versão diferente do Fogo e Paixão nesta manhã de sexta-feira. Vamos acompanhar também a primeira jornada da Primeira Liga, temporada 2026-2027. Já amanhã, a partir das 3:30 na Reboleira, o Estrela da Amadora Sporting. No domingo temos dois jogos, vamos acompanhar o Porto Alverca 1 da tarde e a partir das 3:30, também com muitos jogos por meio, em especial atenção para o Benfica Académico de Viseu. E se hoje for à praia, vamos ter uma temperatura à volta dos 74 graus Fahrenheit aqui na Grande New Bedford. Um dia de sol, um dia de praia. 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

0: Tony Henriquez e um dia de sol é sempre muito agradável, especialmente para quem está de férias. Entretanto, entrar em Boston no 93 Norte está um bocadinho complicado. O trânsito começou a congestionar e também ir para o Cape Cod, quanto mais cedo melhor, porque o fim de semana está a bater à porta e há muita gente não só vai passar o fim de semana ao Cape, como também entrar na semana de férias. A música não para no 97.3, daqui a pouco pode contar com Zizas Brito.
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0: 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Após a missa, haverá procissão de velas e bênção do Santíssimo Sacramento. Seguir-se-á a Real com o agrupamento Starlight. No sábado, dia 8, 5 horas, missa em honra do Santo Cristo. 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Desde a noite, sorteio da rifa. 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Ui, que calor!
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É o Som da América na voz de Zizas Brito. Agora estamos com 10h46, Dia Internacional da Cerveja. E o Platão escreveu o seguinte, uma frase bonita sobre a cerveja. Era um homem sábio aquele que inventou a cerveja. Há pouco disse que a temperatura da água do mar no Bedford estaria à volta dos 74. Há aqui uma atualização. Esta tarde a temperatura da água do mar aqui na Grande New Bedford poderá atingir os 76 graus.

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Bebê, Gustavo Lima com Camilo. E estamos no final desta primeira, primeiríssima hora de emissão. De que é nada, notícias Antena 1. É para amanhã, agora com António Variações. Grande António.

0: Mais uma do baú. É para amanhã, António Variações, e o melhor mesmo é nunca deixar para amanhã o que hoje pode ser feito. Vão ser 11 horas na costa leste dos Estados Unidos.
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4: Olá, boa tarde. São 4 horas no continente e na Madeira, 3 nos Açores. Está a começar o programa da tarde de sexta-feira, o último da semana e sempre também em cima do acontecimento. Olá, Susana Barros.
5: Olá, Karina. Boa tarde.
4: Principais títulos a esta hora.
5: A maioria das escolas ainda está à espera dos resultados das reapreciações dos exames da primeira fase. Neste jornal vamos até Viseu, que ainda aguarda os fecheiros prometidos para esta manhã. A oposição questiona o silêncio do primeiro-ministro sobre Luís Neves. O PCP aponta o incómodo do governo ao avançar com uma auditoria à Polícia Judiciária. O Bloco de Esquerda quer ouvir Montenegro e também António José Seguro.
4: A esta hora, 24 graus no Porto e em Ponta Delgada, 26 no Funchal, 30 em Coimbra e em Faro e 32 em Lisboa. Edição das 4 no programa da tarde com Susana Barros.
5: Estão a chegar a conta-gotas às escolas os resultados das reapreciações dos exames nacionais da primeira fase. O Ministério da Educação prometia para esta manhã o envio dos fecheiros para as escolas, de modo que estas pudessem publicar os resultados durante esta tarde. Felinto Lima, o presidente da Associação dos Diretores de Agrupamentos e Escolas Públicas, afirmou há pouco à Antena 1 que são muito poucos os casos cumpridos.
6: Além daquela escola do Algarve, já há outra escola que recebeu. Eu penso que o Algarve pode estar a receber, porque é uma região mais pequena. Mas tirando estas duas escolas que eu aqui apurei e que já receberam, mais nenhuma terá recebido no país. Ou seja, isto deve estar a chegar, mas ainda devem estar a fazer alguns ajustes. Não tenho conhecimento de mais nada. São processos informáticos, ou seja, eles têm que disparar o mail com o ficheiro para cada escola e nós depois temos que o abrir, temos que produzir as pautas e afixar as pautas nos locais do costume, sim.
5: Estão a chegar muito devagarinho os resultados das reapreciações dos exames da primeira fase. A repórter Fátima Pinto está numa escola em Viseu, onde os resultados, Fátima, ainda não chegaram.
7: Estamos na escola secundária Alves Martins, em Viseu, onde, tal como em muitas escolas do país, se aguarda pelos pedidos de reapreciação. José Miguel Borges, diretor da escola, foram 170 pedidos em 2000 e tal exames.
8: Sim, sensivelmente cerca de 170 pedidos. Foram feitos relativamente às provas que foram afixadas na primeira fase e estamos a aguardar o feedback relativamente a essas situações.
7: Agora não têm uma hora, não sabem a que horas era suposto ser de manhã, mas vão ficar pela tarde fora?
8: Sim, por norma durante a tarde deverão chegar, seguramente, não é? Portanto, nós também temos a escola sempre a funcionar até à meia-noite. Portanto, assim que chegar serão afixadas e se chegarem hoje ainda, como esperamos, os alunos ainda ficarão conhecedores hoje das respectivas notas.
7: Em relação aos exames da segunda fase, não houve problema, foi tudo afixado dentro dos prazos, os alunos vieram e...
8: Sim, com naturalidade, como portanto, era normal em anos anteriores, recebemos as provas no dia anterior da fixação das pautas, tudo ficou pronto de véspera e hoje de manhã, portanto no dia da fixação das notas da segunda fase, a escola às 8h30 estava pronta a abrir portas para os alunos consultarem essas mesmas notas.
7: A escola vai ficar aberta até à meia-noite?
8: Sim, como todos os dias, de segunda à sexta-feira.
7: Portanto, quem quiser pode vir à meia-noite para saber esses resultados das reapreciações destes exames, porque todos esperam.
5: Fátima Pinto, em Viseu, numa escola secundária de Viseu, onde ainda não chegaram os resultados da reapreciação das provas nacionais da primeira fase. O Bloco de Esquerda fala num silêncio ensurdecedor por parte do Primeiro-Ministro no rescaldo do anúncio do Ministério da Justiça de uma auditoria à Polícia Judiciária do tempo de Luís Neves. O coordenador bloquista José Manuel Pureza afirma à Antena 1 que Luís Montenegro deve falar. Montenegro e António José Seguro, Presidente da República.
9: Aquilo que é mais chocante é não só todo este enredo que se vai passando aos nossos olhos, mas o silêncio absolutamente ruidoso do Primeiro-Ministro. Quer dizer, um Primeiro-Ministro não tem nada a dizer quando um membro do seu governo abre uma auditoria à atuação de outro ministro do seu governo. Quer dizer, isto é verdadeiramente rocambolesco. Agora, perante tudo isto, o que se exige é que o Presidente da República não fique olimpicamente em silêncio. Portanto, exige que o Presidente da República tenha agora uma palavra forte, uma palavra de definição de campos, e, portanto, esperamos que a qualquer momento António José Seguro, mais cedo do que tarde, tome essa palavra.
5: O Bloco de Esquerda quer ouvir Seguro e Montenegro. O PCP considera que a auditoria à Polícia Judiciária é sinal de incómodo no governo. Ouvido pela Antena 1, Rui Fernandes, da Comissão Política do Comitê Central do PCP, diz ainda que é Luís Montenegro que se deve pronunciar sobre o caso.
10: Por um lado, temos o ministro a manifestar sempre a disponibilidade para prestar esclarecimentos onde for convocado, e por outro lado, o partido que suporta o governo e que suporta, portanto, o ministro, em inviabilizar a sua ida à Assembleia da República. A questão agora da auditoria ou da inspeção, naturalmente que é um elemento que não pode deixar de causar, digamos assim, incómodo entre membros do mesmo governo, mas naturalmente que compete ao Primeiro-Ministro avaliar, digamos assim, da situação e das condições, digamos assim, de compatibilização desse novo elemento. E o Primeiro-Ministro mantém-se calado, parece que está de férias, né? Ou não está, ou está, também não está, pronto.
5: O PCP sublinha ainda que mais do que proteger o governo ou qualquer ministro, é preciso ter em conta o trabalho de todos os dias dos profissionais da Polícia Judiciária. Para a Iniciativa Liberal, Luís Neves e Luís Montenegro devem concluir que o antigo diretor da Judiciária não tem condições para continuar à frente do Ministério da Administração Interna. O líder parlamentar dos liberais, Mário Amorim Lopes, diz à Antena 1 que a notícia de uma auditoria interna deixa o atual ministro ainda mais fragilizado.
11: Tudo isto vai muito para lá da pessoa, Luís Neves, já está a afetar as instituições, e é por esse motivo que nós pedimos esta responsabilização. E aquilo que a Ministra da Justiça faz agora apenas confirma os nossos piores receios, é que o caso é grave, não afeta só Luís Neves, já está a pôr em causa a própria Polícia Judiciária, e portanto a Ministra da Justiça está a fazer o que lhe compete, tutela a Polícia Judiciária, e portanto, enfim, eu creio que isto é o mínimo. Agora, resta, sobretudo, a Luís Montenegro e ao próprio Luís Neves perceberem que não há condições políticas, já não tem autoridade política, isto só está a degradar ainda mais as instituições e, portanto, está na hora de colocar o país e as instituições à frente deles próprios e tomarem a única decisão que neste momento é possível de tomar, dar lugar a outro.
5: O líder parlamentar da Iniciativa Liberal insistir na saída de Luís Neves do governo. O Executivo garante que a nova prestação social única não vai baixar para quem hoje já recebe um dos 13 apoios que vão ser agregados. Admite, no entanto, o Ministério do Trabalho que 6% dos novos beneficiários poderão receber menos. Para 94% a prestação essa será igual ou superior. Em comunicado enviado esta tarde às redações, o Ministério faz as contas, dá exemplos e afirma que a medida vai beneficiar sobretudo as famílias que recebem o rendimento social de inserção. Ana Isabel Costa.
12: O Ministério do Trabalho, Solidariedade e Segurança Social garante que nenhum dos atuais beneficiários das 13 prestações que agora vão ser agregadas pela PSU vai ser prejudicado com o novo regime e que em 64% dos casos o apoio vai ser mesmo superior ao que recebem atualmente. Mas o Ministério também reconhece que em 6% destes casos, os beneficiários da nova prestação social única vão sofrer uma redução face ao regime atual. São casos específicos, mas o Ministério do Trabalho não especifica quais. A título de exemplo, uma pessoa singular sem rendimentos, que recebia atualmente 247 euros de rendimento social de inserção, com a PSU passa a receber 268 euros mais 21 euros por mês. Metade dos agregados beneficiários da nova PSU são compostos por 2 adultos e 2 crianças, tendo por base este agregado familiar, atualmente receberia de subsídio parental 429 euros. Ora, com a PSU vai passar a receber 590 euros e ainda uma majoração de 161 euros. Passa então a receber 752 euros. São mais 322 euros por mês. Os principais beneficiários da PSU são famílias que já recebiam RSI, agregados numerosos, beneficiários de subsídios sociais de parentalidade, pensões de orfandade e de viuvez.
5: Números sobre a nova medida do Governo, a nova prestação social única, através de um comunicado lançado hoje às redações pelo Ministério do Trabalho. 14 pessoas foram hoje condenadas no Porto por burla com falsos arrendamentos de habitações. As penas variam entre os 10 meses com pena suspensa e os 9 anos de prisão efetiva. A pena mais pesada foi para um arguido condenado por mais de 200 crimes, entre os quais burla, falsidade informática e falsificação de documentos que lhe renderam de cerca de 120 mil euros. Foi condenado a 9 anos de prisão efetiva, mas elogiado pela juíza por ter colaborado com o tribunal. Em causa, a atuação de um grupo que entre 2022 e 2024 terá lesado mais de 80 pessoas através de anúncios de falsos arrendamentos. A fechar, a informação de um incêndio numa zona de mato que está a mobilizar mais de 200 operacionais em fornos de algodres no distrito da Guarda. O fogo começou perto das 2 da tarde e está a ser combatido também por 8 aeronaves.
4: Edição das 4 no programa da tarde com Susana Barros, também em simultâneo com a RTP Mundo e online em permanência em noticias.rtp.pt.
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0: Uma vez mais, bom dia. Quanto ao tempo para hoje, um dia com céu limpo, muito sol, o índice do calor poderá chegar aos 100 graus. Por exemplo, a esta hora, aqui em New Bedford, sol, temperatura 88, umidade relativa do ar 73%, tudo juntinho. Dá 101 graus. Para amanhã, mais um dia com sol, a máxima poderá atingir os 86 graus. Prevê-se também 86 com sol para domingo e segunda-feira.
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0: 86 cêntimos é o valor do dólar americano na zona euro, R$5,10 no Brasil, 95 escudos em Cabo Verde. 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Muito bem, quanto a marés para hoje, a maré alta às 3h30 da tarde, maré baixa 10h25 da noite, temperaturas do ar a esta hora e sem contabilizar a umidade relativa do ar, temos 87 em New Bedford, depois 90 graus para Boston, Lowell, Peabody e também em Newark, New Jersey, 86 em Orlando e em Fall River, é verdade, 88 para Providence, 89 em Taunton, 87 em Hartford, Connecticut, 72 em Toronto, Quebec, com 82 graus.
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Paninho de espuma. Nesta manhã de sexta-feira estivemos com a saudosa Rita Lee. Bem-vindos à segunda hora de emissão. Sexta-feira, cheirinho a fim de semana. Divirta-se ao máximo. Aquele abraço da sua WJFM.

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1: E porque hoje é sexta, até à meia-noite, daqui a pouco o Jornal Financeiro, numa edição do Daniel da Ponte. Mas ainda há tempo para ouvirmos Sou Rico do Teu Amor. Um dos temas mais populares na voz do Jorge, o outro, o Ferreira.

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3: E agora são 11h30 aqui na costa leste dos Estados Unidos, altura para o espaço informativo, é Jornal Financeiro, é o Daniel da Ponte. Olá, Daniel, muito bom dia.
4: Olá, Jorge, bom dia, Jorge, e bom dia a todos.
3: Bom dia a todos, gosto muito dos seus óculos de sol, bom estilo, bom gosto.
4: Hoje é preciso, é verdade.
3: Muito bem, Daniel, vamos então à nossa folha de serviço. O índice que mede a indústria nos Estados Unidos cresceu mais do que era esperado dos analistas em junho. Há aqui vários componentes com alguma mistura de resultados. O que é que tens para dizer?
4: O balanço do resultado foi positivo, pelo menos neste último mês. As novas, por exemplo, os componentes. Em geral, aumentou de 53.3 em junho para 55.6 em julho. Qualquer valor acima de 50 é sinal de crescimento. Agora, os componentes é que são onde estão mais os detalhes e pormenores também importantes. Portanto, novas encomendas cresceram de 56 para 56.7. Portanto, o desejo e a procura continua a existir. Também o componente que mede o que chamam o Employment Index também subiu de forma notável e atingiu o mais alto nível desde 2022. E exportações também subiram de 48,5, que pronto, inferior a 50 é um sinal de o que está a encolher, podemos dizer, aumentou para 53. Portanto, aqui representa, pelo menos para o mês de julho, que a indústria aqui nos Estados Unidos estava a mexer-se e a mexer-se bem, que é um bom sinal.
3: Muito bem, o índice que mede tudo o que não é indústria ou serviços também foi apresentado esta semana com registro a crescer, mas menos do que era esperado, Daniel. Os serviços representam uma maior percentagem do que indústria. Quais são as novidades?
4: As novidades é que, sim, como tu disseste, foi menos do que se esperava, portanto o consenso era que registassem 54.7, o que foi registado foi 54.1, mas foi um bocadinho melhor em julho do que junho. Junho tinha registado simplesmente em 54. Este também tem vários componentes. O componente mais específico de business activity, que é um pouco mais generalizado, mas de qualquer forma aumentou de 55.4 para 59.1. Novas encomendas também aumentaram de forma notável de 55.1 para 57.2. Aqui o que pesou um bocadinho foi muito diferente do que a parte de indústria foi o Employment Index. E isto aqui nós estamos a falar de, como tu disseste, serviços. Serviços em grande percentagem, a maior parte da atividade económica aqui dos Estados Unidos. E aí encolheu um bocadinho. Portanto, tinha registado no mês anterior 51.2, caiu para 47.4. É difícil dizer especificamente isto de onde é que vem, mas uma das coisas pode ser menos pessoal no mercado de trabalho e também o que continuamos a ver de avanços no que anda-se a desenvolver em termos de tecnologia, inteligência artificial e simplesmente a ter uma economia na área dos serviços que é cada vez mais eficiente e cada vez mais a depender de coisas que não são pessoas humanas e cada vez mais a depender das novas tecnologias, esses avanços que continuamos a fazer.
3: Sim, senhor. Daniel, as novas inscrições para apoio ao desemprego aumentaram.

0: Aumentaram para 1.000 na semana que terminou 25 de julho e os pedidos contínuos subiram para 24 mil. Num mercado de trabalho dessa dimensão, o que representa 1.000 novas inscrições?
1: É quase insignificativo, num mercado de trabalho tão enorme, um país inteiro de milhões e milhões e milhões de trabalhadores, novas inscrições ser simplesmente 1.000. Eu acho que é mais um sinal que o mercado de trabalho continua forte, o mercado continua quase o que se diz full employment, em termos mais simples, que é quem está de forma ativa à procura de um trabalho consegue mais ou menos encontrá-lo. Os pedidos contínuos são aquelas pessoas que estão no desemprego e continuem a precisar de apoio, mas isso é sempre uma grande questão aqui, que é da maneira que o sistema é feito. Se eu estou no desemprego, para mim continuar a receber, quando já passei as semanas que eu tenho direito a receber, para continuar a receber, eu tenho que demonstrar que eu estou de forma ativa a procurar um novo emprego. Agora, sabemos que se é bom tempo como hoje, se eu quero aproveitar mais umas semanas de verão, vou dizer que eu estou à procura de forma ativa, mas é para qualificar, mas eu, de facto, não estou mesmo muito ansioso para voltar ao trabalho até este belíssimo tempo passar ao lado. Portanto, é preciso também olhar agora alguém que fica desempregado, que precisa de continuar a receber alguma coisa, não tem outro remédio, vai se inscrever para apoio ao desemprego. Então, foi este o montante que eu, para mim, é mais importante, e como tu disseste, foram só 1.000 novas inscrições, portanto, mais do mesmo.
0: Muito bem, Daniel, focaste um ponto importante. A pessoa que está à procura de emprego, para continuar a receber, tem que justificar que realmente está mesmo à procura de emprego, não?
1: Tem que justificar. Agora, alguém que tem meia dúzia de contactos, que negócios, não sei o quê, pronto, vai a procurar e dizer, pá, eu vim para aqui saber se tem trabalho. Se não tens trabalho, está ok, mas pelo menos eu vim aqui. Sim. E então, preenche o papelinho e toca andar.
0: Pronto, está bem. Qualquer dia vou-te pedir trabalho, Daniel. Não é a minha especialidade, não me podes dar emprego, não é?
1: Podes passar a fazer o nosso programa do outro lado da mesa.
0: Está bem, pronto. Muito bem, Daniel, e agora mesmo a terminar, esta manhã foi divulgado o que se chama a situação do emprego, que tem vários componentes importantes, incluindo a taxa do desemprego. Estamos sempre a falar em emprego e desemprego. Quais são as novidades e qual é a tua leitura?
1: As novidades é que o resultado desapontou de uma forma notável. Portanto, o consenso eram 86 mil novos postos de trabalho não agrícolas. Em tempos normais, que podemos dizer ou não que estamos a viver em tempos mais ou menos normais, não há crise, não há recessões, não há nada disso, o que é considerado saudável são 200 mil novos postos de trabalho criados. O que foi registado foi uma queda de 23 mil postos de trabalho. A taxa do desemprego também baixou de 4.2 para 4.1, mas o que contribuiu para isto foi o que se chama a taxa de participação. E a verdade aqui, isso é um pouco a minha também leitura, é que há simplesmente menos pessoas no mercado de trabalho. Um peso nessa história é o que está a passar de forma contínua nessa situação de imigração. Pronto, alguns imigrantes indocumentados ou que estão aqui de alguma forma sob alguma proteção. Houve umas decisões mais recentes do Tribunal Supremo que algumas dessas proteções que tinham até agora vão deixar de existir. Portanto, tudo isto mexe com o mercado de trabalho, então há uma menor participação, e o resultado foi este: é quando há menos pessoas no mercado de trabalho, menos pessoas a pedir apoio ao desemprego, baixa a taxa do desemprego. Então caiu de 4.2, como eu disse, para 4.1%. Interessante também é aquelas pessoas, a taxa U6, que mede as pessoas que estão no desemprego ou estão a trabalhar, mas que estavam a trabalhar mais, isso manteve-se inalterado

0: registando 7,9%. O que se ganha agora aumentou, mas não foi aquilo que era o consenso. O consenso esperava um aumento de 0,3, o que foi, foi um aumento de 0,1. E é isso que eu disse, o que chamo Labor Force Participation, desceu de 51,5% para 51,4%. Portanto, pode não é uma grande percentagem, mas no mercado de trabalho que continua apertado, cada mínima décima de números e de valores contam. E é isso que nós vimos aqui.
1: Muito bem, Daniel. Dada a tua experiência, ainda há falta de mão de obra?
0: Há menos mão de obra quando há uma fatia da mão de obra que existia há uns tempos atrás, que simplesmente desapareceu. Ou desapareceu porque tem medo de ir trabalhar, desapareceu porque já não existe ou já não está aqui fisicamente, regressaram para os seus países e para o outro lado, e é um pouco essas políticas. E é uma das causas que temos preços mais elevados, pelo menos no mercado de trabalho, é que quem tem bom pessoal, que quer ficar e guardar aquele bom pessoal, é obrigado a pagar mais. E quando tem que pagar mais, o consumidor vem logo a seguir e paga por tabela.
1: Muito bem. E a terminar, Daniel, uma pergunta curiosa de um ouvinte. Quando falaste, Daniel, pergunta como é que está a economia no estado de Rhode Island?
0: A economia no estado de Rhode Island continua, acho que, estável. Temos eleições, agora as eleições primárias para governador e os outros cargos políticos, e a Assembleia também, depois as eleições gerais em novembro. E acho que uma das coisas, ou uma das críticas que tem surgido, pronto, Rhode Island é um estado pequeno, portanto, 200, 400, 500 trabalhos contam e mexem com algumas coisas. Os preços de casas, o preço de imobiliário continua nos mais altos níveis. Continua a haver pessoas que não trabalham em Rhode Island, mas preferem viver em Rhode Island porque ainda sai muito mais barato do que, por exemplo, Boston e arredores. Mas em termos políticos, uma das coisas que recentemente fez ou apanhou alguma notícia é que os dois candidatos a governador, os dois principais, há outros, mas os dois principais, é o atual governador Dan McKean e pela segunda vez a opositora Helena Foulkes, que enquanto estava na sua vida profissional foi presidente da CVS durante muitos anos, e então durante algum tempo dela, mas depois também dela sair, ela teve alguns casos com medicamentos, com abuso de medicamentos, CVS e outras companhias farmacêuticas, e então o Dan McKean tem criticado muito ela e, por extensão, a CVS, e até foi um grupo de empresários e um grupo mais comercial que mandou uma carta aberta ao governador a dizer: pá, nós percebemos que é importante fazer campanha, vocês que fazem o que querem, mas por favor deixe de atacar o maior empregador privado no estado de Rhode Island, que é a CVS, que emprega quase 9 mil pessoas no estado. Portanto, é difícil quando, apesar de ser candidato, e é mais como candidato do que governador, mas também é o atual governador. É difícil justificar ou defender quando um político está a atacar por motivos políticos, que a gente sabe que a política, infelizmente, é como é, o maior empregador, e então não sei se isso vai ter consequências mais tarde. Agora, se houver alguma decisão por parte da CVS decidir que pronto, já não precisamos de ter a maior parte da nossa operação aqui no estado de Rhode Island, aí pode ser uma situação bastante complicada e muito grave, mas por enquanto, por aquilo que têm sido os dados divulgados, continuamos a beneficiar um pouco também do que se vê a nível nacional, que é um mercado de trabalho estável e saudável. O que as pessoas queixam-se é: bom, eu posso ter um trabalho, mas tudo custa muito, como é a situação atual, é mão de obra, é gasolina, é comida, é os seguros das casas e dos carros, isso aí começa a pesar, meu amigo.
1: Muito bem, aqui fala quem sabe, Daniel, um grande abraço, um bom fim de semana e até de hoje a 8 dias, se Deus quiser.
0: Muito obrigado e um ótimo fim de semana para todos e aproveitem o sol para apanhar mais alguma vitamina D.
1: Exatamente, vitamina D através do Sr. Sol. Daniel, um grande abraço, até para a semana, se Deus quiser. Assim, à sexta-feira, esta hora, Jornal Financeiro Daniel da Ponte, com tudo, tudo mesmo na ponta da língua.
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1: E dentro do momento, estaremos em informação com Carlos Félix, ao meio-dia em ponto. Informação da região. Ilhas Bruma, 7 anos de música.

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1: Estamos perto do meio-dia, altura em que o nosso colega Carlos Félix atualiza informação da região. Teremos também o chefe Nando, ou o Cozinho Eu, e depois o Desporto da Antena 1. Entretanto, quem está a caminho do Cape Cod, espere por algum atraso na entrada para esta zona litoral de Massachusetts. Entretanto, e para quem está à procura de emprego, precisa-se de padeiro e pasteleiro. Os interessados devem ligar imediatamente 508-264-2479, 508-264-2479, caso queira trabalhar como padeiro e pasteleiro. E vamos terminar assim. 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
3: Uma mulher de 29 anos enfrenta acusações criminais depois de uma história que terá inventado sobre o local onde foi esfaqueada, levando as autoridades a desperdiçar recursos. De acordo com a polícia de Fall River, as autoridades foram chamadas ao Hospital Charlton Memorial, em Fall River, devido a uma mulher com ferimento por arma branca que não apresentava risco de vida. A vítima contou à polícia que tinha sido atacada durante a festa do Santíssimo Sacramento em New Bedford. O Departamento da Polícia de New Bedford assumiu a investigação, mas concluiu que o esfaqueamento, afinal, não aconteceu lá, mas sim na Orange Street em Fall River. O caso voltou para os detetives de Fall River, mas a mulher recusou-se a colaborar. Por ter dado informações falsas e prejudicado o trabalho das duas polícias, Fall River e New Bedford, as autoridades apresentaram uma queixa no Tribunal Distrital de Fall River. A suspeita está agora acusada de intimidação de testemunha por ter enganado a polícia de forma consistente e interferido numa investigação criminal. Um bombeiro de Somerville está acusado de defraudar pelo menos 30 pessoas em mais de 14 mil dólares ao prometer bilhetes para os jogos do Campeonato do Mundo de Futebol que nunca foram entregues. Segundo a acusação, o homem dizia num grupo de mensagens que conseguia obter os bilhetes através de um contacto de confiança. A alegada fraude terá começado em novembro do ano passado. Para convencer os compradores de que as transações eram legítimas, o homem terá criado documentos falsos, incluindo uma confirmação por e-mail com a imagem dos New England Patriots e da plataforma Ticketmaster. Quando os bilhetes não chegaram, os compradores pediram o dinheiro de volta. Alguns terão mesmo denunciado o caso ao FBI. A acusação diz ainda que o homem falsificou uma carta do Fundo de Pensões de Somerville, que indicava um levantamento de 157 mil dólares para apresentar no grupo de mensagens como prova de que iria devolver o dinheiro. A defesa contesta as acusações e afirma que o homem atuava como intermediário. Segundo a defesa, a mulher responsável pela venda dos bilhetes não entregou nenhum deles e o arguído chegou a usar dinheiro do próprio bolso para compensar algumas pessoas. A cidade de Somerville suspendeu o funcionário com salário e qualquer decisão sobre o seu emprego será tomada depois de concluído o processo judicial. Na primeira apresentação perante o juiz, o homem declarou-se inocente e deverá voltar a tribunal no próximo mês. Além disso, a defesa refere que o homem pretende devolver o dinheiro a todos os compradores. A polícia de New Bedford deteve um jovem por ligação a um tiroteio e por posse ilegal de arma. A detenção ocorreu na passada terça-feira, depois dos detetives concluírem a investigação e conseguirem os respectivos mandados de busca e captura. O incidente aconteceu a 27 de julho. As autoridades foram chamadas às áreas de North Front e Collette Street. Testemunhas relataram ter visto um grupo de jovens armado que disparou

0: cerca de 5 vezes antes de fugir a pé. Durante a detenção, as autoridades apreenderam ao suspeito uma pistola carregada. O detido enfrenta agora várias acusações. A FDA, a agência federal que regula medicamentos e vacinas nos Estados Unidos, aprovou uma nova vacina contra a gripe da farmacêutica sediada em Massachusetts, Moderna. A principal novidade é a tecnologia utilizada. A vacina usa o mRNA, a mesma tecnologia que foi utilizada nas vacinas contra a Covid-19. A nova vacina contra a gripe da Moderna está aprovada para adultos com 50 anos ou mais e é a primeira contra a gripe com esta tecnologia aprovada pela FDA. A decisão baseou-se num estudo clínico com cerca de 40 mil pessoas. Segundo a farmacêutica Moderna, a nova vacina foi mais eficaz em adultos com 50 anos ou mais do que uma das vacinas contra a gripe que está atualmente a ser utilizada. A Moderna espera que a sua vacina esteja disponível para a época da gripe 2026-2027.
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5: Aqui fica mais uma receita típica portuguesa. Como dizia o José Cid numa canção já com muitos anos, favas com chouriço. Aqueça 3 onças de azeite e refogue 4 onças de cebola picada. Junte 8 onças de chouriço às rodelas e deixe libertar o sabor. Acrescente 1 libra de favas, um pouco de água, sal e pimenta. Deixe cozinhar durante 25 minutos, até as favas ficarem macias. 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
7: Venha o campeonato. Estoril e Famalicão abrem a edição 26-27 mais logo. O vice-campeão Sporting joga amanhã na Reboleira. Já a seguir, direto Antena 1 com Alcochete para escutar Rui Borges. Ministra do Desporto deixa apelo no início da Liga. Noite Europeia. Benfica esmaga e Braga vence pela margem mínima. João Almeida abandona, volta à Polónia. Neste jornal vamos até ao Algarve para a segunda etapa da volta a Portugal. Nuno Borges, histórico em Monreal, e a despedida de Nelson Évora.
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7: De hoje até 16 de maio do próximo ano, Primeira Liga 26-27. O jogo de abertura é o Estoril-Famalicão mais logo, e amanhã destaque para o vice-campeão Sporting, que se estreia no campeonato na Reboleira frente ao Estrela, sendo que fora das quatro linhas há vários temas prementes a abordar por Rui Borges, técnico dos Leões, que já fala aí em Alcochete. Walter Madureira, boa tarde.
9: E que está a explicar o caso Soares. Vamos ouvir.
10: Algumas coisas, não houve quase caso nenhum. Simplesmente, se houvesse caso, vocês iriam saber que houve caso, porque iria entrar em alçada disciplinar com toda a certeza. Ninguém estará acima do Sporting, ninguém estará acima do respeito dos colegas, da equipa técnica, ninguém. Não aconteceu absolutamente nada, apenas e só acabou o treino. E ele estava frustrado, sim, com aquilo que tinha acontecido no treino, até porque está à procura da sua melhor forma. Tínhamos acabado de fazer um jogo 10-10, ele estava perto da saída, acabou o treino, ele sabe que pode sair diretamente para o balneário, saiu diretamente para o balneário, e apenas tinha que fazer um treino complementar de um minuto ou dois, que nem era mais nada que isso. E eu fui chamá-lo, ele retornou, fez com toda a calma o que tinha que fazer e voltou para dentro. Por isso não há qualquer caso nenhum. É um pouco às vezes ridículo que a gente vai ouvindo e lendo, mas faz parte e então, vamos nos habituando a isso.
11: Bom dia, Rui Borges, Miguel Minha.
9: De Rui Borges para o caso Luís Soares e um alegado desentendimento no treino de quarta-feira, a justificar com o facto de pensar o avançado que o treino tinha acabado quando ainda tinha mais um exercício para fazer. Vamos ouvir mais uma pergunta e resposta do treinador do Sporting, visando esse jogo frente ao Estrela, agendado para este sábado à noite, e com essa pergunta dos jogadores que estão ou não disponíveis para ir a jogo.
10: Está em disponibilidade, está no Maxi por castigo, está no Zeno e no Bá, que estão agora a começar a treinar a 100% e estar disponíveis para os jogos que aí vêm. Acredito que na próxima jornada já estarão disponíveis nesse sentido a 100% para dar contributo à equipa. E o Simões Nuno Santos e o Miúdo também. O Blopa, sim. Estão os três, os dois miúdos com lesão, toda a gente sabe que era um bocadinho mais demorada, de final de época, infelizmente. E o Nuno está sempre num crescimento aqui, tem estado aqui neste crescimento de um trabalho muito específico para voltar à sua melhor forma, para não voltar a quebrar. Está aqui neste trajeto de alguma paciência e que esperemos que volte sempre na sua melhor forma. São a parte dos indisponíveis. Sim, todos os outros estão disponíveis para jogo.
9: Rui Borges, muito boa tarde. Walter Madureira em direto para a Antena 1. Em que medida é que o treinador fica preocupado com a indefinição, por exemplo, se Diomande sai, se não sai? Em que medida é que esta indefinição o deixa preocupado, apreensivo?
10: Zero preocupado, muito sinceramente não estou preocupado com isso, porque acho que é natural no Sporting, até ao fecho do mercado vai haver muito ruído naquilo que é entradas, saídas, contratações, digamos. É natural, o Sporting tem grandes jogadores, o Osman é um deles, está convocado para o jogo da manhã.
9: Rui Borges,
12: boa tarde, Rui Borges.
9: Diomande está convocado para o jogo deste sábado, não está preocupado com essas notícias, e há também essa nota principal, José Pedro Pinto, que justifica esse caso Soares com apenas aqui uma incompreensão do jogador, que não terá percebido que o treino tinha terminado. Portanto, não há caso no caso Soares.
7: Obrigado. Walter Madureira, em direto da Academia Sporting. Na Amadora, haverá estreia de Pepa aos comandos do Tricolor frente aos Leões. Leões. O técnico, que não conta apenas com o castigado Lekovic, tem conferência de imprensa marcada para as 12h45. O Estrela Sporting, com arbitragem de João Gonçalves e Tiago Martins Novar, arranca às 8h30 da noite deste sábado. Partida para seguir, claro, com relato aqui na rádio. Mas o campeonato abre oficialmente com o Estoril Famalicão a partir das 8h15 da noite de hoje. Desafio que será para acompanhar igualmente aqui na Antena 1, com informações de José Carlos Lopes e que assinala a estreia dos dois treinadores à frente das respectivas equipas. Vasco Matos sucedeu a Ian Cathro nos Canarinhos.
12: É um privilégio abrirmos a Liga, obviamente que sim, mas defrontar um adversário também competente, muito à imagem daquilo que foi a época passada, e obviamente que esperamos um jogo difícil, mas sinto a equipa bastante preparada.
7: E de regresso ao ativo, agora para suceder a Hugo Oliveira no Fama, Carlos Carvalhal.
13: A equipa tem vindo a evoluir, não está, nem nenhuma equipa está a 100% nesta altura, mas há equipas 100% preparadas ou não preparadas. E eu creio que a nossa equipa está preparada para competir. É uma equipa muito competitiva.
7: A garantia de Carlos Carvalhal. Quanto ao campeão, Futebol Clube do Porto inicia a defesa do título domingo no Dragão às 6 da tarde, com recepção ao Alverca. No boletim clínico dos Azuis e Brancos constam os nomes de Bednarek, Cláudio Ramos e Alberto Costa, para além dos casos mais prolongados de Samu ou Vasco Sousa. O campeonato arranca e na Antena 1 fala a Ministra da Cultura, Juventude e Desporto, Margarida Balseiro Lopes, para deixar uma mensagem concreta a todos os agentes esportivos.
14: Que as competições, que os jogos decorram com fair play, com respeito, com integridade e, portanto, é uma mensagem que é transversal para qualquer modalidade.
7: O apelo da ministra com a tutela do desporto numa altura em que o IPDJ acaba de revelar que o número de praticantes de desporto no nosso país nunca foi tão alto. A fasquia atingida de 860 mil deixa Margarida Balseiro Lopes satisfeita, mas é preciso manter o rumo.
14: Antes de mais, estes são dados que nos entusiasmam no trabalho e no percurso que temos feito no governo de valorização do desporto e de uma aposta muito clara através da criação e da apresentação do Plano Nacional de Desenvolvimento Desportivo, que está já em execução. E, portanto, o nosso objetivo último do plano é precisamente colocar o desporto na vida das pessoas, e o aumento do número de praticantes dizem-nos que estamos no caminho certo e, portanto, que este é um investimento obviamente necessário, mas que está já a produzir resultados, e isso é obviamente o motivo que nos dá alento a continuar a executar o plano.
7: Certos da entrevista à Ministra da Cultura, Juventude e Desporto, para escutar na íntegra domingo no regresso da tarde desportiva da Antena 1, com coordenação de Fernando Eurico. Entretanto, um total de 217 adeptos, 145 dos quais por uso de pirotecnia, foram proibidos de aceder a recintos desportivos no primeiro semestre do ano, dados que constam de um relatório divulgado pela Autoridade para a Prevenção e o Combate à Violência no Desporto. O Benfica tomou o gosto a goleadas e está oficiosamente nos play-offs da Liga Europa, depois de aplicar 6-1 aos escoceses do Hearts, golos de Rafa Silva, Tomás Araújo, Pavlidis, Prestiani, John Duran e Sheldrup, na noite em que Samuel Soares roubou a titularidade a Anatoly Trubin. Marco Silva garante que não há nada subjacente por trás desta mera opção.
15: Minha decisão é puramente técnica, da mesma forma que começou o Trubin nos primeiros dois jogos, da mesma forma que começou o Samuel no jogo com o Villarreal e o Turbino no jogo com o Flamengo. A decisão foi começar o Samuel hoje, simplesmente isso.
7: Benfica com tudo para defrontar os dinamarqueses do Aarhus ou os azeris do Sabá nos play-off da Liga Europa. Na próxima quinta-feira fecha a eliminatória frente ao Arts em Edimburgo, mas antes, e à porta fechada na Luz, arranca às 8h30 da noite de domingo o campeonato frente ao recém-promovido Académico de Viseu, clube que anunciou na manhã de hoje o avançado marroquino Boldini, ex-académica ou Santa Clara. Para o Braga, vantagem mínima sobre o Dinamo de Minsk na terceira pré-eliminatória da Liga Conferência. A vitória 1-0 na pedreira sobre os vice-campeões bielorrussos, com mais um golo de penalti do capitão Ricardo Horta e muito desperdício à mistura, deixam as decisões em aberto para a próxima semana, com a segunda mão a ter lugar na Bulgária. Mas antes, e no domingo, há derby minhoto fora com o Moreirense na primeira jornada a partir das 8h30 da noite, partida na qual Carlos Vicens já se mostra totalmente focado.
16: Eu só sei fazê-lo de uma maneira.
17: Só conheço um caminho, focar apenas no próximo jogo, respeitar o processo de recuperação física, treinar e pensar no jogo de domingo.
16: Pensando única e exclusivamente no partido do domingo.
7: O lugar comum do futebol aplicado por Carlos Vicente. Pedro Proença quebrou o silêncio quanto ao delicado projeto, já interrompido, que Gianni Infantino tinha para a FIFA privatizar a organização de mundiais. A Federação Portuguesa de Futebol esteve desde a primeira hora ao lado da firme oposição decretada pela UEFA, assegura o presidente.
18: Rejeitámos esta possibilidade qualidade e, portanto, foi também alinhado com as restantes 54 federações que compõem a UEFA que tomámos esta decisão em defesa do futebol. Felizmente houve um passo atrás, houve uma mobilização muito grande por parte das 55 federações que compõem o ecossistema da UEFA, ganhou o futebol.
7: Proença nestas declarações somente ao Canal 11 na última noite, abordando ainda de fugida a controvérsia que está instalada quanto à manutenção ou não da parceria de Portugal e Espanha com Marrocos na organização do Mundial 2030.
18: Sobre esse tema está tudo tranquilo, não há qualquer tipo de alteração relativamente a esse tema.
7: Tranquilo até ver. Vários quadrantes políticos da Península Ibérica já pediram aos respectivos governos e federações que se retire o Reino de Marrocos da equação. Agora o ciclismo e já vamos à volta a Portugal, mas a principal nota do dia até agora vai para a desistência de João Almeida na volta à Polónia. O cenário já se adivinhava e está confirmado depois da violenta queda coletiva registada ontem na quarta etapa. O chefe de fila da Emirates não sofreu qualquer fratura, mas a equipa preferiu salvaguardar a presença do Bota-Lume na Vuelta, que arranca em finais deste mês de agosto. Agora à volta, vamos para a estrada, porque depois da uma da tarde arranca a segunda etapa com ligação entre a Costa Vicentina e o Barlavento Algarvio e com o Rui Oliveira, campeão olímpico em 2024, como novo líder da geral. Direto Antena 1 com o jornalista Pedro Ribeiro. Olá Pedro, boa tarde.
19: Boa tarde, e que calor terão os ciclistas percorrer ao longo e ultrapassar ao longo da tirada de hoje, sétima partida de Sines, será a sexta chegada à Albufeira, a última em 2018, na altura foi a Ricardo Stachit da MST na Focus a vencer aqui na chegada à Albufeira. Uma etapa que se prevê longa com fugas, também uma chegada ao sprint e obviamente que vamos ter alguns pontos quentes ao longo da tirada. Meta volante em Almograve, também na Zambujeira do Mar e em Lagos, apenas um prémio de montanha ao quilómetro 86 em Odisseis de terceira categoria, chegada à Avenida dos Descobrimentos para volta das 5h25 desta tarde com Rui Oliveira de Amarelo.
7: Esta é a volta da estreia absoluta. Obrigado, Pedro Ribeiro. Esta é então a volta da estreia absoluta num outro patamar da hobby dos Cycling Team. Com muita irreverência própria da juventude, a formação do Oeste quer agitar as águas e lutar com os gigantes do pelotão. Ariana Azevedo.
20: Para a maioria dos portugueses, este som é o sinal de que o verão chegou à estrada. Mas para os jovens da estreante hobby do Cycling Team, a música da volta ouve-se pela primeiríssima vez. O projeto nasceu com um foco claro, apoiar a juventude.
21: Decidi criar uma equipa daqui na região, neste caso foi na região Oeste, onde eu sou natural, para começar a pouco e pouco os jovens.
20: Micael Isidoro, até há bem pouco tempo competia nas estradas enquanto ciclista profissional. Agora, assume a liderança desta formação como diretor desportivo. Sob o seu comando, o crescimento foi rápido. Ao fim de 4 anos, a equipa deu o salto para o pelotão profissional ao subir ao escalão continental.
21: E ao final do 4º ano, acabámos por dar um passo mais e passámos ao estatuto continental, tentar ajudar os jovens a ter mais oportunidades.
20: Nesta caravana, a Azafa e o stress dos bastidores são uma constante. Afinal, ao contrário do que se pensava, a vida no carro de apoio cansa e desgasta.
21: Quando me diziam que cansava mais a parte do staff, não acreditava, que diziam, não, vocês vão de carro, nós vamos fazer 180 km com calor. Mas a verdade é que é cansativa, é estressante, é muita coisa ao mesmo tempo.
20: Apesar das dificuldades, a jovem armada do Oeste, com uma média de idades de apenas 22 anos, promete não se deixar intimidar e tem um sonho traçado.
21: Se pudéssemos ganhar uma etapa, seria ótimo. Acreditamos que podemos estar na luta, não sei se conseguimos ganhar, mas era um dos objetivos.
20: Uma estreia histórica para acompanhar quilómetro a quilómetro nas estradas portuguesas.
7: Ariana Azevedo e Pedro Ribeiro na estrada pela Antena 1, rádio oficial da 87ª Volta a Portugal em bicicleta. Histórico, Nuno Borges qualificou-se pela primeira vez na última madrugada para os oitavos de final do Masters 1000 de Montreal. Vitória sobre o alemão Yannick Anfmann em 2 sets, parciais de 6-4 e 6-2. O número 1 português terá agora pela frente o italiano Luciano Darderi, 22º do ranking ATP. Ainda no Masters do Canadá, Francisco Cabral e o norte-americano James Tracy avançam para a segunda ronda de pares. Bateram o britânico Joe Salisbury e o norte-americano Rajiv Ram, triunfo por 6-4 e 6-3, adversários que seguem ainda por definir. O campeão olímpico do salto em comprimento, Nelson Évora, fez o último salto da carreira. Com o registro de 16 metros e 72, o atleta português encerrou mais de 2 décadas de competição ao mais alto nível, 2 semanas depois de se ter sagrado campeão nacional de triplo salto pela 13ª vez. Aos 42 anos e com muita emoção à mistura, Évora fecha o livro com sensação de missão. missão cumprida.
0: Fiz tudo o que queria fazer aqui neste mundo do desporto. Sou um felizardo, é mágico. Foi muito melhor do que aquilo que eu alguma vez sonhei, poder ouvir a minha filha a brincar na areia onde eu tantas vezes saltei e fui em busca dos meus sonhos. É realmente, em termos simbólicos, é gigante e tê-la aqui é espetacular.
7: Nelson Évora, despedida de uma lenda que agora admite enverdar pelo dirigismo. De saída, handball, a seleção masculina de sub-18 acaba de perder com a Macedónia do Norte por 26-25 na ronda de classificação entre o nono e o 12º lugar do europeu que decorre na Sérvia. Já na Roménia, a seleção feminina, igualmente de sub-18, joga às 4:30 da tarde frente à Croácia no jogo de atribuição do 17º lugar no Mundial da categoria.
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Pedro Brunhosa com os Bandemónio, Se Eu Fosse Um Dia o Teu Olhar. Olá, boa tarde, hora de almoço aqui na Costa Leste. É sexta-feira, Dia Internacional da Cerveja. Trânsito vagaroso, entrada para o Cape Cod. Boa tarde, boa viagem, bom almoço, se for o caso.

0: Faustina Son com Paulo Gonzo e Carlos Rivera. Tivemos antes o Rui Veloso, abrimos com Pedro Brunhosa. Assim vai tarde desta sexta-feira, 7 de agosto. Atenção, amigo automobilista, na estrada 195 Oeste, aqui em New Bedford, um pouco antes do Force Corner Road, há uma faixa de rodagem que está interdita ao tráfego. Vai encontrar algum condicionamento ali naquela zona. Já entrar para o Cape Cod, cada vez há mais trânsito, a demora está seres maiores, tenha cuidado naquela zona, nada de alta velocidade, prepare-se para algum atraso na entrada para o Cape Cod. Na 195 Este, na área de East Providence, há um acidente perto da saída 24 para Warren Avenue e Broadway.
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1: 78ª edição da Festa Anual da Igreja de Nossa Senhora de Fátima, 438 Windsor Street, Ludlow, realiza-se este ano de 3 a 7 de setembro. Sábado, dia 5, o recinto da festa está aberto do meio-dia à meia-noite. Às 4 da tarde, missa da vigília na igreja principal, das 6 às 11h30, lar das concertinas, 7h15, atuação de Aristides Romeiro, 8h30, Luizinho, o astro da concertina, 9h30, fogo de artifício e às 10 horas, grande espetáculo com o popular e único Tony Carreira e a sua banda. Domingo, dia 6, festa das 7 da manhã à meia-noite, às 9 da manhã, missa na igreja, a 10h30 Holy Rosary na capela, 11 horas missa ao ar livre junto à capela, meio-dia abertura das barracas com comidas e bebidas até à meia-noite, das 3 às 6 da tarde atuação dos rons folclóricos Sons de Portugal e Alto Minho de Norwood e ainda concertinas e rosgas. Às 6h30 missa ao ar livre junto à capela, seguindo-se a procissão das velas com o bispo convidado Reverendo Nélio Pereira Pita, bispo auxiliar de Braga, Portugal. Às 9h30 espetáculo com o cowboy português Zé Mário e a sua banda. Segunda-feira, dia 7, a festa começa ao meio-dia e termina às 6 da tarde, música pelo DJ José Lopes e às 5h30, extração da rifa anual. 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O 31º Piquenique Anual dos Amigos do Nordeste, Fundraise Evento, terá lugar este domingo, dia 9 de agosto, do meio-dia às 6 da tarde, no Holy Ghost Grounds, em 104, Allen's Neck Road, em South Dartmouth. O barbecue lunch será servido entre o meio-dia e as 3 da tarde. Entretenimento com Nélia Moreira, Rindo Andrade, Tony Borges, Leo Vaz, Jorge Macedo e Rosa Maria, e também a atuação no grupo folclórico da Discovering Language Academy, Portuguese School e Surpresas. Será homenageado o Homem do Ano, Sr. João Sousa, e ainda as presenças do Presidente do Nordeste, António Miguel Soares, a Vereadora Sara Sousa e o Presidente da Assembleia Geral, Rogério Frias. Bilhetes, $25. Adultos, crianças com menos de 6 anos, $6. Todos são bem-vindos. Bilhetes à venda no Inner Bay, Holiday Bakery, Economy Bakery, Cinderella Bakery e também Guys and Girls.
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6: Exatamente, desporto amanhã, fim de semana, com relatos da primeira jornada da Primeira Liga, um amanhã, dois no domingo, hora de ponta aproxima-se, é verdade, e claro, o trânsito também complicar, já muito condicionado o trânsito na área de Boston, a registar também aqui que há construção, trânsito agoroso, algumas avarias e acidentes. Também está a ficar um pouco condicionado o trânsito à volta de Providence. Continuação de boa viagem, boa entrada no fim de semana, de preferência com o pé direito.

cidade, as Bárbaras Tinoco e Bandeira. E para fechar, meninos da avó, mimadinhos como sempre. Há mesmo dias assim, depois notícias, Antena 1.

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3: 6 horas no continente e na Madeira, 5 nos Açores. Regressamos à informação na Antena 1 com Susana Barros. Quais são os principais títulos a esta hora?
4: O Presidente da República deu luz verde à prestação social única, mas avisou o Governo que ninguém pode ficar prejudicado. Pelas contas do Ministério do Trabalho, 6% dos novos beneficiários poderão receber menos de apoio social. O Ministro da Educação desvaloriza o atraso no envio dos resultados das reapreciações dos exames nacionais. Fernando Alexandre tinha prometido para esta manhã, mas os ficheiros só chegaram durante a tarde às escolas.
3: Por esta altura estão 24 graus no Porto e em Ponta Delgada, 26 no Funchal, 30 em Coimbra e em Faro e 32 em Lisboa. Edição das 6, no programa da tarde com Susana Barros.
4: António José Seguro promulgou a prestação social única. A informação foi avançada esta tarde no site da Presidência da República com um aviso ao Governo de que esta medida não poderá prejudicar ninguém. João Alexandre.
5: É o recado de António José Seguro depois de o Governo ter admitido que 6% dos futuros beneficiários vão ter mesmo uma redução do apoio. O chefe de Estado defende, no texto publicado no site da Presidência, que vão, no bom sentido, todas as medidas que reduzam burocracias, mas avisa que nenhum processo de simplificação pode traduzir-se numa diminuição da proteção social. No mesmo sentido, escreve o Presidente da República, exige-se particular atenção na execução desta reforma da prestação social única, nomeadamente na portaria que vier a ser adotada de forma a assegurar que ninguém é prejudicado face à situação de que hoje beneficia. Em particular, diz António José Seguro, os mais vulneráveis, as famílias de menores rendimentos, os idosos, as pessoas com deficiência e todos aqueles que vivem em situação de maior fragilidade. O chefe de Estado conclui a nota publicada no site da Presidência com um outro sublinhado. Escreve António José Seguro que as prestações sociais são essenciais no combate à pobreza e à exclusão social e que um estudo recente da OCDE indica que o valor das prestações sociais permanece relativamente reduzido e que a cobertura e impacto têm sido insuficientes para tornar plenamente eficaz o combate à pobreza.
4: Recados de António José Seguro, que lembra na mesma nota que Portugal estava obrigado a avançar com esta reforma no âmbito do PRR, o Plano de Recuperação e Resiliência, e que o não cumprimento levaria o país a perder financiamento europeu. O anúncio da promulgação da prestação social única acontece horas depois de o Governo enviar um comunicado às redações reconhecendo que há quem possa sair prejudicado no futuro. Ana Isabel Costa.
6: O Ministério do Trabalho, Solidariedade e Segurança Social reconhece que em 6% dos casos, os beneficiários da nova prestação social única, que junta 13 prestações, vão receber menos em relação ao regime atual. São casos específicos, mas o Ministério do Trabalho não diz quais. No comunicado que enviou às redações, o Ministério de Maria do Rosário Palma Ramalho prefere destacar que a PSU aumenta ou mantém os apoios para cerca de 94% dos futuros beneficiários. A título de exemplo, o Ministério diz que uma pessoa singular, sem rendimentos, recebe atualmente 247 euros de RSI, o Rendimento Social de Inserção, e passa a receber mais 21 euros com a PSU. Um agregado sem rendimentos, composto por 2 adultos e 1 criança, que representa quase metade do universo dos beneficiários, recebe atualmente até 429 euros de subsídio parental. Com a PSU, passará para 752 euros. São mais 322 euros por mês.
4: As contas e os exemplos do Ministério do Trabalho sobre a prestação social única promulgada esta tarde pelo Presidente da República. Chegaram às escolas a conta-gotas os resultados das reapreciações dos exames nacionais da primeira fase. Chegaram só durante a tarde, mas o Ministro da Educação, que tinha anunciado para esta manhã, desvalorizou o atraso.
7: Estão a chegar, estão classificadas. Haverá um caso ou outro residual que precisa de ser ainda verificado porque são casos às vezes muito específicos, mas estão a ser distribuídas desde a 1 da tarde a todas as escolas. O Algarve a essa hora já estava completo, o centro às 2:30 já estava completo, e por isso hoje serão todas distribuídas, com um caso ou outro que possa precisar de uma análise adicional. E por isso aquilo que eu gostava de salientar é que o sistema educativo português mostrou mais uma vez que consegue melhorar, consegue mudar, consegue acompanhar os tempos, e este avanço com as correções, com os problemas que tivemos na primeira fase, mas que foram corrigidos, garantindo todos os direitos aos alunos, e conseguimos, num período que foi seguido, não tivemos um mês ou dois para preparar a segunda fase, foi seguido, mostrar que, de facto, os professores, as escolas, os serviços do Ministério trabalharam, foram milhares de pessoas a trabalhar para, mais uma vez, garantir o rigor da avaliação externa e a modernização do sistema educativo.
4: Problemas corrigidos, sublinha Fernando Alexandre, as notas chegaram, as notas das reapreciações dos exames da primeira fase. Em Viseu, onde a repórter Fátima Pinto tem estado, na escola secundária de Viseu, os resultados já chegaram.
8: Na escola secundária Alves Martins em Viseu já há reapreciações afixadas na entrada da escola. Vamos saber, professor e diretor destas escolas, José Miguel Borges, tal como esperado, ao meio da tarde elas chegaram.
9: Sim, tínhamos essa confiança e seguramente que isso iria acontecer. E pronto, rapidamente, depois de termos recebido as provas, elas foram afixadas, estas reapreciações.
8: Apesar dessa confiança, há um alívio também, porque é dar resposta aos alunos, são vocês que querem que o processo se termine?
9: Sim, o cumprimento dos prazos dá sempre um cariz completamente diferente em termos de confiança a todo o processo. Foi isso que aconteceu. Penso que agora entramos numa outra fase, uma fase de normalidade relativamente, portanto, aos exames. Esta segunda fase decorreu de uma maneira completamente diferente. Esperemos que a terceira fase continuo na senda da segunda fase e pronto, e penso que é uma página que se vira.
8: Muito obrigada, diretor da Escola Secundária Alves Martins. Há pouco víamos uma aluna e o pai a virem aqui precisamente olhar para essas pautas e a rasgarem sorrisos, porque pediram duas reapreciações e as duas correram muito bem. Está encerrado o processo aqui para já nesta escola em Viseu.
4: Na escola secundária Alves Martins, em Viseu. O ataque imediato resultou e o incêndio em Fornos de Algodres, que deflagrou esta tarde no distrito da Guarda, já está a ceder aos meios de combate. Mesmo assim, no terreno ainda se encontram mais de 300 bombeiros. Jorge Esteves.
10: Nesta altura, boa parte deste incêndio já está a ser consolidada, mais de 90% da área já está em operações de vigilância e rescaldo naquilo que foi um incêndio que surgiu ao princípio da tarde de uma forma muito rápida e ameaçadora para uma vasta área desde o município de Fornos de Algodres, na zona de Vila Ruiva, onde começou, depois estendendo-se para Celurico da Beira, área da Carrapichana, ameaçando algumas áreas de quintas, mas sempre por uma zona de mar, onde ele foi sendo empurrado por um vento bastante inconstante e por vezes bastante forte, o que também acabou por prejudicar as operações de combate. O teto também que se formou aqui, o denso fumo, também não permitiu uma atuação mais eficiente de início por parte dos meios aéreos, que chegaram a ser 15 neste teatro de operações, neste incêndio que surgiu então ao princípio da tarde nessa zona de Vila Ruiva, em Fornos de Algodres. O dispositivo começou a ser reforçado intensamente logo desde o princípio da tarde, desde o início deste sinistro, chegou mesmo a 350 operacionais no terreno, esses 15 meios aéreos no apoio e entre as várias forças, bombeiros, também a unidade de emergência e proteção e socorro da GNR, todos foram também através do uso, em alguns casos, de fogo tático, pelas equipas especializadas nisso, conseguiram consolidar estas frentes principais e, nesta altura, o incêndio estará em fase já de abrandamento, a ceder aos meios, ou quer dizer que está a ceder às operações de combate, portanto, a deixar de causar ameaça por esta zona.
4: Apesar da forma rápida como lavrou quando esta tarde este incêndio em Fornos de Algodres. Na volta a Portugal em bicicleta, terminou há pouco a segunda etapa, que ligou Sines à Albufeira e que terminou ao sprint. Pedro Ribeiro, Rui Oliveira da Emirates, como mantém a camisola amarela, mas esta etapa foi ganha pelo colombiano Santiago Mesa.
11: Precisamente, Santiago começa a vencer ao sprint, ainda pensaram que tinha sido Daniel Cávia, mas a verdade é que o colombiano foi o mais rápido depois de terem visto o photo finish. Venceu aqui na chegada a Albufeira. Rui Oliveira mantém a camisola amarela, o mais importante segundo a ciclista.
12: Era mais uma vez o objetivo, era tentar ganhar a etapa e senti-me muito bem nestes últimos dois tops no final. A Fugate esteve perto de conseguir, mas a minha equipa fez um trabalho excelente e lá está, conseguimos apanhar a fuga e arranquei um pouco cedo, mas os corredores vinham mais fortes atrás de mim e só tenho que dar os parabéns porque neste momento não foi mais forte, mas mantenho a amarela, isso também é o mais importante.
11: Rui Oliveira tem 3 segundos de vantagem para Rafael Reis, Dani Color, 9 para Carlos Salgueiro do Tavira. Amanhã, terceira etapa, Beja-Elvas, começa à 1 da tarde, termina por volta das 5h25, 182 km, mais 200 metros, é a etapa mais longa da volta a Portugal.
4: Amanhã, no próximo dia, na próxima terceira etapa da Volta a Portugal em bicicleta. O diretor financeiro da Polícia Judiciária garante que nunca fez obras em casa com a Constru Barcelos. A CNN Portugal avançou ontem que, além de Luís Neves, também Álvaro Pires, o responsável da PJ, que terá sugerido guardar em Barcelos o atrelado apreendido numa operação de combate ao tráfico de droga, teria recorrido à empresa de João Carvalho, o empreiteiro que conseguiu vários os contratos com a Judiciária. Agora, numa resposta enviada à Antena 1, a Polícia Judiciária afirma que, assim que saiu a notícia, questionou imediatamente o dirigente em causa, que desmentiu de forma categórica terem sido realizadas quaisquer obras na sua residência particular com a empresa Constru Barcelos. Por isso, e não tendo elementos que indiciem a realização das referidas obras, não foi aberto qualquer processo disciplinar a Álvaro Pires.
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14: 13 minutos depois de uma, boa tarde, o tempo vai continuar quente e úmido, máximas nos 90 graus, para New Bedford, Fall River, Providence, Boston, Tiberi e Worcester, 92, em Taunton, Hartford, Connecticut, Newark, New Jersey, Gloucester com 83, Orlando 85, para amanhã espera-se também um dia quente, com temperatura à volta dos 86 graus, há já a previsão de 87 com muito sol para domingo. Para quem prepara o fim de semana no campo ou na praia, há que aproveitar o bom tempo.
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14: E o dólar americano, que está cotado na zona euro com 86 cêntimos, 5 reais e 10 centavos no Brasil e em Cabo Verde 95 escudos. 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Muito bem, o horário das marés abaixa às 10h25 da noite, maré alta esta tarde por volta das 3h30, a temperatura da água do mar no Bedford desta tarde vai atingir os 76 graus. Água morna, 88 graus neste momento em no Bedford e em Fall Rivers, na área de Providence e Taunton com 91, 91 também para Peabody, Lowell e Hartford, 92 em Boston, 93 em Newark, New Jersey, 85 em Quebec, 73 em Toronto, com chuva, céu nublado, e temos área de Orlando com 86 graus.
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Ricardo, o que me atrai em você? E já estamos, o tempo passa rapidamente, na etapa 4 e última rotação do dia 7 de agosto, sexta-feira, como é sabido, Dia Internacional da Cerveja. Nos céus, a lua encaminha-se para a fase nova, lua nova no dia 12, no dia de hoje, em 1500, Dom Manuel de Portugal concedia um novo foral em Lisboa. Em 1875, também em Lisboa, era publicado o primeiro número do jornal O Protesto, órgão do Partido Socialista Português. Fim de semana com muita festa. Hoje haverá festa na Senhora do Rosário em Providence, atuação do grupo Starlight, e também a partir de hoje no Warren, Clube Recreativo Português, com atuação do Luís Neves. Amanhã estará lá também o Starlight. E este fim de semana também o piquenique anual dos amigos do Nordeste aqui em Dartmouth, no Allen's Neck Road. Vamos embora! Starlight com o verão em cheio. Hoje em Providence, Igreja Senhor do Rosário. Amanhã em Warren, no Clube Recreativo e Cultural Português.

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É o compasso mês, o roça. O problema é mesmo o calor, a umidade relativa do ar também alta, cuidado com o calor, especialmente para quem tem de trabalhar lá fora. 1:32 aqui na costa leste dos Estados Unidos, é WGFD On Your Online On Net. Obrigado por estar connosco.

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0: Bom, estamos a acelerar para o fim de semana, este é o Dia Internacional da Cerveja e há frases engraçadas relacionadas com esta bebida. Por exemplo, quando a vida amargar, adoce com uma cerveja.

Belo tema de Rei Roberto. Fim de semana, ele já está a bater à porta. É verdade, tenha um bom fim de semana com a sua 97.3. Depois das 2, a Diana vai animar a tarde. E depois das 6, o Dionísio. Com este calor, água fresca e sombra boa é bem aconselhado. Entretanto, hoje, Dia Internacional da Cerveja, encontramos mais uma frase engraçada relacionada com esta bebida que fresquinha vai, que é uma maravilha, mas com moderação, como é conveniente. Então é assim, a cerveja não resolve problemas, mas rega boas conversas. E agora vamos até ao Minho com Tony Borges, que esta noite não vai estar no Minho, vai estar em Pataquete. Vai animar o salão nos Amigos da Terceira em Pataquete. Vamos embora.

0: É Prominho, é Prominho, e o vinho verde no Minho bebe-se na Malga. Muito bem, entretanto, mais uma engraçada com a cerveja, já que é o Dia Internacional desta bebida. A cerveja é poesia líquida para aqueles que sabem apreciar.
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Exatamente, último acordo desta última hora de emissão, na hora do adeus, o grande Marco Paulo. E com uma temperatura de 101 graus aqui em New Bedford, incluindo a umidade relativa do ar, me despeço. Volto amanhã às 8 da manhã para bom dia, bom fim de semana. Daqui a bocadinho a Diana vai comandar a grande máquina. Grande abraço, boa tarde e até amanhã, se Deus quiser.

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2: 7 horas no continente e na Madeira, 6 nos Açores. Susana, a esta hora no topo da atualidade, o que nos trazes?
3: O Presidente da República enviou para o Tribunal Constitucional o decreto aprovado pelo Parlamento que regula a concessão de asilo e retorno de estrangeiros. Isto no dia em que António José Seguro decidiu promulgar a nova prestação social única com o aviso ao Governo que ninguém pode ficar prejudicado. O ministro Fernando Alexandre desvaloriza o atraso no envio dos resultados das reapreciações dos exames nacionais e anuncia que vai ser o Conselho Nacional de Educação a avaliar a digitalização das provas.
2: 23 graus no Porto e em Ponta Delgada nesta altura, 25 no Funchal, 27 em Coimbra e em Faro e 29 em Lisboa. 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
3: O decreto da Assembleia da República tinha sido aprovado com os votos favoráveis do PSD, Iniciativa Liberal, CDS e a abstenção do Chega. Agora, o Presidente da República manifesta dúvidas e anuncia ter pedido a fiscalização preventiva do diploma de concessão de asilo, detenção e retorno de estrangeiros. Teresa Borges.
4: Justifica a decisão de enviar o decreto para o Tribunal Constitucional por considerar que a chamada Lei de Retorno e de Asilo levanta fundadas dúvidas, desde logo sobre a garantia do interesse superior da criança. Exemplifica o Presidente da República que o decreto possibilita a separação entre pais e filhos ou a expulsão, ainda que indireta, dos filhos menores portugueses, permitindo também, em certas situações, o afastamento coercivo e a expulsão de crianças estrangeiras com menos de 5 anos que tenham nascido em Portugal. O chefe de Estado tem também dúvidas sobre o prazo de detenção em centros temporários. Na nota publicada pela Presidência da República, destaca que os prazos de privação da liberdade por detenção administrativa de cidadãos estrangeiros que não praticaram qualquer crime são aumentados de forma substancial. Levanta também dúvidas sobre a alteração das regras de impugnação dos atos administrativos desfavoráveis aos requerentes e beneficiários de proteção, uma alteração que diz pode colocar em causa o direito fundamental ao asilo, o direito à proteção internacional e mesmo o direito fundamental de acesso efetivo à justiça. O Presidente da República reconhece a necessidade de controlar de forma eficaz a imigração ilegal, mas defende que isso não é incompatível com a dignidade humana. Refere que, sendo certo que as reformas neste campo são desejáveis, as mesmas devem ser feitas com segurança jurídica e respeitando a Constituição da República e os instrumentos internacionais vigentes.
3: Os argumentos do Presidente da República para enviar para o Tribunal Constitucional o decreto do Parlamento sobre os estrangeiros, invoca a separação dos pais e dos filhos, foi precisamente um destes casos ontem denunciado pela família de um jovem que estava em Portugal há cerca de 2 anos e que interpôs uma ação no tribunal por ter sido deportado esta semana para o Brasil. O Tribunal Administrativo de Lisboa deu uma semana à AIMA, a Agência para a Integração, Migrações e Asilo, para agendar a entrega do pedido de autorização de residência deste jovem brasileiro deportado para o Brasil na última quarta-feira. Este jovem de 19 anos, estudante, que vive há 2 anos em Portugal com os pais e o irmão, por ter atingido a maioridade ao chegar de uma viagem esta quarta-feira, não pôde entrar em Portugal. A família diz agora que a AIMA demorou 2 anos a responder ao pedido de reagrupamento familiar. Apesar da decisão conhecida hoje do Tribunal, o advogado da família, Renato Teixeira, afirmou à Antena 1 que não está otimista.
5: O juiz manda intimar a AIMA para, num prazo de 7 dias, ela dar uma data, informar uma data de agendamento. O que acontece é que o próprio tribunal está demorando, isso eu falo pela experiência de outras centenas de processos dessa mesma natureza que eu tenho, tá? A secretaria está levando cerca de 2 a 3 meses para enviar essa notificação para a AIMA. A AIMA tem um prazo de 7 dias para informar a data. Ela nunca cumpre esse prazo de 7 dias, ela às vezes leva 3 meses para informar a data. E quando ela informa a data, ela joga para 5, 6 meses depois. Então, nós estamos falando aí de quase um ano até a data efetiva do comparecimento do Cauê até a AIMA para a entrega dos documentos.
3: Cauê Matos é o jovem que chegou a Portugal há cerca de 2 anos, quando tinha 17, acompanhado pelos pais e pelo irmão mais novo, e foi retido no aeroporto de Lisboa, quarta-feira, quando voltava de um estágio na Irlanda, e deportado para o Brasil. A família está agora a tentar que regresse antes do início do próximo ano letivo a Portugal. De Belém, outra decisão, António José Seguro decidiu promulgar a prestação social única. A informação foi avançada durante a tarde no site da Presidência da República, com o aviso ao Governo de que esta medida não poderá prejudicar ninguém. João Alexandre.
6: É o recado de António José Seguro depois de o Governo ter admitido que 6% dos futuros beneficiários vão ter mesmo uma redução do apoio. O chefe de Estado defende, no texto publicado no site da Presidência, que vão no bom sentido todas as medidas que reduzam burocracias, mas avisa que nenhum processo de simplificação pode traduzir-se numa diminuição da proteção social. No mesmo sentido, escreve o Presidente da República, exige-se particular atenção na execução desta reforma da prestação social única, nomeadamente na portaria que vier a ser adotada, de forma a assegurar que ninguém é prejudicado face à situação de que hoje beneficia. Em particular, diz António José Seguro, os mais vulneráveis, as famílias de menores rendimentos, os idosos, as pessoas com deficiência e todos aqueles que vivem em situação de maior fragilidade. O chefe de Estado conclui a nota publicada no site da Presidência com um outro sublinhado. Escreve António José Seguro que as prestações sociais são essenciais no combate à pobreza e às exclusão social e que um estudo recente da OCDE indica que o valor das prestações sociais permanece relativamente reduzido e que a cobertura e impacto têm sido insuficientes para tornar plenamente eficaz o combate à pobreza.
3: Recados de António José Seguro, que lembra na mesma nota que Portugal estava obrigado a avançar com esta reforma no âmbito do PRR, o Plano de Recuperação e Resiliência, e que o não cumprimento levaria o país a perder fundos europeus. O anúncio da promulgação da prestação social única acontece horas depois de o Governo enviar um comunicado às redações reconhecendo que há quem possa sair prejudicado no futuro. Ana Isabel Costa.
7: O Ministério do Trabalho, Solidariedade e Segurança Social reconhece que em 6% dos casos, os beneficiários da nova prestação social única, que junta 13 prestações, vão receber menos em relação ao regime atual. São casos específicos, mas o Ministério do Trabalho não diz quais. No comunicado que enviou às redações, o Ministério de Maria do Rosário Palma Ramalho prefere destacar que a PSU aumenta ou mantém os apoios para cerca de 94% dos futuros beneficiários. A título de exemplo, o Ministério diz que uma pessoa singular, sem rendimentos, recebe atualmente 247 euros de RSI, o Rendimento Social de Inserção, e passa a receber mais 21 euros com a PSU. Um agregado sem rendimentos, composto por 2 adultos e uma criança, que representa quase metade do universo dos beneficiários, recebe atualmente até 429 euros de subsídio parental. Com a PSU, passará para 752 euros. São mais 322 euros por mês.
3: As contas e os exemplos do Ministério do Trabalho sobre a prestação social única promulgada esta tarde pelo Presidente da República. O Ministro da Educação desvaloriza o atraso no envio dos resultados das reapreciações dos exames nacionais do secundário da primeira fase. Fernando Alexandre tinha prometido para esta manhã o envio dos fecheiros e a publicação das notas à tarde. Acabou por tudo acontecer durante a tarde. De manhã foram divulgadas as notas dos exames da segunda fase. Em Leiria, esta tarde, o Ministro mostrou-se satisfeito com o resultado.
8: Haverá um caso ou outro residual que precisa de ser ainda verificado, porque são casos às vezes muito específicos, mas estão a ser distribuídas desde a 1 da tarde a todas as escolas. O Algarve a essa hora já estava completo, o centro às 2:30 já estava completo, e por isso hoje serão todas distribuídas, com um caso ou outro que possa precisar de uma análise adicional. E por isso aquilo que eu gostava de salientar é que o sistema educativo português mostrou mais uma vez que consegue melhorar, consegue mudar, consegue acompanhar os tempos, e este avanço com as correções, com os problemas que tivemos na primeira fase, mas que foram corrigidos, garantindo todos os direitos aos alunos.
3: Problemas corrigidos, Fernando Alexandre disse também acreditar no futuro do modelo de digitalização das provas.
8: Penso que sim, acho que mostramos isso na segunda fase. De qualquer maneira, vamos ter uma avaliação que será feita pelo Conselho Nacional de Educação, até ao final do ano, e uma das questões que nós colocamos nessa avaliação ao Conselho Nacional de Educação é precisamente com os relatórios que nós temos internamente e que serão entregues ao Conselho Nacional de Educação, aquilo que foi o processo de digitalização, avaliar as vantagens e as desvantagens. Eu acho que as vantagens são muito evidentes, mas de qualquer maneira nós queremos que uma avaliação independente venha mostrar à sociedade portuguesa que aquilo que o Ministério da Educação fez com esta mudança foi de facto um avanço na qualidade da avaliação.
3: Uma avaliação que, segundo Fernando Alexandre, será feita pelo Conselho Nacional de Educação até ao final do ano. Em Viseu, o diretor da Escola Secundária Alves Martins reconhece também que a segunda fase dos exames correu bem melhor do que a primeira. Foi o que disse José Miguel Borges à repórter Fátima Pinto, que tem estado nesta escola.
9: A Escola Secundária Alves Martins em Viseu já reapreciações afixadas na entrada da escola. Vamos saber, professor e diretor desta escola, José Miguel Borges, tal como esperado, ao meio da tarde, elas chegaram.
10: Sim, tínhamos essa confiança e seguramente que isso iria acontecer. E pronto, rapidamente, depois de termos recebido as provas, elas foram afixadas, estas reapreciações.
9: Apesar dessa confiança, há um alívio também, porque é dar resposta aos alunos, são vocês que querem que o processo se termina.
10: Sim, o cumprimento dos prazos dá sempre um cariz completamente diferente em termos de confiança a todo o processo. Foi isso que aconteceu. Penso que agora entramos numa outra fase, uma fase de normalidade relativamente, portanto, aos exames. Esta segunda fase decorreu de uma maneira completamente diferente. Esperemos que a terceira fase continuo na senda da segunda fase e pronto, e penso que é uma página que se vira.
9: Muito obrigada, diretor da Escola Secundária Alves Martins. Há pouco víamos uma aluna e o pai a virem aqui precisamente olhar para essas pautas e a rasgarem sorrisos porque pediram duas reapreciações e as duas correram muito bem. Está encerrado o processo aqui para já nesta escola em Viseu.
3: Chegaram a conta-gotas, mas chegaram os resultados dos exames nacionais. Já está em fase de rescaldo o incêndio que deflagrou esta tarde em Fornos de Algodres, no distrito da Guarda. Mais de 300 operacionais estiveram no terreno. Jorge Esteves.
11: Pouco depois das 18 horas, tanto este incêndio que começou em Vila Ruiva, no município de Fornos de Algodres, como outro que surgiu mais a norte depois, na área de Cortiçó, foram dados como estando em resolução, decorrendo operações ainda de consolidação e depois também de algum rescaldo e vigilância por todo o dispositivo que acabou depois por ser dividido entre estes dois sinistros, mas que neste caso, desde sendo que começou em Vila Ruiva, Fornos de Algodres, e se dirigiu para a área do município de Sobrarico da Beira, na zona da freguesia de Carrapixana, chegando às imediações da aldeia, mas não chegando a pôr em risco direto as áreas habitadas. Este incêndio que surgiu de uma forma muito rápida chegou a ter mais de 350 operacionais no terreno, 15 meios aéreos a atuar, em alguns casos com dificuldade de progressão no terreno, mas também com dificuldade de atuação no ar devido a este denso fumo que por aqui se foi acumulando, provocando um teto, causando um teto que impedia descargas mais eficientes no início, mas mesmo assim conseguiu-se com as operações de combate direto, também com o uso de fogo tático por equipas especializadas nesse fogo contra fogo, dar então esta situação já como resolvida, tanto este como depois o outro, para onde foram deslocados alguns dos meios, esse incêndio mais a norte no município também de Fornos de Algodres, que nesta altura está também já em resolução, decorrendo as operações finais de consolidação de todo o perímetro. Não houve áreas habitadas que tenham sido ameaçadas diretamente, não há casas que tenham sido afetadas diretamente, há algumas quintas dispersas aqui pelo meio que estiveram com algum risco, mas mesmo assim sempre controlado pelo dispositivo, tanto no terreno como no dispositivo aéreo.
3: 12 aeronaves participaram no combate a este incêndio em Fornos de Algodres, já em fase de resolução. A água de Almada continua a ser segura para consumo, mesmo depois das falhas de abastecimento no mês passado, é o que garante a Unidade Local de Saúde Almada-Seixal, que nas últimas semanas, com os serviços municipais, reforçou o controle da qualidade da água por precaução. As autoridades dizem que a água da torneira é boa para consumo, não foram detectados problemas de risco para a saúde pública.
12: Bom fim de semana, Susana. Até segunda.
3: Bom fim de semana também, querida.
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14: Olá, muito boa tarde. Estamos com 2 horas e 15 minutos. Seja muito bem-vindo à WJFT, a hora de ponta de hoje, sexta-feira, claro, a última desta semana. Para esta tarde, vamos continuar com sol e nuvens à mistura. Para a noite, céu parcialmente nublado, temperatura mínima nos 71 graus. Para amanhã, sábado, períodos de céu nublado com abertas, temperatura máxima prevista de 86 graus. Para a noite, algumas nuvens com mínima a rondar os 72 graus. Para domingo, teremos céu limpo com máxima nos 88 graus e mínima nos 68 graus.
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14: O dólar americano vale na zona euro 86 cêntimos, no Brasil 5 reais e 10 centavos e em Cabo Verde 95 escudos.
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14: Em New Bedford, a maré alta será às 3h30 da tarde, maré baixa às 10h25 da noite. Esta hora, Quebec está com 85 graus, Toronto 74, 92 graus em Providence, 91 em Southern Hartford e Peabody, Boston e Lowell estão com 93 graus, 80 graus em Orlando, Fall River 89 e New Bedford 88 graus. Umidade relativa do ar neste momento em New Bedford é de 70%.
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6: 12 horas e 43 minutos e, como foi anunciado, é então a altura para o nosso passatempo, a chamada número 3. E repito, chamada número 3 irá receber um bilhete duplo, ou seja, um bilhete para duas pessoas, para a festa anual, o piquenique anual dos amigos do Nordeste, já este domingo. Será do meio-dia às 6, o almoço do meio-dia e meia às 3 e depois a atuação dos nossos artistas. Já aqui fiz referência à Nélia Moreira. Daqui a pouco irei tocar o Arlindo Andrade, que também vai lá estar, o Tony Borges, o Jorge Macedo, o Leo Vaz e também o grupo folclórico da Discovery Language Academy e a Rosa Maria. O número a ligar é o 508-996-9611. Enquanto ficamos com a música de Arlindo Andrade, Dá Maria o Pé, e eu sei que terão oportunidade de dar muito ao pé no domingo durante a atuação destes nossos artistas. Enquanto ouvimos Arlindo Andrade, vamos saber qual é a chamada número 3 que vai receber estes dois bilhetes. Vamos então ouvir Dá Maria o Pé, a voz de Arlindo Andrade.

0: Da Maria ao Pé, Erlindo Andrade, já temos connosco a chamada número 3. Olá, muito boa tarde.
1: Boa tarde.
0: Estou a falar com quem?
1: Fernando Amorim.
0: Fernando Amorim, sim senhor. Não é do Nordeste, é?
1: Por acaso não, eu nasci em Rabo de Peixe.
0: Oh, no lado contrário. Ora bem, não, é que se fosse, seria assim uma grande coincidência, não é? Mas a festa. A festa também é para todos, Fernando. A festa é mesmo para todos e é sempre tão bom participar neste piquenique anual, porque há muita comida, há um entretenimento fantástico. Já fiz referência à Nelly, ao Arlindo, Tony Borges, Leo Vaz, Jorge Macedo, a Rosa Maria, o grupo folclórico da Scarborough Language Academy, que toda a gente sabe que é a escola portuguesa. Portanto, tem de tudo e será realmente assim um domingo muito, muito bem passado. E o Fernando se ligou é porque realmente está com a intenção de participar neste piquenique, não é?
1: Oh, claro, uma pessoa tem que ver essas coisas boas que andam sempre aí pelas festas portuguesas.
0: Pois claro, e aproveitar o verão porque daqui a dias acabou, já está tudo fechado outra vez. Já estamos fechados em casa e fechados nos clubes, que é muito bom. Há sempre bom entretenimento, mas com a vitamina D do sol é sempre melhor, não é?
1: Sempre, principalmente quando a gente fica sempre à espera do verão para poder a gente sair mais algumas vezes.
0: Exatamente. Oh, Fernando, não lhe perguntei de onde é que eram.
1: Por acaso eu vivo em Swansea, em Massachusetts.
0: Ok, não é muito longe.
1: Não, por acaso não.
0: Ora, muito bem. E vai ter oportunidade de passar por aqui até às 9 da noite para levantar o seu bilhete ou não?
1: Por acaso eu nunca fui assim para este lado assim, para onde vocês têm o bilhete assim da rádio. Mas se me desse mandar a direção, eu gostaria, passar por lá e jogar os bilhetes.
0: Pronto, olha, mas também, se não puder vir levantar, também não é assim um grande, grande problema, porque pode ir diretamente. Eu vou marcar aqui o seu nome e dizer que é de Swansea, e no domingo, portanto, terá lá os seus bilhetes.
1: Até que agradeci até por acaso, era melhor, uma pessoa chegava lá e dizia, dava o seu nome e depois, eles viam.
0: Claro, nós aqui, Fernando, nós aqui fazemos o que é melhor para os nossos ouvintes. É porque nós gostamos tanto, tanto dos nossos ouvintes que fazemos tudo o que podemos fazer, porque, olha, se não fossem os nossos ouvintes, será que eu estaria aqui? Não!
1: Já sabe, não. E por acaso, uma pergunta que eu gostaria de fazer.
0: Diga.
1: De onde é que fica este parque?
0: Eu já lhe vou dizer, olha, a direção não sei. Mas okay. O GPS resolve este problema. Fica no Holy Ghost Grounds, que é no 104 Allen's Neck Road, em South Dartmouth.
1: Oh, South Dartmouth.
0: Exatamente. Pronto, Fernando, olhe, os meus parabéns. Fernando Amorim acabou de ganhar então 2 bilhetes no valor de $25 cada um, portanto são $50. Poderá almoçar, ouvir cantar, bom entretenimento e também dar ao pé. Não é só a Maria que dá ao pé. O Manel também dá. Olha, Fernando, costuma sintonizar a 97.3 a nossa WGFD.
1: Todos os dias, de manhã, e quando eu regresso tipo, para casa, eu sempre viro a rádio aí na, aqui no carro, e por isso, como agora, eu estou indo para casa já, e eu estou vindo, eu ouço sempre a rádio, eu gosto muito, principalmente o desporto.
0: Pois.
1: Agora é muito mais interessante.
0: E pois, o futebol, claro. Isto não, ninguém pode mexer no futebol. E diga-me uma coisa, qual é a cor que prefere, Fernando?
1: A cor?
0: Sim.
1: Ah, o vermelho que corre dentro do corpo.
0: Ok, da... Fernando, olha, tenha um bom fim de semana. Tenho um bom fim de semana, que gosto muito do seu domingo, do piquenique, e um resto de boa viagem para casa. E então, tudo bom para si, está bem?
1: Obrigado, igualmente para si também.
0: E parabéns, Fernando. Parabéns.
1: Okay, muito obrigado.
0: Adeus, okay. Adeus, bye-bye. E foi assim, o Fernando Amorim acabou de ganhar... dois, ou seja, um bilhete duplo para o piquenique anual dos amigos do Nordeste, e a partir das 3 horas teremos a oportunidade de saber um pouquinho mais sobre este piquenique, esta festa, com o Tony Soares, que nós conhecemos quando dizemos Tony Soares do Inabem, pronto, toda a gente conhece, e também os convidados que chegaram ontem do Nordeste, o Sr. Presidente da Câmara Municipal do Nordeste e, se não me engano, o Vice-Presidente. Saberemos melhor depois das 3 horas, aí ficará a saber todos os pormenores sobre este piquenique anual. Muito obrigada por estar com a WGFD, por participar sempre nos nossos passatempos.
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0: E vamos terminar a nossa primeira hora com mais um artista, outro artista que estará também no piquenique anual dos amigos do Nordeste a fazer a festa. Terminamos com Tony Borges, Só Pensas em Ti. Logo após, teremos as notícias locais com o nosso colega Carlos Félix.

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4: Uma mulher de 29 anos enfrenta acusações criminais depois de uma história que terá inventado sobre o local onde foi esfaqueada, levando as autoridades a desperdiçar recursos. De acordo com a polícia de Fall River, as autoridades foram chamadas ao Hospital Charlton Memorial, em Fall River, devido a uma mulher com ferimento por arma branca que não apresentava risco de vida. A vítima contou à polícia que tinha sido atacada durante a festa do Santíssimo Sacramento em New Bedford. O departamento da polícia de New Bedford assumiu a investigação, mas concluiu que o esfaqueamento, afinal, não aconteceu lá, mas sim na Orange Street, em Fall River. O caso voltou para os detetives de Fall River, mas a mulher recusou-se a colaborar. Por ter dado informações falsas e prejudicado o trabalho das duas polícias, Fall River e New Bedford, as autoridades apresentaram uma queixa no Tribunal Distrital de Fall River. A suspeita está agora acusada de intimidação de testemunha por ter enganado a polícia de forma consistente e interferido numa investigação criminal. Um bombeiro de Somerville está acusado de defraudar pelo menos 30 pessoas em mais de 14 mil dólares ao prometer bilhetes para os jogos do Campeonato do Mundo de Futebol que nunca foram entregues. Segundo a acusação, o homem dizia num grupo de mensagens que conseguia obter os bilhetes através de um contacto de confiança. A alegada fraude terá começado em novembro do ano passado. Para convencer os compradores de que as transações eram legítimas, o homem terá criado documentos falsos, incluindo uma confirmação por e-mail com a imagem dos New England Patriots e da plataforma Ticketmaster. Quando os bilhetes não chegaram, os compradores pediram o dinheiro de volta. Alguns terão mesmo denunciado o caso ao FBI. A acusação diz ainda que o homem falsificou uma carta do Fundo de Pensões de Somerville que indicava um levantamento de 157 mil dólares para apresentar no grupo de mensagens como prova de que iria devolver o dinheiro. A defesa contesta as acusações e afirma que o homem atuava como intermediário. Segundo a defesa, a mulher responsável pela venda dos bilhetes não entregou nenhum deles e o arguido chegou a usar dinheiro do próprio bolso para compensar algumas pessoas. A cidade de Somerville suspendeu o funcionário com salário e qualquer decisão sobre o seu emprego será tomada depois de concluído o processo judicial. Na primeira apresentação perante o juiz, o homem declarou-se inocente e deverá voltar a tribunal no próximo mês. Além disso, a defesa refere que o homem pretende devolver o dinheiro a todos os compradores. A polícia de New Bedford deteve um jovem por ligação a um tiroteio e por posse ilegal de arma. A detenção ocorreu na passada terça-feira, depois dos detetives concluírem a investigação e conseguirem os respectivos mandados de busca e captura. O incidente aconteceu a 27 de julho. As autoridades foram chamadas às áreas de North Front e Collette Street. Testemunhas relataram ter visto um grupo de jovens armado que disparou cerca de 5 vezes antes de fugir a pé. Durante a detenção, as autoridades apreenderam ao suspeito uma pistola carregada. O detido enfrenta agora várias acusações. A FDA, a agência federal que regula medicamentos e vacinas nos Estados Unidos, aprovou uma nova vacina contra a gripe da farmacêutica sediada em Massachusetts, Moderna. A principal novidade é a tecnologia utilizada. A vacina usa o mRNA, a mesma tecnologia que foi utilizada nas vacinas contra a Covid-19. A nova vacina contra a gripe da Moderna está aprovada para adultos com 50 anos ou mais e é a primeira contra a gripe com esta tecnologia aprovada pela FDA. A decisão baseou-se num estudo clínico com cerca de 40 mil pessoas. Segundo a farmacêutica Moderna, a nova vacina foi mais eficaz em adultos com 50 anos ou mais do que uma das vacinas contra a gripe que está atualmente a ser utilizada. A Moderna espera que a sua vacina esteja disponível para a época da gripe 2026-2027.
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6: Aqui fica mais uma receita típica portuguesa. Como dizia o José Cid numa canção já com muitos anos, favas com chouriço. Aqueça 3 onças de azeite e refogue 4 onças de cebola picada. Junte 8 onças de chouriço às rodelas e deixe libertar o sabor. Acrescente 1 libra de favas, um pouco de água, sal e pimenta. Deixe cozinhar durante 25 minutos, até as favas ficarem macias. Um prato cheio de tradição e sabor.
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7: A palavra do dia é epopeia. As primeiras narrações literárias da história eram poemas épicos, ou seja, canções transmitidas verbalmente de geração em geração pelos aedas, os cantores gregos. Nesses poemas relatavam-se as façanhas de heróis míticos como Aquiles ou ainda Ulisses. Os poemas épicos constituem uma das três partes da divisão clássica da literatura, juntamente com a lírica e o drama. Os gregos chamaram estes poemas épicos epopeias, palavra formada a partir de epopoios, que significa poeta épico. Os romanos, mais tarde, chamaram estes poemas carmen heroicum, mas a palavra grega reapareceu no latim medieval e assim surgiu a nossa epopeia.
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0: A voz que o acompanha, agora na rádio, Diana Garcia.

0: renovados votos de uma boa tarde. Vamos saber como está o trânsito a esta hora. Na 93 Sul está muito lento na zona de Boston e Quincy, ou mesmo na 93 Norte esta hora, também trânsito muito lento na zona de Quincy e de Boston. Quanto à 24 Sul, lento entre a saída da 495 Norte e a saída para a 140 Sul. Passando a Providence, 95 Sul, lento entre Branch Chevy e a saída para a 195 Este. Na 95 Norte, lento entre Jefferson Boulevard e a saída para a 195 Este. Finalmente, na 195 Oeste, alguma lentidão desde a saída da 114 Sul até Gaynor Street. Tenha uma boa viagem com a WJFD.
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0: Ora, muito bem, como já foi anunciado, temos casa cheia aqui hoje. Estão connosco o Sr. Presidente da Câmara Municipal do Nordeste, Sr. António Soares, a Sra. Sara Souza, que é vereadora com o Pelouro, e também a carregar a pasta da Ação Social, que não deve ser assim muito fácil, e o Sr. Presidente da Assembleia, Sr. Rogério Frias, e não vamos esquecer o nosso Tony Soares, que também vai terminar a nossa conversa falando um pouco sobre o que se vai passar no domingo neste convite anual, que eu sei que é um convite, um convívio que, quando chega a esta altura, já todos ficam à espera. Este ano já é o 31º convívio anual dos amigos do Nordeste. Ora, muito boa tarde. Boa tarde aos três. Eu vou começar aqui pelo Sr. Presidente da Câmara Municipal, o Sr. António Soares, que já tinha tido o gosto de conhecer, já, não, se não me engano, pai, há 3 ou 4 anos, Sr. Presidente.
3: Sim,
0: como
3: sim,
0: está?
3: Sim, sim. Em primeiro lugar, boa tarde. Cumprimentar quem nos está a ouvir aqui na emissão da rádio. Agradecer novamente a amabilidade de nos aceitar dedicar para expor aquilo que, para falar sobre este convívio. De facto, é sempre com um enorme orgulho que vem cá e é sempre com um enorme gratidão que vejo e verifico localmente a participação das pessoas. O evento em si é um evento, é um excelente convívio, mas o mais importante de tudo é a causa para o qual, portanto, o Tony Soares, com esta comissão, que tem sido incansável, e aproveito publicamente para agradecer a todos eles, porque têm sido magníficos, e sei que está muito trabalho, para além de alguma despesa, e de facto só tenho muita gratidão perante essas pessoas que dedicam um pouco de seu tempo a esta causa. E também aproveito para não esquecer de agradecer também aos patrocinadores, a quem dá apoio, porque há muito apoio para a realização desta festa, de pessoas que por sua vez não querem ser nomeadas. E de facto também tenho esse conhecimento através do Sr. Tony Soares. E de facto também quero agradecer. E também, mais uma coisa que não posso deixar de referir, que é os artistas que habitualmente acabam por animar o convívio, sem qualquer custo. É uma tarde muito agradável, de facto eu sinto-me em casa, é um piquenique, vê-se que as pessoas estão felizes, é um lugar muito agradável e tem sido um sucesso, e ainda bem que assim é.
0: Exatamente, por estar a acontecer há 31 anos, portanto, realmente as pessoas estão a aderir e estão a ajudar para que seja possível que isto aconteça. E deixe que me diga, Sr. Presidente, realmente tive o prazer de conhecê-lo há 4 anos, mas quando vi hoje, lembrei-me logo da sua cara, portanto 4 anos não mudou nada em si.
3: É bom sinal.
0: Portanto, o ar do Nordeste faz-lhe muito bem.
3: Faz. E aproveito a oportunidade também para convidar quem tiver possibilidade de ir ao Nordeste, porque é um continente do céu e as pessoas de facto sentem-se muito bem lá. E os nordestenses também.
0: Claro.
3: Têm o saber de bem receber as pessoas e, portanto, que são todos muito bem-vindos ao Nordeste.
0: Olha, eu vou fazer-lhe uma pergunta e depois vá-me responder, vai levar para o lado que quiser. Como é que estão as flores no Nordeste?
3: As flores estão bem, são bem cuidadas. Acabamos por ter uma equipe excelente, costumamos a regar durante o ano, durante este período de verão, e julgo que é uma característica do nosso concelho. Para além de ter lindas paisagens, os lindos jardins e a limpeza que não só quem tem essa responsabilidade, mas também as próprias pessoas têm o cuidado de cada canto dos seus quintais, de manter tudo impecável. E claro que faz parte, é uma competência nossa, e há várias pessoas que quando vão ao Nordeste, claro que gostam de ver os jardins cuidados, as flores, e a Câmara todos os anos faz um investimento nessa área. E que, pronto, tem tido um retorno positivo, porque de facto verifica-se, as pessoas todas falam bem do Concelho do Nordeste, da maneira como está florido, e aliás não tenho outra hipótese, porque o Nordeste é a parte muito mais bonita.
0: Eu já estava à espera. Portanto, então acredita mesmo que o Concelho do Nordeste seja o mais florido da Ilha de São Miguel?
3: Acredito, sim, mas noto, e de forma positiva, que todos os concelhos da Ilha de São Miguel, nota-se que há um esforço de todas as câmaras municipais para aproximar a ilha como um todo. Portanto, a Ilha de São Miguel é toda ela muito bonita, uhum. Não só o Nordeste, a Ilha de São Miguel é toda, portanto, de facto, bonita.
0: Concordo. E também
3: cada Câmara a seu jeito faz o esforço para manter o seu concelho limpo e também florido. Portanto, já se vê em todo o lado os jardins cuidados. Claro que o Nordeste sempre teve essa marca e espero que mantenha a questão do cuidado dos jardins, e de facto as pessoas quando chegam ao Nordeste, como quando me veem, falam sempre da limpeza e de tudo, vias municipais em condições. E claro que o Nordeste nós estamos vindo a desenvolver noutras áreas também, não é só na questão da limpeza e também nas flores. Portanto, há relativamente 2 anos fizemos um aumento do parque industrial, estamos a lançar concursos, há uma empresa que tem vindo a dobrar os seus investimentos e há outras que também estão interessadas de tal forma que também acabam por criar mais postos de trabalho e que é importante para o nosso concelho. Portanto, nós temos investido também bastante na habitação, no melhoramento dos espaços públicos, isso tudo com a perspectiva de servir os nordestenses, mas também dar melhor qualidade de vida aos nordestenses, mas também a quem nos visita, e a nossa comunidade imigrante que tem ido para o Nordeste vêem com bons olhos e ficam satisfeitos de ver aquilo que nós temos evoluído também em todas as freguesias.
0: Há quantos anos a cadeira de presidente é sua?
3: A cadeira não é minha, a cadeira é de povo. O povo há que decide, mas há 9 anos que estou a ocupar essa posição. Já estou no terceiro mandato, falta 3 anos para terminar os 12 anos. Claro que tenho a consciência que nem tudo se consegui, mas sai de, portanto, de cabeça erguida.
0: Portanto, tem de sair mesmo, não é?
3: Sim, sai de cabeça erguida. Penso que esta equipa dê sempre o seu melhor e penso que o saldo é positivo, porque também se não fosse os nortestanses tinham-nos penalizado nas eleições, e já fui a 3 eleições para essas funções e felizmente sempre correu bastante bem.
0: Ora, e agora é tão fácil chegar ao Nordeste, não é?
3: Sim,
0: o Nordeste está no mesmo lugar.
3: Sim, mas
0: antes, quando eu era, recordo-me, novinha, com o meu pai, vamos ao Nordeste, meu Deus, tão longe.
3: Levava 1h30, 1h40 e agora 40 minutos, 45 minutos, tranquilamente se vai ao Nordeste. E de facto foi um pulo bastante importante, porque com maior mobilidade é sempre diferente a nível de, pronto, quando a gente precisa ir a Ponta Delgada. Há pessoas a residir no Nordeste que estão a trabalhar em Ponta Delgada, que vão e vêm todos os dias.
0: Agora já é possível.
3: E pronto, espero que o Governo Regional também futuramente consiga avançar com o anel para Povoção e Furnas, de maneira que a gente consiga rodear a ilha sempre em circuitos. Pronto, são obras muito caras, mas a gente tem que apostar sempre no desenvolvimento, e acho que boas acessibilidades, facilidade de mobilidade são um fator positivo.
0: Olhe, só lhe vou dizer isto, eu aqui também vou muita vez ao Nordeste, porque basta dizer, olha, vamos ao Irna Bay, e pronto, chego lá, já estou no Nordeste.
3: O senhor Tony Soares, eu costumo dizer que ele é o embaixador do Conselho do Nordeste. Às vezes tenho...
0: Lá vão os vídeos, as fotografias do Nordeste.
3: Às vezes acabo por ligue-lhe, pronto, não sou nesta época, mas lá vos encontro, ligue-lhe para dizer um olá, para saber se está tudo bem. E vejo, acompanho a página do restaurante de Inerbe, e então aqueles produtos, aquilo é tudo do Nordeste.
0: Tudo do Nordeste.
3: Tudo diretamente.
0: Aquela pronúncia
3: peixe
0: vem diretamente
3: do Nordeste.
0: Carne
3: do melhor do Nordeste, linguiça do Nordeste, arroz de capão, é tudo do Nordeste.
0: Este arroz de capão.
3: O Tony Soares é um grande defensor do Conselho do Nordeste, e todas as vezes que vem cá e vejo-lhe a lidar com as pessoas, e realmente é o que me dizem, e pronto, não precisa dizer, ele mesmo quando vá lá, que vá com alguma frequência, devido a alguns investimentos também que tem lá, ele vem do Nordeste em qualquer lado.
0: Pois é.
3: Ele costuma dizer, às vezes a brincar, se a mãe fosse viva e tu eras dono para lhe vender no instante.
0: Ele vende tudo.
3: Ele vende tudo.
0: Isto agora, a gente nunca ele mais acabava. Bem, senhora Sara Sousa, que é a senhora vereadora da Ação Social, para já, com muito, é um gosto enorme tê-la aqui. Seja bem-vinda à WGFD, mas começo por perguntar-lhe, é uma pasta muito pesada esta da Ação Social?
4: É sem dúvida uma pasta muito pesada, mas que acompanho com muito gosto e muita dedicação. Então, antes de tudo, quero agradecer o desempenho da rádio, que dá voz à nossa comunidade e que nos aproxima entre comunidades diariamente.
0: Muito obrigada.
4: E é também com muita alegria que estou aqui pela primeira vez a participar no 31º convívio dos amigos dos Estados Unidos do Nordeste.
0: Do Nordeste, no Estado, exato. Pois.
4: E reconheço e somos muito gratos pelo trabalho que desenvolvem em prol da nossa comunidade e da população mais vulnerável. Acompanho sempre que é possível, em fase de donativos, às instituições do Conselho, e vejo realmente que há essa necessidade e que são muito reconhecidos também pelo trabalho que eles desenvolvem e pela ajuda que lhe dão anualmente.
0: Portanto, senhora vereadora, o que é ganho, o Tony Soares depois, isto tudo é para benefício de crianças do Nordeste. Este aqui diz com necessidades especiais. Isto é tudo uma conversa consigo. As crianças são nomeadas, ou digamos, nomeadas por si, a quem vai. Ou como é que é?
4: as crianças pertencem ou frequentam uma das instituições que acolhem crianças com necessidades especiais, que é a Amizade 2000.
0: E no Nordeste.
4: No Nordeste. E também, por vezes, também se fazem donativos à Santa Casa da Misericórdia do Nordeste, que também tem utentes muito vulneráveis. E de vez em quando também podemos assinalar famílias com familiares, com muito dependentes, e a comissão colabora na cedência de equipamentos muito necessários, desde camas articuladas, elétricas, andarilhos, etc.
0: Portanto, este dinheiro vai sem dúvida ajudar, e muito.
4: Sem dúvida, é muito, muito bem-vindo, e estamos muito gratos por tudo o que tem sido feito até aqui.
0: Ora, muito bem, digamos que o seu trabalho não é bem um trabalho de escritório, mas sim um trabalho de rua,
4: de
0: visitar, sim.
4: Sim, senhora.
0: É isto?
4: A visitar os nossos munícipes, conhece de perto as dificuldades deles e ajudamos sempre dentro das nossas possibilidades as famílias mais vulneráveis do concelho.
0: Então, quando o senhor presidente pergunta, mas então onde está a Sara? A Sara não está em casa, a Sara está a dar a volta assim ao concelho e ver o que é necessário ou quem precisa de ajuda.
4: Exatamente, e também promovemos semanalmente visitas aos nossos idosos, que principalmente os que vivem sozinhos, para combater a solidão.
0: Ora, muito bem, os que vivem
4: nas suas casas sozinhos. Exato.
0: Muito bem, muito importante.
4: São visitas feitas com muita frequência.
0: Ora, que bom. É. Mesmo que bom, portanto, realmente o seu cargo, digamos assim, é um cargo. Eu não vou dizer que é mais importante que os outros, mas um cargo que realmente as pessoas que necessitam andam à espera de vê-la bater à porta.
4: Para além das visitas que promovemos semanalmente, temos um programa anual em que todos os idosos que estão inscritos no cartão municipal do IDUS podem participar, desde visitas na ilha, intercâmbios também fora da ilha, celebramos efemérides, tudo para combater o isolamento e promover o convívio.
0: Ora, muito bem, sim senhor. Portanto, é uma senhora sempre que está sempre muito ocupada, pelos vistos, não é?
4: Sim, senhora.
0: Pois é. Temos também aqui o senhor Rogério Frias, que é presidente da Assembleia Municipal do Nordeste.

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1: Cantos estar aqui e eu foi de alma e de coração que aceitei de facto o convite para estar aqui na festa dos nossos testes.
2: Muito bem. E foi muito fácil passar da terceira para o Nordeste.
1: Da terceira para o Nordeste não.
2: O que é que não se faz por amor?
1: Não é difícil porque, curiosamente, hoje em dia, há cerca de 40 anos não era assim, mas hoje em dia há, entre São Miguel e Terceira, curiosamente, há um intercâmbio enorme entre os estudantes,
2: uhum,
1: que vêm para as universidades, ora de Ponta Delgada, ora de São Miguel, para a Universidade da Terra Chão, na Ilha Terceira. E daí muitos deles acabam por casar e fixar residência na outra ilha, nomeadamente,
2: pois,
1: na Terceira ou em São Miguel. Isso acontece claramente e de forma inequívoca em muitos casos. Ademais, também a mobilidade agora também é muito fácil.
2: Pois.
1: A mobilidade entre São Miguel e Terceira faz-se de uma forma, através da Sater Azores, de uma forma também muito, muito fácil. E por isso as pessoas transitam ali e fixam residência sem qualquer problema.
2: Claro, principalmente no Nordeste, não é? Da maneira que está agora. Senhora Presidente.
1: Deixe-me que lhe diga que eu fui talvez o primeiro terceirense a chegar ao Nordeste.
2: Uau, merece uma medalha.
1: Primeiro,
2: ao Senhor Presidente.
1: Há 41 anos.
2: Senhor Presidente da Câmara Municipal, então, o seu Presidente da Assembleia Municipal merece uma medalha.
1: Já existem mais.
3: Sem ele, sem esposa.
2: Pois, também faz sentido, porque ele está lá pela esposa, não é?
4: Claro.
1: Mas deixe-me dizer aqui duas coisas que eu acho extremamente importantes. Uma tem a ver exatamente com o convívio dos nortestenses. E eu quero aqui saudar aqui vivamente o Tony, porque o convívio dos nortestenses é mais do que convívio, é uma festa de aproximação de todos os nortestenses, dos nossos imigrantes e dos que lá estão. É uma festa de união de todos os nortestenses. E isso é extremamente importante, porque é através disso que nós conseguimos manter as nossas raízes. É através disso que nós conseguimos manter toda a nossa dinâmica existente, mesmo alguma comercial e empresarial, entre as pessoas que lá residem e os residentes aqui também de Massachusetts. Portanto, isto é uma festa que eu considero um convívio de capital importância para que a nossa gente continue a pautar a sua vida e a não esquecer o Nordeste, não esquecendo o Nordeste, de maneira que faço votos que o Tony tenha resiliência, força, ânimo e alguém que lhe ajude a levar por diante por muito mais anos esta festa, porque é extremamente importante para o Nordeste de cá e para o Nordeste de lá.
2: De lá, exatamente, porque principalmente pelo objetivo que tem.
1: Exato.
2: Muito bem, depois de ouvirmos o Sr. Presidente da Assembleia Municipal, Sr. Rogério Frias, vou passar então ao Sr. Tony Soares. Olá.
5: Boa tarde, senhores ouvintes, boa tarde, comunidade portuguesa.
2: Então, Tony, 31 anos a fazer isto, Tony?
5: Bom, eu não fui o fundador deste convívio.
2: Pronto, era isso.
5: Sousa, que... Mas, portanto, já faço isto há uma longa, mais de 14 anos.
2: Muito bem, portanto, depois do senhor que... É, o homem do ano é exatamente o senhor que começou, não é?
5: Sim, é verdade. O Sr. João merece este portanto,
2: essa homenagem.
5: Esta homenagem, porque infelizmente a vida passa depressa e o Sr.
2: É
5: João
2: verdade.
5: Já está numa idade também.
2: Sim, pois.
5: Portanto, é um homem que eu aprendi muito com ele, gosto muito dele. E quando troquei isto de salões, como ao White, e para um piquenique, de Sr. João, tens-me que acompanhar. Portanto, é um homem com muita experiência na vida e

0: É um senhor que eu respeito muitas ideias dele. E ele também diz: Tony, eu nunca pensei que pudesses levar isto a este nível. E disse: somos norte-estância, a União
1: claro,
0: faz a força.
1: Claro, é verdade, é verdade. Ora, muito bem, então agora já sei qual ou porque é que, que há aqui essa homenagem Homem do Ano, o Sr. João de Sousa, porque foi ele o fundador. Exato. Então disto que já dura há 31 anos e o Tony Soares, como é ainda um rapaz novo, ainda tem para aí muitos
0: anos. Se Deus quiser, enquanto...
1: Muitos anos para continuar com esta, com este piquenique, com um objetivo muito, muito importante, que já fizemos referência aqui. Tony, todos os anos há uma finalidade diferente. Eu sei que o dinheiro é sempre para seguir para o Nordeste, mas há sempre uma finalidade diferente, um objetivo diferente, sempre a ajudar alguém. Sei que agora, este ano, são para as crianças com necessidades especiais, que é uma coisa que me toca muito, e desde já, pronto, comovo-me sempre com isto e agradeço também este gesto e a todos que lá vão estar também. Portanto, todos os anos há um objetivo concreto, não é?
0: Exato, exato. Eu compreendo perfeitamente e sinto a tua dor, porque eu com menor distância, quando no tempo de infância, eu confesso, eu não tinha sapatos, ia para a escola descalço, mas enquanto tiver força e a minha vontade dentro de mim, eu farei sempre isto. E há um ditado antigo que se diz assim: enquanto ajudamos, é porque temos saúde.
1: É verdade, sim, senhor. E nunca, eu recordo-me da minha avó dizer: nunca te arrependas de fazer o bem, porque depois vais receber em troca. Ora, muito bem, Tony, domingo, aliás, do meio-dia às 6 da tarde, portanto, 6 da tarde fecha.
0: E, portanto, na zona que é, nós temos que fechar, encerrar aqui o mais tarde às 6:30.
1: Ora, muito bem, Holy Ghost Grounds.
0: Muito fácil.
1: É fácil, então diz lá.
0: Aquilo é o campo do Espírito Santo e a direção é 104104 Allen's Neck Road, sul de Dartmouth. Portanto, as pessoas hoje em dia têm facilidade aos telemóveis, uhum, o GPS, é só pôr esta direção e o telefone indica-lhes para lá chegar. Portanto, este piquenique é feito com calor humano. Nós felizmente.
1: Fora
0: temos...
1: o calor que vai estar também.
0: Ora bem, isso também é verdade. Temos lá cerveja para apagar o fogo. Portanto, é assim: o convívio sobrevive dos nossos queridos, da nossa comunidade, dos nossos. Eu tenho convidado muitos, muitos, muitos americanos mesmo para ver realmente o que é a nossa tradição.
1: Exatamente, é importante. Pronto, Tony, então às 6:30 acaba tudo, o almoço é servido do 12:30 às 3 da tarde, muita comida. Tudo incluído no preço do bilhete?
0: Tudo incluído.
1: Muito bem. E há lá bilhetes à venda?
0: É, nós ao portão conseguimos vender muitos bilhetes ainda.
1: Ora,
0: há
1: muito
0: anos
1: bem.
0: Que nós vendemos uma média de 200, 230 bilhetes à porta. Portanto,
1: muito
0: as pessoas
1: bem.
0: Que têm interesse de ir passar um domingo especial, o que é que você vai fazer no domingo à tarde? Vai ao convívio norte-estância?
1: Exatamente, e por um preço realmente que vale a pena, $25 cada bilhete, crianças que não tenham ainda 6 anos, ou menores, sejam menores,
0: são
1: não
0: grátis.
1: É? É grátis. Ora, muito bem, rapidamente, já aqui falei nos artistas, vale a pena ir lá pela comida, pelo convívio, por tudo isto, mas também pelos artistas que vão lá atuar. Lá estará a Nélia Moreira, o Arlindo Andrade, Tony Borges, Léo Vaz, Jorge Macedo, Rosa Maria e o grupo folclórico da Discover Language Academy, que é mais fácil a dizer, a nossa nossa escola portuguesa.
0: Escola portuguesa, é isso.
1: Ora, muito bem. Tony, há algo mais que queiras acrescentar? Aqui tem outras surpresas, mas se é surpresa, vai ficar a ser surpresa.
0: Claro, vamos guardar isso.
1: Pois, claro.
0: Bom, só tenho a agradecer a vossa atenção, especialmente do Sr. Edmundo Diniz. Do Edmundo Diniz, desde eu tenho no Bulgari, o Sr. Henrique Ruda e a Dona Paulina.
1: Que é da terceira,
0: o homem. Por nos abrir sempre as portas e os braços. De fundo do meu coração, eu agradeço muito a eles, porque isso é uma mais-valia e uma mais-ajuda para o convívio.
1: Ora, muito bem, pronto, vamos chegar por aqui. Tony, muito obrigada. Senhor Presidente da Câmara Municipal do Nordeste, António Soares, quero acrescentar mais alguma coisa?
2: Pronto, não, eu penso que já foi praticamente tudo dito aqui, mas o objetivo principal deste evento é mesmo para a Amizade de 2000 para as crianças deficientes.
0: Claro
2: que o Governo e Santa Casa da Misericórdia para a parte das crianças. Claro que o Governo lá colabora com essas instituições, mas não consegue colmatar todas as necessidades, e de facto essa ajuda tem sido bastante importante, mesmo que há anos mais fortes do que outros, faz falta, e nem imagina a gratidão que as próprias instituições têm lá por quem efetivamente faz este evento, e basicamente era isso que eu queria referir. Amanhã, no domingo também, eu trouxe alguns trabalhos da Amizade 2000 que vão estar, trabalhos feitos pelas pessoas com dificuldades, que vão estar lá expostos para quem quiser adquirir algum, tipo bonecas de trapos, trabalhos manuais que estarão disponíveis para quem quiser pegar numa lembrança também. E uma recordação, quem sabe, valorizando o esforço das crianças daquilo que fizeram.
1: E, portanto, os fundos também são para o mesmo...
2: Sim.
1: Com o mesmo objetivo. Muito bem. Senhor, muito obrigada, Sr. Presidente da Câmara Municipal. Senhor Presidente da Assembleia, para terminar...
3: Para terminar, eu gostaria de dar os parabéns ao nosso Executivo Camarário, nomeadamente ao Sr. António Miguel Soares, à Vereadora Sara, que aqui está presente, e ao Vereador Marco Mourão e Flávio Soares, isto pelo esforço dispendido da parte deles nesta aproximação que eles têm e neste trabalho conjunto que eles têm com o Sr. António Soares, que permite que se leve por diante este evento. Porque cada vez que aparece um imigrante nos Açores ou no Nordeste, é motivo de alegria e de satisfação. E nós estamos aqui muito bem recebidos, temos sido muito bem tratados por todos, e isso é extremamente importante. O meu papel na Câmara é um papel deliberativo, é um papel sobretudo de colaboração institucional com o nosso Executivo Camarário, sobretudo ali com o Sr. Presidente da Câmara e os vereadores, como acabei de dizer, e é um papel fundamental para o bom funcionamento da nossa instituição. Temos tido, felizmente, já há cerca de 9 anos, um trabalho conjunto. Vamos continuar certamente até aos 12, até o final do mandato, porque o Miguel não se pode candidatar mais, mas devia-se candidatar mais.
1: Devia poder.
3: Mas eu quero sobretudo deixar esta nota de grande apreço que eu tenho por eles, mas sobretudo por este trabalho que nós temos, que é um trabalho arrojado, mas também um trabalho de grande proximidade e de grande lealdade entre mim e o Executivo Camarário. Queria agradecer-lhes também por isso.
1: Muito bem, Sr. Rogério Frias, só para terminar, a cadeira fica lá. Não. Sei. Infelizmente o Sr. António Soares não pode concorrer mais, mas vai deixar a cadeira lá. Pronto, eu agradeço a todos pela vossa presença e desejo que tudo corra muito bem. Parece que o tempo vai estar ótimo para este piquenique. Uma boa viagem, um bom regresso à nossa querida Ilha de São Miguel e ao vosso Conselho do Nordeste. E regressem sempre. Muito obrigada, Tony, por todo o teu trabalho, Sr. Presidente. Muito obrigada. E vamos já de imediato passar o bailinho do Jorge Macedo, que também estará lá a atuar, com a Nelly, o Arlindo, o Tony Borges, como já fiz referência, a Rosa Maria, além do grupo folclórico e o Leo Vaz, portanto, de bailinho de Jorge Macedo.

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3: Venha o campeonato. Estoril e Famalicão abrem a edição 26-27 mais logo. O vice-campeão Sporting joga amanhã na Reboleira. Já a seguir, direto Antena 1 com Alcochete para escutar Rui Borges. Ministra do Desporto deixa apelo no início da Liga. Noite Europeia, Benfica esmaga e Braga vence pela margem mínima. João Almeida abandona, volta à Polónia. Neste jornal vamos até ao Algarve para a segunda etapa da volta a Portugal. Nuno Borges, histórico em Monreal e a despedida de Nelson Évora.
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3: De hoje até 16 de maio do próximo ano, Primeira Liga 26-27. O jogo de abertura é o Estoril-Famalicão mais logo e amanhã destaque para o vice-campeão Sporting, que se estreia no campeonato na Reboleira frente ao Estrela, sendo que fora das quatro linhas há vários temas prementes a abordar por Rui Borges, técnico dos Leões, que já fala aí em Alcochete. Walter Madureira, boa tarde.
5: E que está a explicar o caso Soares. Vamos ouvir.
6: Algumas coisas, não houve quase caso nenhum. Simplesmente, se houvesse caso, vocês iriam saber que houve caso, porque iria entrar em alçada disciplinar com toda a certeza. Ninguém estará acima do Sporting, ninguém estará acima do respeito dos colegas, da equipa técnica, ninguém. Não aconteceu absolutamente nada, apenas e só acabou o treino e ele estava frustrado, sim, com aquilo que tinha acontecido no treino, até porque está à procura da sua melhor forma. Tínhamos acabado de fazer um jogo 10-10, ele estava perto da saída, acabou o treino, ele sabe que pode sair diretamente para o balneário, saiu diretamente para o balneário, e apenas tinha que fazer um treino complementar de um minuto ou dois, que nem era mais nada que isso, e eu fui chamá-lo, ele retornou, fez com toda a calma o que tinha que fazer e voltou para dentro. Por isso não há qualquer caso nenhum. É um pouco, às vezes, ridículo o que a gente vai ouvindo e lendo, mas faz parte e vamos nos habituando a isso.
7: Bom dia, Rui Borges, Miguel Minha.
5: De Rui Borges para o caso Luís Soares e um alegado desentendimento no treino de quarta-feira, a justificar com o facto de pensar o avançado que o treino tinha acabado quando ainda tinha mais um exercício para fazer. Vamos ouvir mais uma pergunta e resposta do treinador do Sporting, visando esse jogo frente ao Estrela, agendado para este sábado à noite, e com essa pergunta dos jogadores que estão ou não disponíveis para ir a jogo.
6: Está em disponibilidade, está no Maxi por castigo, está no Zeno e no Bá, que estão agora a começar a treinar a 100% e estar disponíveis para os jogos que aí vêm. Acredito que na próxima jornada já estarão disponíveis nesse sentido a 100% para dar contributo à equipa. E o Simões Nuno Santos e o Miúdo também. O Blopa, sim. Estão os três, os dois miúdos com lesão, toda a gente sabe que era um bocadinho mais demorada, de final da época, infelizmente. E o Nuno está sempre num crescimento aqui, tem estado aqui neste crescimento de um trabalho muito específico para voltar à sua melhor forma, para não voltar e quebrar, voltar a quebrar. Está aqui neste trajeto de alguma paciência e que esperemos que volte sempre na sua melhor forma. São a parte dos indisponíveis. Sim, todos os outros estão disponíveis para jogo.
5: Rui Borges, muito boa tarde. Walter Madureira em direto para a Antena 1. Em que medida é que o treinador fica preocupado com a indefinição, por exemplo, se Diomande sai, se não sai? Em que medida é que esta indefinição o deixa preocupado, apreensivo?
6: Zero preocupado, muito sinceramente não estou preocupado com isso, porque acho que é natural no Sporting até ao fecho do mercado vai haver muito ruído naquilo que é entradas, saídas, contratações, digamos. É natural, o Sporting tem grandes jogadores, o Osman é um deles, está convocado para o jogo de amanhã.
8: Rui Borges, boa tarde, Rui Borges.
5: O Diomante está convocado para o jogo deste sábado, não está preocupado com essas notícias e há também essa nota principal, José Pedro Pinto, que justifica esse caso Soares com apenas aqui uma incompreensão do jogador que não terá percebido que o treino tinha terminado. Portanto, não há caso no caso Soares.
3: Obrigado. Walter Madureira, em direto da Academia Sporting. Na Amadora, haverá a estreia de Pepa aos comandos do tricolor frente aos Leões. O técnico, que não conta apenas com o castigado Lekovic, tem conferência de imprensa marcada para as 12h45. O Estrela Sporting, com arbitragem de João Gonçalves e Tiago Martins Novar, arranca às 8h30 da noite deste sábado. Partida para seguir, claro, com relato aqui na rádio. Mas o campeonato abre oficialmente com o Estoril Famalicão a partir das 8h15 da noite de hoje. Desafio que será para acompanhar igualmente aqui na Antena 1 com informações de José Carlos Lopes e que assinala a estreia dos dois treinadores à frente das respectivas equipas. Vasco Matos sucedeu a Ian Cathro nos Canarinhos.
9: É um privilégio abrirmos a liga, obviamente que sim, mas defrontar um adversário também competente, muito à imagem daquilo que foi a época passada e obviamente que esperamos um jogo difícil. Mas sinto a equipa bastante preparada.
3: E de regresso ao ativo, agora para suceder a Hugo Oliveira no Fama, Carlos Carvalhal.
10: A equipa tem vindo a evoluir, não está, nem nenhuma equipa está a 100% nesta altura, mas há equipas 100% preparadas ou não preparadas. Eu creio que a nossa equipa está preparada para competir. É uma equipa muito competitiva.
3: A garantia de Carlos Carvalhal. Quanto ao campeão, Futebol Clube do Porto inicia a defesa do título domingo no Dragão às 6 da tarde, com recepção ao Alverca. No boletim clínico dos Azuis e Brancos constam os nomes de Bednarek, Cláudio Ramos e Alberto Costa, para além dos casos mais prolongados de Samu ou Vasco Sousa. O campeonato arranca e na Antena 1 fala a Ministra da Cultura, Juventude e Desporto, Margarida Balseiro Lopes, para deixar uma mensagem concreta a todos os agentes esportivos.
11: Que as competições, que os jogos decorram com fair play, com respeito, com integridade e, portanto, é uma mensagem que é transversal para qualquer modalidade.
3: O apelo da ministra com a tutela do desporto numa altura em que o IPDJ acaba de revelar que o número de praticantes de desporto no nosso país nunca foi tão alto. A fasquia atingida de 860 mil deixa Margarida Balseiro Lopes satisfeita, mas é preciso manter o rumo.
11: Antes de mais, estes são dados que nos entusiasmam no trabalho e no percurso temos feito no Governo de valorização do desporto e de uma aposta muito clara através da criação e da apresentação do Plano Nacional de Desenvolvimento Desportivo, que está já em execução. E, portanto, o nosso objetivo último do plano é precisamente colocar o desporto na vida das pessoas e o aumento do número de praticantes dizem-nos que estamos no caminho certo e, portanto, que este é um investimento obviamente necessário, mas que está já a produzir resultados e isso é obviamente o motivo que nos dá alento a continuar a executar o plano.
3: Certos da entrevista à Ministra da Cultura, Juventude e Desporto para escutar na íntegra domingo no regresso da tarde desportiva da Antena 1 com coordenação de Fernando Eurico. Entretanto, um total de 217 adeptos, 145 dos quais por uso de pirotecnia, foram proibidos de aceder a recintos desportivos no primeiro semestre do ano, dados que constam de um relatório divulgado pela Autoridade para a Prevenção e o Combate à Violência no Desporto. O Benfica tomou o gosto a goleadas e está oficialmente nos play-offs da Liga Europa, depois de aplicar 6-1 aos escoceses do Hearts, golos de Rafa Silva, Tomás Araújo, Pavlidis, Prestiani, John Duran e Sheldrup, na noite em que Samuel Soares roubou a titularidade a Anatoly Trubin. Marco Silva garante que não há nada subjacente por trás desta mera opção.
12: Minha decisão é puramente técnica, da mesma forma que começou o Trubin nos primeiros dois jogos, da mesma forma que começou o Samuel no jogo com o Villarreal e o Turbino no jogo com o Flamengo. A decisão foi começar o Samuel hoje, simplesmente isso.
3: Benfica com tudo para defrontar os dinamarqueses do Aarhus ou os azeris do Sabá nos play-offs da Liga Europa. Na próxima quinta-feira fecha a eliminatória frente ao Arts em Edimburgo, mas antes, e à porta fechada na Luz, arranca às 8h30 da noite de domingo o campeonato frente ao recém-promovido Académico de Viseu, clube que anunciou na manhã de hoje o avançado marroquino Boldini, ex-académica ou Santa Clara. Para o Braga, vantagem mínima sobre o Dinamo de Minsk na terceira pré-eliminatória da Liga Conferência. A vitória 1-0 na Pedreira sobre os vice-campeões bielorrussos, com mais um golo de penalti do capitão Ricardo Horta e muito desperdício à mistura, deixam as decisões em aberto para a próxima semana, com a segunda mão a ter lugar na Bulgária. Mas antes, e no domingo, há derby minhoto fora com o Moreirense na primeira jornada a partir das 8:30 da noite, partida na qual Carlos Vicens já se mostra totalmente focado.
13: Só conheço um caminho, focar apenas no próximo jogo, respeitar o processo de recuperação física, treinar e pensar no jogo de domingo.
14: Pensando única e exclusivamente no partido do domingo.
3: O lugar comum do futebol aplicado por Carlos Vicens. Pedro Proença quebrou o silêncio quanto ao delicado projeto, já interrompido, que Gianni Infantino tinha para a FIFA privatizar a organização de mundiais. A Federação Portuguesa de Futebol esteve desde a primeira hora ao lado da firme oposição decretada pela UEFA, assegura o presidente.
15: Rejeitámos esta possibilidade e, portanto, foi também alinhado com as restantes 54 federações que compõem a UEFA, que tomámos esta decisão em defesa do futebol. Felizmente, houve um passo atrás, houve uma mobilização muito grande por parte das 55 federações que compõem o ecossistema da UEFA, ganhou o futebol.
3: Proença, nestas declarações, somente ao Canal 11, na última noite, abordando ainda de fugida a controvérsia que está instalada quanto à manutenção ou não da parceria de Portugal e Espanha com Marrocos na organização do Mundial 2030.
15: Sobre esse tema está tudo tranquilo, não há qualquer tipo de alteração relativamente a esse tema.
3: Tranquilo, até ver. Vários quadrantes políticos da Península Ibérica já pediram aos respectivos governos e federações que se retire o Reino de Marrocos da equação. Agora o ciclismo, e já vamos à volta a Portugal, mas a principal nota do dia até agora vai para a desistência de João Almeida na volta à Polónia. O cenário já se adivinhava e está confirmado depois da violenta queda coletiva registada ontem na quarta etapa. O chefe de fila da Emirates não sofreu qualquer fratura, mas a equipa preferiu salvaguardar a presença do Bottalume na Vuelta, que arranca em finais deste mês de agosto. Agora à volta, vamos para a estrada, porque depois da 1 da tarde arranca a segunda etapa com ligação entre a Costa Vicentina e o Barlavento Algarvio e com o Rui Oliveira, campeão olímpico em 2024, como novo líder da geral. Direto Antena 1 com o jornalista Pedro Ribeiro. Olá Pedro, boa tarde.
16: Boa tarde, e que calor terão os ciclistas percorrer ao longo e ultrapassar ao longo da tirada de hoje, sétima partida de Sines, será a sexta chegada à Albufeira, a última em 2018, na altura foi a Ricardo Stachit da MST na Focus a vencer aqui na chegada à Albufeira. Uma etapa que se prevê longa com fugas, também uma chegada ao sprint e obviamente que vamos ter alguns pontos quentes ao longo da tirada. Meta volante em Almograve, também na Zambujeira do Mar e em Lagos, apenas um prémio de montanha ao quilómetro 86 em Odisseis de terceira categoria, chegada à Avenida dos Descobrimentos para volta das 5:25 desta tarde com Rui Oliveira de Amarelo.
3: Esta é a volta da estreia absoluta. Obrigado, Pedro Ribeiro. Esta é então a volta da estreia absoluta num outro patamar da hobby do Cycling Team. Com muita irreverência própria da juventude, a formação do Oeste quer agitar as águas e lutar com os gigantes do pelotão. Ariana Azevedo.
17: Para a maioria dos portugueses, este som é o sinal de que o verão chegou à estrada. Mas para os jovens da estreante hobby do Cycling Team, a música da volta ouve-se pela primeiríssima vez. O projeto nasceu com um foco claro, apoiar a juventude.
18: Decidi criar uma equipa daqui na região, neste caso foi na região Oeste, onde eu sou natural, para começar a pouco e pouco os jovens.
17: Micael Isidoro, até há bem pouco tempo competia nas estradas enquanto ciclista profissional. Agora, assume a liderança desta formação como diretor desportivo. Sob o seu comando, o crescimento foi rápido. Ao fim de 4 anos, a equipa deu o salto para o pelotão profissional ao subir ao escalão continental.
18: E ao final do 4º ano, acabámos por dar um passo mais e passámos ao estatuto continental, tentar ajudar os jovens a ter mais oportunidades.
17: Nesta caravana, a Zafa e o stress dos bastidores são uma constante. Afinal, ao contrário do que se pensava, a vida no carro de apoio cansa e desgasta.
18: Quando me diziam que cansava mais a parte do staff, não acreditava, que diziam, não, vocês vão de carro, nós vamos fazer 180 km com calor. Mas a verdade é que é cansativa, é estressante, é muita coisa ao mesmo tempo.
17: Apesar das dificuldades, a jovem armada do Oeste, com uma média de idades de apenas 22 anos, promete não se deixar intimidar e tem um sonho traçado.
18: Se pudéssemos ganhar uma etapa, seria ótimo. Acreditamos que podemos estar na luta, não sei se conseguimos ganhar, mas era um dos objetivos.
17: Uma estreia histórica para acompanhar quilómetro a quilómetro nas estradas portuguesas.
3: Ariana Azevedo e Pedro Ribeiro na estrada pela Antena 1, rádio oficial da 87ª Volta a Portugal em bicicleta. Histórico, Nuno Borges qualificou-se pela primeira vez na última madrugada para os oitavos de final do Masters 1000 de Montreal. Vitória sobre o alemão Yannick Anfmann em dois sets, parciais de 6-4 e 6-2. O número 1 português terá agora pela frente o italiano Luciano Darderi, 22º do ranking ATP. Ainda no Masters do Canadá, Francisco Cabral e o norte-americano James Tracy avançam para a segunda ronda de pares, bateram o britânico Joe Salisbury e o norte-americano Rajiv Ram, triunfo por 6-4 e 6-3, adversários que se seguem ainda por definir. O campeão olímpico do salto em comprimento, Nelson Évora, fez o último salto da carreira. Com o registo de 16 metros e 72, o atleta português encerrou mais de duas décadas de competição ao mais alto nível, duas semanas depois de se ter sagrado campeão nacional de triplo salto pela 13ª vez. Aos 42 anos e com muita emoção à mistura, Évora fecha o livro com sensação de missão cumprida.
19: Fiz tudo o que queria fazer aqui neste mundo do desporto. Sou um felizardo, é mágico. Foi muito melhor do que aquilo que eu alguma vez sonhei, poder ouvir a minha filha a brincar na areia onde eu tantas vezes saltei e fui em busca dos meus sonhos. É realmente, em termos simbólicos, é gigante e tê-la aqui é espetacular.
3: Nelson Évora, despedida de uma lenda que agora admite enverdar pelo dirigismo. De saída, handball, a seleção masculina de sub-18 acaba de perder com a Macedónia do Norte por 26-25 na ronda de classificação entre o 9º e o 12º lugar do europeu, que decorre na Sérvia. Já na Roménia, a seleção feminina, igualmente de sub-18, joga às 4:30 da tarde frente à Croácia no jogo de atribuição do 17º lugar no Mundial da categoria.
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0: 4:22, iniciamos a nossa terceira hora com Irão Costa Malandrinha. Uma vez mais, muito boa tarde. Vamos atualizar o trânsito. Na 93 Sul está lento, desde a saída de Onsul até Columbia Road, e também entre Granite Ave e a saída para a 24 Sul. Quanto à 93 Norte, lento entre Granite Street e William T. Morrissey Boulevard, e a partir da saída para a 90 Oeste. Na 24 Sul, trânsito lento entre a saída da 495 Norte e a saída para a 140 Sul. Passando a Providence, 95 Sul, vagaroso entre a saída 25 para a estrada 126 e a saída para a 195 Este. Na 95 Norte, muito lento esta hora, desde a saída da 37 Este até a saída para a 195 Este. Na 195 Oeste, trânsito lento desde Fall River Ave até Gaynor Street. Tenho uma boa viagem com a WJFD.
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1: 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O barbecue lunch será servido entre o meio-dia e as 3 da tarde. 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

Não é vida sem a música, exatamente, Maurício Moraes. 4 horas e 36 minutos, recordamos Carlos Paião com este tema gravado em 1986, lá longe, senhora.

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Depois de Anitta com Blá Blá Blá, os sons agora são de Jorge Ferreira e o Autocarro do Amor. Se está na estrada, obrigada pela sintonia. Boa viagem com a WGFD.

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programa de hoje. Terminamos com Edmundo Inácio e o José Zito. Assim vamos, até ao topo da hora. Às 5, à hora certa, teremos notícias da Antena 1.

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2: 10 horas em Portugal Continental e na Madeira, são 9 nos Açores. Esta hora, Cláudia, no topo da atualidade.
3: Daqui a uma hora, a Espanha começa a impor controlos fronteiriços temporários a viajantes vindos de Itália. Madrid reage à decisão de Roma de suspender o acordo de Schengen depois da crise humanitária de Ceuta na semana passada. Por cá, o Presidente da República trava a lei dos estrangeiros e asilo. O seguro envia o texto para avaliação do Tribunal Constitucional. Ainda a notícia desta tarde, até ao final do ano, o Conselho Nacional de Educação vai avaliar o processo de digitalização dos exames, confirmou já o Ministro da Educação.
2: Nesta altura, em Ponta Delgada e no Porto, estão 21 graus, 23 em Coimbra, 25 em Lisboa e no Funchal e 26 em Faro. As notícias às 10, a edição é de Cláudia Almeida.
3: Está a valer daqui a uma hora. O governo espanhol estabelece temporariamente o controlo nas fronteiras para os viajantes provenientes de Itália. Durante a tarde chegou o aviso de Madrid a Roma de que responderia à altura caso o executivo de Giorgia Meloni não levantasse os controlos na fronteira com Espanha, medida do governo italiano em reação à crise migratória de Ceuta. Espanha decide agora responder na mesma moeda. João Coraceiro.
4: Espanha vai passar a verificar os passaportes e a nacionalidade dos passageiros vindos de Itália, também o visto ou a autorização de residência no caso dos cidadãos não italianos que cheguem à Espanha a partir de Itália. Este controlo temporário e aleatório nos portos e aeroportos espanhóis entra em vigor às 11 da noite desta sexta-feira, vai manter-se durante um mês até 7 de setembro, a não ser que a Itália levante os próprios controlos que impôs a Madrid, anuncia o Ministério do Interior espanhol. Espanha insiste que a decisão italiana é injusta e discriminatória e nas últimas horas o executivo de Pedro Sánchez desafiou Roma a desistir até domingo dos controlos na fronteira, caso contrário prometia adotar medidas proporcionais. Ora, a Espanha acabou por não esperar, depois da resposta italiana de que não aceita ultimatos e de que os controlos na fronteira com Espanha seriam para manter, pelo menos até 15 de agosto. No centro da discórdia entre os dois países, a situação é em Ceuta. Madrid sublinha que a maior parte das pessoas que na semana passada entraram ilegalmente no enclave espanhol a partir de Marrocos já abandonaram Ceuta.
3: Em vez de domingo, o governo espanhol já antecipa para daqui a uma hora o controle fronteiriço a quem chegue proveniente de Itália. O comendador Filipe Vasconcelos Romão explica-nos porque é natural esta decisão de Madrid.
5: A Espanha agora reagiu, apresentou aquilo que Meloni considera ser um ultimato para que fosse retirado esse controle de fronteira. E Espanha agora reagiu e impôs então um controle de fronteira. É algo mais do que normal. Obviamente tudo isto nos parece estranho, tendo em conta que Pedro Sánchez e o seu governo estão isolados, cada vez mais isolados a nível europeu, mas a reciprocidade é o mínimo que se exige na relação entre dois Estados soberanos, mesmo quando fazem parte da União Europeia.
3: Análise do comentador de Assuntos Internacionais da Antena 1. Ainda por causa da situação em Ceuta, a União Europeia pede à Meta e ao TikTok para reforçarem a vigilância e a verificação de factos nas redes sociais e plataformas que gerem. A responsável pela área digital da Comissão Europeia apela às duas empresas para agirem de forma decisiva para se travar a desinformação e preservar a integridade do espaço digital. António José Seguro opta pela fiscalização preventiva do Tribunal Constitucional do Diploma de Concessão de Asilo, Detenção e Retorno de Estrangeiros. Anúncio desta tarde, Teresa Borges.
6: Justifica a decisão de enviar o decreto para o Tribunal Constitucional por considerar que a chamada Lei de Retorno e de Asilo levanta fundadas dúvidas, desde logo sobre a garantia do interesse superior da criança. Exemplifica o Presidente da República que o decreto possibilita a separação entre pais e filhos ou a expulsão, ainda que indireta, dos filhos menores portugueses, permitindo também, em certas situações, o afastamento coercivo e a expulsão de crianças estrangeiras com menos de 5 anos que tenham nascido em Portugal. O Chefe de Estado tem também dúvidas sobre o prazo de detenção detenção em centros temporários. Na nota publicada pela Presidência da República, destaca que os prazos de privação da liberdade por detenção administrativa de cidadãos estrangeiros que não praticaram qualquer crime são aumentados de forma substancial. Levanta também dúvidas sobre a alteração das regras de impugnação dos atos administrativos desfavoráveis aos requerentes e beneficiários de proteção, uma alteração que diz pode colocar em causa o direito fundamental ao asilo, o direito à proteção internacional e mesmo o direito fundamental de acesso efetivo à justiça. O Presidente da República reconhece a necessidade de controlar de forma eficaz a imigração ilegal e de garantir a defesa das fronteiras, mas sublinha que isso não é incompatível com a dignidade humana. Refere que, sendo certo que as reformas são desejáveis, as mesmas devem ser feitas com segurança jurídica e respeitando a Constituição da República e os instrumentos internacionais vigentes.
3: Para o PCP, a decisão presidencial não surpreende. Em nota, os comunistas lembram que já tinham alertado para as inconstitucionalidades da lei, com violações grosseiras de direitos, liberdades e garantias. Também o deputado do Bloco de Esquerda, Fabián Figueiredo, reagiu na rede social X, escrevendo que o Tribunal Constitucional era o único destino de uma lei que chama de cruel, que expulsa crianças nascidas em Portugal e separa famílias. O texto final que chegou ao Presidente da República teve por base duas propostas de lei do Governo. Foi aprovado em plenário em meados do mês passado, com os votos favoráveis do PSD, CDS e Iniciativa Liberal e a abstenção do Chega. Até ao final do ano, o Conselho Nacional de Educação vai avaliar o processo de digitalização dos exames nacionais do secundário. Anunciou esta tarde o ministro Fernando Alexandre.
7: Ele funcionou na segunda fase, como eu estava a dizer há pouco. Nós vamos ter uma avaliação pelo Conselho Nacional de Educação e no final nós temos total abertura, não há nenhuma obsessão com o digital. A nossa obsessão é com melhorar o nosso sistema educativo, é melhorar a qualidade da avaliação, é melhorar a qualidade do trabalho dos professores. E com a informação que nós temos, tudo isso aconteceu com este processo.
3: O ministro da Educação, à margem de uma cerimónia na nova Universidade de Leiria Oeste, pouco depois das declarações do ministro, o comunicado com essa informação, o Ministério da Educação estabelece como prazo para a conclusão do trabalho da comissão o final do ano e pede que as conclusões sejam remetidas também à Assembleia da República. Hoje o ministro da Educação desvalorizou o atraso no envio dos resultados das reapreciações dos exames nacionais do secundário da primeira fase, que só chegaram durante a tarde às escolas. Fernando Alexandre disse também que acredita no futuro deste modelo de digitalização das provas. No Médio Oriente, com a região mergulhada na instabilidade, Arábia Saudita, Paquistão e Turquia assinaram um acordo de defesa. O entendimento prevê que um ataque contra um dos três países significa um ataque a todos. Luís Peixoto.
8: Chama-se Acordo de Defesa Conjunta de Meca e une três aliados dos Estados Unidos, todos países de maioria sunita. Erdogan, presidente turco, Bin Salman, príncipe herdeiro saudita, e Shehbaz Sharif, primeiro-ministro paquistanês, assinaram um acordo na cidade de Meca num momento de elevada turbulência regional. Entre as alíneas do pacto firmado está um mecanismo de defesa que prevê que um ataque armado contra qualquer um dos três países seja considerado um ataque contra todos. A Turquia sublinha que a natureza do acordo é meramente defensiva e o presidente Tayyip Erdogan faz questão de dizer que o pacto não tem como alvo nenhum país, é apenas baseado no princípio da dissuasão coletiva e na cooperação para projetos na indústria de defesa e no combate ao terrorismo. O acordo entre Turquia, Arábia Saudita e Paquistão surge depois do anúncio iraniano de um acordo com Oman para uma nova rota no Estreito de Hormuz. Desde o início da guerra, o Irão tem atacado vários países do Golfo, incluindo a Arábia Saudita.
3: O presidente do Irão já veio dizer que o país não procura a guerra, mas que também não vai ceder a qualquer tentativa de coerção. Massoud Pezeshkian reitera que os ataques iranianos no Golfo visam apenas alvos norte-americanos e sublinha que Teherão tem sabido resolver os problemas com os vizinhos. Na análise de Filipe Vasconcelos Romão, em certa medida, o acordo de Meca é uma resposta às falhas dos Estados Unidos na região.
5: Do que aqui é uma reação, mas essa reação, obviamente, é feita a olhar para o Irão, com o potencial que tem de disrupção na região, mas é também algo que é feito como um sintoma de um certo fracasso da política norte-americana para ali e de algum receio que estes países têm de que a aliança com os Estados Unidos não seja o suficientemente forte para o salvaguardar de problemas maiores, uma vez que os próprios Estados Unidos, mesmo eles não os reconhecendo, são causa dessa instabilidade.
3: Análise do comentador de assuntos internacionais da Antena 1. Poeiras que chegam do norte de África vão afetar a qualidade do ar em Portugal este fim de semana. A Direção-Geral da Saúde avisa que se prevê uma massa de ar proveniente dos desertos do norte de África com poeiras nocivas para a saúde. A zona mais afetada é a faixa litoral. Já na próxima semana, o eclipse do Sol com 99% de totalidade, tanto em Portugal como em Espanha, em várias regiões, essencialmente no norte da Península Ibérica. O Planetário do Porto antecipa o fenómeno e este sábado, amanhã à tarde, projeta o filme Três Eclipses, que a repórter Alexandra Madeira já viu.
9: 3 anos consecutivos, cada um com um eclipse do Sol.
10: Um filme curto que mostra a autoestrada do céu com a Lua, o satélite da Terra, a seguir a linha eclíptica. E embora seja 400 vezes menor, a tapar a estrela, o Sol.
11: O que é que esta sessão nos fala? Fala-nos dos 3 eclipses que vão ocorrer nos próximos 3 anos, em agosto de 2026, agosto de 2027 e depois um em 2028, que são os 3 visíveis da zona de Portugal e de Espanha.
10: Elsa Moreira, técnica de comunicação do Planetário do Porto, uma das pessoas que acompanha as sessões e, por isso, após ver o filme, todas as dúvidas podem ser colocadas, sendo que os óculos de cartão com lente de espelho entregues junto com o bilhete de adulto são de uso obrigatório para observar o eclipse.
11: Devemos colocá-los na nossa cara como qualquer tipo de par de óculos normal, mas sempre olhando para o chão. Uma vez verificando que não vemos absolutamente nada, porque estes óculos bloqueiam a totalidade da luz, podemos então virar a nossa cabeça para o céu e procurar o nosso Sol, que surgirá como uma bola brilhante e que é muito fácil de detectar, porque é a única coisa que vão conseguir ver.
10: E depois contar até 5, tirar e não abusar da sorte. Há sempre o risco para a visão. O melhor dos conselhos é nunca deixar uma criança sozinha a olhar para o alto.
11: Não podemos, em plena consciência, oferecer óculos a crianças. As crianças não devem nem podem fazer observação do Sol sem estarem em supervisão de um adulto responsável.
10: Seguro mesmo é num planetário, mas ao vivo não tem comparação, tal como é dito no filme 3 Eclipses.
9: Todos aqueles que tiverem a sorte de estar no caminho da sombra da Lua testemunharão um fenómeno extraordinário que recordarão para sempre.
3: Amanhã à tarde, projeção deste filme no Planetário do Porto. A fechar, Estoril Praia, que empata nos minutos finais com o Famalicão. No estádio, o repórter José Carlos Lopes, agora connosco em direto. José Carlos Lopes, foi mesmo nos minutos finais que a equipa da casa conseguiu marcar.
12: Não foi propriamente, foi aos 72 minutos. Neste momento, ouvem-se aplausos. São os adeptos do Estoril que se despedem da equipa e a equipa também aplaude o apoio que recebeu por parte dos seus adeptos. Foi uma equipa, um jogo muito equilibrado. O Famalicão inaugurou o marcador aos 32 minutos por Cotésias e, como já disse, o Estoril empatou aos 72 minutos através de Begraoui. O Estoril na segunda parte entrou com vontade, mostrava vontade para conseguir chegar ao empate. Penso que é um resultado que se aceita por aquilo que vimos aqui, com uma boa arbitragem de Miguel Fonseca e também as duas equipas a quererem vencer. Está assim terminado o primeiro jogo da Liga Portuguesa 2026-27. Bom, só faltam 305 jogos.
3: Estoril Praia 1, Famalicão 1. Cláudia Almeida com as notícias às 10 na RTP Antena 1, simultâneo com Madeira, Açores e Mundo. 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
13: Para esta noite teremos céu parcialmente nublado, passando a muito nublado, temperatura mínima nos 71 graus. Para amanhã, períodos de céu nublado com algumas abertas, temperatura máxima prevista de 86 graus. Para a noite, céu com algumas nuvens, temperatura mínima de 72 graus. Para domingo, céu limpo, temperatura máxima de 88 graus e temperatura mínima de 68 graus.
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13: O dólar americano vale na zona euro 86 cêntimos, no Brasil 5 reais e 10 centavos e em Cabo Verde 95 escudos.
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13: Em New Bedford, a maré baixa será às 10 horas e 25 minutos da noite. Esta hora, Providence e Townsend estão com 91 graus, 85 graus em Orlando e Quebec, 76 graus em Toronto, Lowell, Hartford e Boston, 92 graus, 89 em Peabody, 88 em Fall River e 87 graus em New Bedford. A umidade relativa do ar neste momento em New Bedford é de 70%.
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0: fazer o que ainda não foi feito. Vimos Pedro Brunhosa iniciar na música a nossa quarta e última hora do programa de hoje e também desta semana. Estamos com 5 horas e 23 minutos, vamos atualizar o trânsito. Na 93 Sul está lento, desde a saída de Dom Sul até Columbia Road, e também entre Furnace Brook Parkway e a saída para a 24 Sul. Quanto à 93 Norte, muito lento entre Granite Street e William T. Morrissey Boulevard e nas saídas do Mass Pike. 24 Sul, lento entre a saída da 495 Norte e a saída para a 140 Sul. Na 495 Sul há um acidente na saída 7 para a estrada 24, a bloquear a faixa da esquerda. O trânsito está lento naquela zona. Passando a Providence, 95 Sul, vagaroso entre Branch Ave e a saída da 10 Norte. Na 95 Norte, muito lento desde Jefferson Boulevard até a saída para a 125 Este. Quanto à 125 Oeste, trânsito com alguma lentidão desde Fall River Ave até Gaynor Street. Tenha uma boa viagem com a WJFD.
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Gerson Santos com a tua canção. Estes são os sons de Arrebita. Vamos recordar o saudoso Roberto Leal.

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São canções que nunca esquecemos. Esta é uma delas, Canção Proibida. Recordamos, Marco Paulo, 5 horas e 46 minutos, já bem pertinho do final da nossa Hora de Fonte de hoje. Samarinho, agora fazemos companhia com um gostinho de batom. Muito obrigada por estarem desse lado.

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6 horas. Terminamos a nossa Hora de Ponta de hoje com Dama Rio do Esquecimento. Logo após o Jornal das Comunidades, Dionísio Garcia cá estará para mais um Paralelo 1821. Eu sou a Diana, muito, muito obrigada por estarem desse lado. Bom fim de semana e até.

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2: Vamos aos temas em destaque no Jornal das Comunidades. Isabel Gaspar Dias. Isabel, boa tarde.
3: Boa tarde. 120 participantes, incluindo alguns especialistas vindos da diáspora, estão garantidos amanhã no encontro de imigrantes no Lugar das Neves, Viana do Castelo. É promovido pelo deputado do Chega, eleito pela imigração na Europa. Estão na Suíça e em França grande parte dos imigrantes de Faf. A Câmara está a fazer o mapeamento da diáspora. Até agora tem resposta a 350 questionários.
2: Tudo para ouvir em desenvolvimento agora no Jornal das Comunidades. A edição de Isabel Gaspar Dias.
3: É na Suíça e em França que está a grande parte dos imigrantes de Faf. Nesta altura, muitos regressam para as férias de agosto e a festa do imigrante que está a decorrer. A Câmara está a fazer o levantamento da diáspora fafense. É uma notícia que vamos desenvolver a seguir. Por agora, também a norte do continente português, amanhã há um encontro de imigrantes no Lugar das Neves, Viana do Castelo. É organizado pelo deputado do Chega, eleito pela imigração na Europa. José Dias Fernandes quer promover uma discussão aberta sobre as questões que afetam quem vive no estrangeiro. Afirma que quer, acima de tudo, que os imigrantes sejam esclarecidos, informados, seja sobre questões fiscais, sobre o ensino de língua portuguesa no estrangeiro ou formas de voto em eleições nacionais. O deputado convidou 120 pessoas da diáspora, incluindo alguns especialistas, ao Jornal das Comunidades. José Dias Fernandes garante que a porta está aberta a qualquer imigrante que queira participar.
4: Para participar neste debate e intervenção, convidamos ou aceitamos melhor inscrições de até 120 pessoas. E as questões que vão ser discutidas é o recenseamento, que se diz automático e não é automático, recenseamento eleitoral, o direito ao voto, inclusive o voto eletrónico, para todos e não só para alguns. Depois temos outros temas, como a justiça fiscal. Nós pagamos mais impostos como não residentes, pagamos muito mais impostos do que aqueles que são residentes, mas não temos os mesmos direitos. Portanto, os imigrantes têm que saber o que é que pagam, porquê que pagam.
3: José Dias Fernandes, quem são e de onde vêm esses 120 convidados?
4: Vêm de todos os países. São verdadeiramente imigrantes, residem na França, no Luxemburgo, na Suíça, até dos Estados Unidos vêm, da Andorra e de todo lado. Nós aceitamos. A porta está aberta para todos, seja ele da direita ou da esquerda. São imigrantes, têm os problemas deles, vêm defender a causa deles e têm que ter resposta para a causa deles.
3: É no Centro Cívico,
4: no Lugar das Neves. Todos os imigrantes que queiram ser informados, que têm problemas de fiscalidade, problemas no ensino, problemas na livre circulação de pessoas e bens, vão participar fiscalistas. Então o balcão do imigrante vai estar presente. Vamos informar as pessoas da melhor maneira.
3: Vão estar presentes fiscalistas e outros especialistas?
4: Vão estar presentes fiscalistas, notários da diáspora, vão estar presentes professores do Instituto Camões, entre outros.
3: José Dias Fernandes, deputado do Chega, eleito pela imigração na Europa. Amanhã, a partir das 10 horas, encontro de imigrantes no Centro Recreativo e Cultural do Lugar das Neves, Viana do Castelo. O deputado garante que tem apresentado várias propostas no Parlamento relativas às comunidades portuguesas. Admite que, até agora, não conseguiu que nenhuma fosse aprovada. Confessa-se desiludido com a política, mas promete não baixar os braços.
4: Se vim para o Parlamento Português enquanto deputado, é para defender os direitos dos imigrantes.
3: A pergunta é se tem conseguido, porque já estive para deixar o partido e o seu lugar de deputado por estar desiludido.
4: Se alguma vez se fala na imigração e o Chega leva temas sobre a imigração à Assembleia da República, sou eu que os apresento.
3: Quer dar exemplo de projetos de leis que já tenha conseguido fazer passar na Assembleia da República a favor dos imigrantes?
4: Olha, passar, entendem, passaram muitos. Mas olha, a proposta do voto eletrónico já levámos ao Parlamento.
3: Não foi aprovada ainda.
4: Ainda não foi aprovada. A proposta da descentralização dos consulados, imagine, temos um consulado em Paris com 50 funcionários. Se ficar só com 20 funcionários, chega largamente os outros funcionários, reparti-los, descentralizá-los e dividi-los por departamentos.
3: Mas essa proposta também não foi aprovada.
4: Não foi aprovada porque quando se vai à comissão, não convém a outros deputados que nos representam e deveriam representar, não lhes convém.
3: Portanto, a pergunta é, que conquistas é que já teve? O que é que já conseguiu que fosse aprovado?
4: Para já, não tive conquista nenhuma. Porquê? Porque quando em matéria de imigração, todos os partidos estão contra as nossas propostas.
3: Está desiludido com a política ou está disposto a continuar?
4: Eu estou desiludido com a política, mas não sou daqueles que baixam os braços. Eu vim para trabalhar e os projetos da imigração passo para a frente e os imigrantes ficam a saber quem é contra e quem é por. Por exemplo, eu fiz um projeto que era uma linha marítima de Pittsburgh a Leixões para os imigrantes do Reino Unido virem de carro e deixarem de andar na estrada 3 dias para cá e 3 dias para lá e virem de barco até Portugal. Esse projeto foi chumbado pelo PSD.
3: José Dias Fernandes, deputado do Chega, eleito pela imigração na Europa, promete continuar a trabalhar na Assembleia da República em defesa dos imigrantes, como ele próprio há décadas em França. É exatamente em França e na Suíça que está a grande parte dos imigrantes do Conselho de Faf. Por estes dias, a cidade vive a festa do imigrante, aproveitando o mês de agosto, em que muitos voltam de férias. A Câmara revela que tem promovido algumas deslocações, encontros e convívios em países onde vivem muitos filhos da terra. A ideia é criar laços de proximidade, incluindo, talvez, nos negócios. Esta tarde vai realizar-se uma tertúlia sobre a influência da diáspora na sociedade portuguesa. Amanhã e no domingo há petiscos, arraial e todos os dias não falta a música. Antero Barbosa, presidente da Câmara de Faf, conta que nesta altura do ano a cidade e as aldeias estão mais coloridas e cheias de gente.
5: Em cada ano estão cá mais. Não sei se estão mais ou menos que anos anteriores. Sei que a cidade e as nossas aldeias estão com um colorido diferente e muito mais movimentados pela presença dos imigrantes. Está cá muita gente.
3: E vem maioritariamente de onde? Tem essa noção?
5: Sim, mais de França, Suíça, portanto a Europa é onde temos mais gente, também no Luxemburgo, na Bélgica também temos bastantes fafenses, mas o grosso é França e Suíça.
3: Vê-se nomeadamente pelas matrículas dos carros e até provavelmente por algumas pronúncias nas conversas na rua.
5: Não, e pelo conhecimento também que temos do destino dos nossos imigrantes, que temos ultimamente feito, reforçando esta política de proximidade que temos tido com eles, temos-nos deslocado, quer a França, quer a Suíça, e portanto temos bem a noção da sua presença nestes dois países. E também estamos a fazer um levantamento, iniciamos já em 2023, dos censos, para sabermos onde estão e o que fazem.
3: Exato, era sobre isso que eu queria perguntar, em que ponto está o mapeamento?
5: Já estão 350 dos questionários preenchidos, e portanto a maioritariamente é de França e da Suíça, Bélgica, mas depois temos um bocadinho por todo o mundo, do Reino Unido, dos Países Baixos, Alemanha, das Irlandas, também de Moçambique, temos um bocadinho espalhados por todo o mundo, estão neste momento preenchidos uns 350 questionários. E
3: a ideia é chegar a quantos?
5: A ideia é chegarmos onde pudermos, portanto também vivemos com alguma satisfação que as idades que mais têm respondido a estes questionários são os mais novos, aqueles que se situam abaixo dos 45 anos. Portanto, falta-nos aqui chegar às idades mais avançadas. Também as idades mais avançadas
3: têm menos contacto com as ferramentas tecnológicas.
5: Exatamente.
3: Nesses questionários é perguntada a atividade profissional.
5: Procuramos com algum detalhe ter informação sobre, digamos, a escolaridade, sobre a sua ocupação, também para termos uma informação mais detalhada sobre esta criação desta rede, de alguma forma podermos depois partilhar estes contactos no sentido de podermos todos tirar partido da presença e podermos todos ser beneficiários deste conhecimento que temos sobre cada um dos, das pessoas que, sendo de FAF, desempenham funções de grande relevância em algumas empresas e, portanto, têm assumido aqui um papel crescente de importância, e, portanto, tudo isto facilitará também as relações comerciais até com empresas locais. Esse também é um dos objetivos, além da valorização e da proximidade que queremos ter, há aqui também um interesse económico no sentido de poderem ser facilitadores de relações comerciais com as empresas do nosso concelho.
3: Antero Barbosa, no Jornal das Comunidades. É o presidente da Câmara de FAF que por estes dias vive a festa do emigrante, para ajudar a aprofundar o conhecimento sobre a diáspora fafense. Hoje, amanhã e depois, vão andar pelas ruas voluntários da CAP Magelã, Associação de Jovens Lusodescendentes em França. Vão recolher testemunhos, histórias de emigrantes, na sequência de um protocolo com a autarquia que quer registar a memória da emigração fafense.
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0: Muito boa tarde, 6 horas com mais 3 minutos, aquele abraço habitual e cá estamos nós para o último Fair Play desta semana, hoje sexta-feira, dia 7 deste mês de agosto. Quanto ao tempo para esta noite, o céu parcialmente nublado, passando a muito nublado, mínima 71 graus para amanhã. Vamos ter um período de céu nublado com boas abertas ao longo do dia, máximas 86, e para amanhã à noite o céu com algumas nuvens, mínimas nos 73 graus.
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0: Informação cambial é a seguinte: o dólar vale na zona euro 86 cêntimos, no Brasil 5 reais e 10 centavos, Cabo Verde 95 escudos.
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0: A umidade relativa do ar é 74%, o maré ainda para esta noite, a maré baixa irá estar connosco às 10 horas 25 minutos, temperaturas no exterior, a cidade de Fall River com 86 graus, 86 também em Peabody, Mass, 90 graus em Boston e 90 em Lowell, 90 graus também em Hartford, Connecticut e Newark, New Jersey, 84 também em Orlando, Quebec, Canadá com 82, Toronto 78, 84 em New Bedford e 88 na cidade de Taunton, Massachusetts.
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E foi precisamente ao som da dupla Ricky Renner no tema Fim de Semana que nós iniciamos musicalmente. Esta é a primeira de três deste seu Paralelo 18-21. Ficamos agora com Edmundo Inácio e o Peculiar no tema Relento. Voltaremos dentro de alguns minutos também para atualizar a informação do trânsito. Se está na estrada, já agora um abraço e votos de

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1: E agora o trânsito na 24 Sul, ligação para a rampa para a 93 Norte. O trânsito está lento na 93 Norte, que liga para a 3 Norte até à zona da William T. Morris e Boulevard. De trânsito entre 15 e 20 milhas horárias. 93 Sul. Na 93 Sul, o trânsito em algumas zonas está um pouco vagaroso. Na Estrada do Norte, que liga para Access Street e também para Robert Copeland Circle, é trânsito lento entre 10 e 15 milhas horárias. Na 95 Sul, há um veículo a arder na saída para 140 Norte, duas faixas fechadas e pode esperar mesmo muito atraso. Na 495 Norte, na Marston Street, que liga para Winthrop, o trânsito também está muito lento. A 195, nada a registrar neste momento. Na 44 e 114 na zona da Providência, ainda lento em algumas saídas. 95 Norte na Main Street, há um acidente e tudo muito complicado. Na 128 neste momento está tudo bem. E a 190, 290 e também na Mass Pike, não há registros de atrasos. Um abraço, boa viagem ao som desta KSBA Rádio WGFT.
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0: E nós olhamos o relógio, 6 horas e 30 minutos, alguns minutos a ouvir o Starlight e o tema Amor, Amor, Amor. Precisa-se de padeiro e pasteleiro, me ligar para o 508-264-2479. Repito, 508-264-2479. Uma curta pausa, já voltamos.
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Esta é a primeira de 3 horas do seu Paralelo 1821. Ouvimos o Clemente do CD Nostalgia. Tu vais partir. E eu não vou partir daqui, só se for depois das 9 da noite, contando, claro, sempre consigo desse lado. Obrigado pela companhia e também obrigado pela preferência. Não me não digas não, vamos chegar nos próximos minutos a ouvir o Miquel Carreira. Boa tarde.

0: Ouvimos latino dueto com Derry Call no tema Dança Kudur, altura para mais uma curta pausa na música e voltaremos dentro de instantes. Às 7 horas as notícias vão ser da Madeira.
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4: 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Olá, fala-vos Arlindo Andrade.
0: Exatamente, o Arlindo que vai estar já no próximo domingo no piquenique anual dos Amigos do Nordeste, em conjunto também com outros artistas. Tu és uma bomba.

0: Alguns minutos com Neymanos no tema IOE se eu te pegar. Mercado de transferências no Benfica. Italianos colocam Ivanovic na Lazio. E só falta o ok do jogador, tudo pronto para Ivanovic mudar de ares de Portugal para a Itália. Uma curta pausa, já voltamos.
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0: meus amigos.
1: E nós ouvimos nesta ponta final a banda Luz e o seu vocalista Paulo Ribeiro no tema Um Copo de Cerveja, e com esse calor até apetece mesmo um copinho de cerveja. Quem nos leva até às 7 horas, depois teremos as notícias da Madeira e o regresso logo após, sensivelmente às 7 horas mais 12 minutos, é precisamente o Paulo de Carvalho, dueto com o Diogo Pissarra e um dos clássicos do Paulo Flor Sem Tempo. Boa tarde e até já.

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2: Houve um aumento de 20% em relação ao ano passado das candidaturas ao ensino superior no gabinete de acesso. Concorreram 1.370 alunos. A Secretária Regional da Educação acredita que o próximo ano letivo na Madeira vai começar sem falta de professores. Podem ser contratados entre 400 a 500 docentes. Começa esta noite outra edição do Festival Santa Curtas. Vão ser apresentados 25 filmes de 12 países. 1.370 alunos concorreram à primeira fase de candidaturas ao ensino superior no gabinete de acesso, o que representa um acréscimo de quase 20% em relação ao ano passado. O diretor, Ricardo Gonçalves, explica que o número total das candidaturas só vai ser conhecido na próxima semana.
3: Obviamente estes números só refletem uma parte da informação, porque há obviamente uma franja de estudantes que faz a sua candidatura diretamente na plataforma e só quando tivermos os dados definitivos é que vamos perceber o volume global que vamos ter de candidaturas para este ano. Do ponto de vista do crescimento, estamos a falar de um crescimento significativo, é gratificante, temos conseguido auxiliar estes processos todos estes estudantes. Isto demonstra que há um crescimento daquilo que há procura, obviamente, e na nossa perspectiva prende-se também muito com o facto das regras do concurso para este ano, com a possibilidade da existência de uma prova de ingresso, fará com que a acessibilidade seja maior e por conseguinte os números subam.
2: Ricardo Gonçalves lembra que quem pediu a reapreciação dos exames nacionais tem até segunda-feira para realizar a candidatura à primeira fase do ensino superior.
3: Os estudantes vão dispor de 3 dias consecutivos, ou seja, até a próxima segunda-feira, para poderem fazer uma submissão ou uma alteração, uma revisão da sua candidatura. E naturalmente o gabinete vai estar disponível para os apoiar ao longo deste mesmo processo. Se quiser fazer em casa, pode fazer. Se quiser fazer connosco, vem cá ao gabinete e nós auxiliamos.
2: Em todo o país, e de acordo com o Ministério da Educação, já se inscreveram mais de 60.300 candidatos. São quase mais 22% de candidaturas nesta primeira fase do que no ano passado. O Ministério acrescenta que o número mais elevado dos últimos 30 anos, sem ter em conta o tempo da pandemia de Covid-19. Os resultados da primeira fase são divulgados no próximo dia 23. As matrículas são entre os dias 24 e 27 deste mês. A segunda fase de acesso ao ensino superior decorre entre 24 de agosto e 20 de setembro. Já estão a ser divulgados os resultados dos exames da segunda fase do ensino secundário. Na escola secundária Jaime Muniz, a aluna Inês Andrade, depois de conhecer os resultados, admitiu que todo o processo das provas condicionou as notas.
4: Eu fiz o exame de Biologia e Filosofia. Os resultados não foram o que eu esperava, foram um bocado baixos e acho que agora o que eu tenho de fazer é melhorar.
5: Portanto, ir a uma terceira fase?
4: Talvez ir à terceira fase, sim.
5: O que é que achas que mudou?
4: Eu acho que nesta segunda fase muitas pessoas vieram desmotivadas de toda a situação que aconteceu na primeira fase. Muitas pessoas vieram desmotivadas para a segunda e acabaram por deixar um pedaço, porque também deitou-nos um bocado abaixo e fez com que nós nem sequer tivéssemos paixão a estudar, porque nós pensámos, vai ser a mesma coisa que a primeira, e lá está, nós fomos um bocado abaixo.
2: Um testemunho registado na escola Jaime Muniz, pela jornalista Isabel Nóbrega Sá, que ouviu também outra estudante, Lara Correia, que não pensa realizar provas na época extraordinária.
6: Eu já tinha passado na primeira fase, só vim para ver se melhorou.
5: E o exame foi mais fácil ou mais difícil? O que é que tu achaste?
6: Foi relativamente igual, não mudou muita coisa.
5: Portanto, a nota que tiveste no primeiro exame foi a mesma para o segundo?
6: Foi basicamente sim, não mudou relativamente nada.
5: Ficas satisfeita, não mesmo?
6: Sim, já passei, portanto, sim.
2: testemunhos registados na escola secundária. Jaime Muniz, a época extraordinária dos exames nacionais decorre entre 3 e 8 de setembro. Esta tarde são também divulgadas as reapreciações dos exames nacionais da primeira fase, tal como referiu ontem em declarações à Antena 1 a Secretária Regional de Educação. Elsa Fernandes acredita que o novo ano letivo na Madeira vai começar sem falta de professores. Elsa Fernandes acredita que vai haver docentes suficientes, tendo em conta que podem ser contratados entre 400 a 500 professores.
7: Serão entre 450 e 500 aproximadamente.
5: É a necessidade das escolas da região?
7: Sim, sim, a necessidade das escolas da região.
5: E acha que vai ser fácil de
7: sim,
5: ter?
7: Nós temos 1700 e poucos candidatos nesta lista de contratados, portanto, com certeza, e ficamos depois com a reserva de recrutamento, se forem necessários mais, com certeza teremos onde ir buscar os professores.
2: Uma garantia de Elsa Fernandes, o processo de colocação dos docentes contratados ainda não está fechado, é conhecido no final deste mês. Hoje foi divulgado o concurso de mobilidade interna. 1.349 professores foram colocados, 101 estão na reserva de recrutamento, 1.783 estão à espera da colocação para contratados. Centenas de luso-venezuelanos na Madeira não conseguem validar os diplomas obtidos na Venezuela. A estimativa é da Associação da Comunidade de Imigrantes Venezuelanos na Madeira. A vice-presidente Susana da Silva Rodrigues refere que, por exemplo, há vários formados em medicina, fazem falta ao sistema de saúde que estão a exercer outras funções.
8: Temos muitas pessoas profissionais que estão trabalhando numa área que não é a sua. Então, nós pensamos que estão perdendo um recurso importante que já vem completamente terminado e que podes aproveitar aqui. Então, quando uma pessoa trabalha numa questão que não é a sua área, não sente-se bem. Isso reflexa no ser humano e reflexa na equipa de trabalho e gera um desgaste, tanto emocional como físico e mental, não é? Então, nós estamos agora à procura de falar com instituições privadas, públicas, que são realmente as que podem fazer algo para recomendar aproveitar esse recurso.
2: Uma declaração registada durante a conferência Viver Entre Dois Países, que abordou as preocupações, também os desafios de quem vive entre Portugal e a Venezuela. Nancy Gomes, professora da Universidade Autónoma de Lisboa e investigadora, acredita que a questão das equivalências pode ser resolvida entre os governos da região e da República, mas lembra que a comunidade também tem um papel importante.
9: Pressão política e também da sociedade civil, ou seja, eu acho que a sociedade civil não pode esperar que as instituições públicas resolvam, enfim, sem pressão. Acho que é preciso pressionar, acho que a comunidade luso-venezuelana tem um constrangimento. A comunidade luso-venezuelana, muitos dos luso-venezuelanos são considerados aqui portugueses. Por quê? Porque têm a dupla nacionalidade e, portanto, são vistos como portugueses, não são vistos como estrangeiros, e então criam enormes dificuldades a esses mesmos lusos venezuelanos.
2: Algumas preocupações registadas durante a conferência Viver Entre Dois Países, um evento que está integrado na festa luso-venezuelana que decorre de hoje a domingo na Ribeira Brava. A animação musical começa ao final da tarde. A construção em altura, se for uma opção, obriga à adaptação das infraestruturas rodoviárias e de saneamento básico. O diretor regional do Ordenamento do Território, Lídio Sousa, lembra também que o aumento do índice de construção tem de estar definido no plano diretor municipal. Nesta altura, 10 dos 11 municípios da região estão já a rever o PDM. Marco António Sousa.
10: Deve a Madeira apostar na construção em altura? A pergunta tem gerado um aceso debate quanto à viabilidade da mesma, mas antes disso é necessário pensar em toda a envolvente dessas áreas, alerta Ilídio Sousa, diretor regional do Ordenamento do Território.
11: É preciso também pensar num conjunto de infraestruturas que deverão servir essas áreas, porque a carga sobre o território, se aumentarmos o índice de construção ou se aumentarmos a volumetria do edificado, necessariamente vai haver uma pressão diferente sobre o território e as próprias infraestruturas de saneamento, as infraestruturas rodoviárias, terão de ser dimensionadas para dar resposta a estes novos desafios territoriais.
10: Elídio Sousa lembra também que a construção em altura deve estar prevista no plano diretor municipal e que apenas em casos excepcionais pode ser aplicada a suspensão ao PDM.
11: Implica sempre que esse mesmo PDM esteja em revisão ou que se dê de imediato início a uma revisão ou alteração do PDM. Temos, por exemplo, a situação agora da Calheta e da Ribeira Brava, que têm PDMs recentes. Durante um período de 3 anos, por iniciativa municipal, não podem ser realizadas suspensões de PDM.
10: Nesta altura, 10 dos 11 municípios da região estão a rever ou já fizeram alterações recentes ao PDM, revela o diretor regional.
11: Em fases diferentes dessas revisões, mas neste momento apenas São Vicente não tem o processo em curso. Os restantes municípios estão todos com revisões ou revisões ou alterações, ou iniciadas, ou em processo, em alguns casos, em processo quase final.
10: Elídio Sousa, diretor regional do Ordenamento do Território.
2: A construção em altura, admitida recentemente pelo líder do Governo Regional, gerou controvérsia, também discussão a vários níveis. Há mesmo duas petições, uma a favor e outra contra a construção em altura. 25 curtas-metragens de 12 países vão ser exibidas este mês, noutra edição do Festival Santa Curtas. As sessões acontecem às sextas-feiras, a partir das 21h30 da noite, no auditório ao ar livre, junto à Casa da Cultura de Santa Cruz. Emanuel Gaspar, o responsável pela Casa da Cultura, revela alguns dos temas dos filmes selecionados.
12: São curtas-metragens que têm ganhos prémios internacionais e que não passa nos circuitos comerciais, e é uma forma das pessoas terem acesso a estes filmes de qualidade. São filmes que abordam desde a ecologia às diferenças sociais, às questões de género, às questões das guerras, enfim, são reflexões sobre as sociedades contemporâneas que estes filmes abordam, e é isso que a gente quer trazer para este cinema alternativo, levar o público a refletir e a pensar, mas também a se divertir, porque também há comédia, para além do drama, também há comédia, portanto passar umas noites agradáveis neste anfiteatro voltado ao mar da Casa da Cultura de Santa Cruz.
2: Como é habitual, antes de cada sessão de cinema há um pequeno concerto. A sessão de abertura, logo à noite, conta com a presença de uma realizadora portuguesa, como refere Emanuel Gaspar.
12: Vamos trazer uma realizadora portuguesa, Ana Vilela da Costa, que nos vai trazer o filme Gardunha, e vai estar ali com o público exatamente para falarmos acerca do cinema, acerca das curtas-metragens, acerca do seu percurso, acerca do cinema em Portugal, e portanto vamos ter aqui para falar então esta realizadora.
2: Declarações de Emanuel Gaspar à jornalista Lília Mata. Festival Santa Curtas tem curadoria do programador Pedro Pão. A entrada é livre.
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14: E uma vez mais, boa tarde, 7 horas com mais 13 minutos, cá estamos nós a iniciar a segunda hora do nosso espaço consigo desse lado. Olhamos o tempo uma vez mais para esta noite, céu parcialmente nublado, passando a muito nublado, mínimo a 71 graus. Para amanhã, sábado, teremos um período, aliás, um dia com período de céu nublado, boas abertas à tarde, máximas nos 36. Para amanhã à noite, o céu vai apresentar-se com algumas nuvens, mínima nos 72 graus.
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14: Informação cambial é a seguinte: o dólar vale na zona euro 86 cêntimos, no Brasil 5 reais 10 centavos, Cabo Verde com 95 escudos.
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14: A umidade relativa do ar subiu para os 82%. Quanto às marés ainda para esta noite, a maré baixa estará connosco às 10 horas e 25. A temperaturas fora dos estúdios, Fall River com 84 graus, 84 também em Piberi, 88 em Boston e também em Lowell. 73 em Newark, Hartford, Connecticut com 86, 86 também em Tantan, e o mesmo acontece em Providence, 83 em Orlando, Quebec, Canadá com 81, Orlando 76 e a cidade de New Bedford com 81 graus.
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19: Aqui fica mais uma receita típica portuguesa. Como dizia o José Cid numa canção já com muitos anos, favas com chouriço. Aqueça 3 onças de azeite e refogue 4 onças de cebola picada. Junte 8 onças de chouriço às rodelas e deixe libertar o sabor. Acrescente 1 libra de favas, um pouco de água, sal e pimenta. Deixe cozinhar durante 25 minutos. Até as favas ficarem macias. Um prato cheio de tradição e sabor.
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É o som desta música latina dos Los Romeros, o tema Rosas. Nós iniciamos a segunda hora do nosso e o vosso Paralelo 1821, também a última edição desta semana, de modo que se está na estrada neste momento, em uma ótima viagem, conduzindo sempre com muita prudência, mas também com muita cortesia. De preferência, não se esqueça, olhe o quadrante do seu rádio, é muito simples, 97.3 FM Estéreo. Estamos lá. Descendentes, para ouvirmos a Carolina.

gosto muito deste tema dos Descendentes de Carolina. Tem uma letra bonita e um ritmo muito alegre. Fico a saber que a Mia Rose, uma artista que esteve aqui na América e aqui nos nossos estúdios também há uns anos, voltou a encantar os seus seguidores ao partilhar um cover de canção Nunca Me Esqueci de Ti, de Rui Veloso, relembrando os tempos da sua adolescência e infância. Ela que, já disse mais de uma vez, é uma fã de Rui Veloso. Ora, vamos ficar precisamente com este tema que ela gravou, mas Rui Veloso.

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Alguns minutos com a emblemática banda GNR, Rui Reunin e a sua banda. Bom, todos eles são GNR. E o tema Mosquito, um dos temas mais populares desta banda. Falamos agora de um grande nome de Itália, Laura Pausini, artista italiana, ouvida no mundo, mais ouvida no mundo, conquistou as rádios portuguesas e também os tops nacionais pela primeira vez em 1993. Mais de 30 anos depois, a cantora continua a ser seguida de perto pelos fãs. Antes do regresso a Portugal para um concerto na Meia Arena em Lisboa, no próximo dia 22 de outubro, a artista falou sobre o seu novo single, Quando Chove, em parceria com Sandy e editado esta quinta-feira, portanto ontem, no nosso país. Nesta grande entrevista ao Sapo, Laura Pausini, que respondeu a todas as questões em português, recordou o início da sua carreira, a proximidade com os fãs e celebrou a parceria e amizade com Sandy. Ela, atenção, uma artista que atua muito em Portugal e passa muito o seu tempo de lazer também em Portugal. Vamos ouvi-la no tema Música Será, a bonita voz da Laura Pausini.

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E nós ouvimos a voz da Califórnia, o veterano Chico Ávila, num tema já com muitos anos, foi gravado na década de 90, Não Há Palavras. Procura-se presidente da Organização do Dia de Portugal em Rhode Island, em honra à tradição, o Dia de Portugal de Rhode Island. Procura um líder, uma líder, dinâmica ou dinâmica, para orientar e inspirar também esta prestigiada organização luso-americana. Candidate-se já, envie o seu currículo até o dia 31 deste mês de agosto e também a carta de apresentação para Rhode Island Day of Portugal /CEO/ Board of Directors, PO Box 9464, Providence, Rhode Island 02904. Na música vamos continuar com Corpo e Alma e aquela dos Olhos Negros. Boa noite.

0: Ouvimos o Gianni Giovanni, nunca mais vou esquecer. 8 minutos para o sinal das 8 horas. Nós vamos ter aqui mais uma curta pausa na música e voltaremos dentro de instantes.
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0: E assim chegamos ao final da segunda hora de emissão. Há pouco tínhamos escutado António Zambujo no tema Pica do Sete. António, que esteve num passado muito recente no New Bedford High School, num espetáculo curto, não foi muito longo, mas com uma qualidade fantástica, com três músicos, julgo, três ou quatro, de alta qualidade. E o António Zambujo é um senhor na guitarra, é um senhor nos poemas, é um senhor a cantar, não haja dúvidas, cantou e também a cantou. E terminamos com o Marte Dias no tema A Janela. Altura para as notícias dos Açores e eu regresso dentro de 12 minutos, conto consigo desse lado, para a última hora na viagem ao passado também, para ouvirmos as canções de sempre. Boa noite.
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3: Avançamos com os títulos desta edição.
4: Instabilidade dos taludes nas estradas do Pico suscita denúncia técnica junto das entidades europeias. Praia dos Mosteiros reabre banhos após terceira interdição. A açoriana Natasha Candé foi a melhor portuguesa na prova de heptátulo nos campeonatos do mundo de atletismo de sub-20 anos. As derrocadas registradas nos últimos anos nas estradas da Ilha do Pico voltam a levantar preocupações com a segurança das encostas. A engenheira geotécnica Marta Lopes da Silva alerta para o risco de novos desabamentos, sobretudo na estrada regional das Ribeiras. Em entrevista ao jornal Ilha Maior, defende uma intervenção urgente por parte do Governo Regional. A especialista considera insuficientes as atuais medidas de monitorização e estabilização dos taludes. Já apresentou uma denúncia técnica junto das entidades europeias, alegando um desvio na aplicação de fundos comunitários. David Borges.
5: A denúncia foi formalizada junto do Organismo Europeu de Luta Antifraude e da Direção-Geral da Política Regional e Urbana da Comissão Europeia. Na exposição, a engenheira geotécnica alerta para a violação do direito básico à segurança das populações quando o Governo dos Açores canaliza fundos de coesão e resiliência para betão em vez de garantir a estabilidade dos taludes, que, no entender da especialista, atingiram um limite de fadiga. Marta Lopes da Silva diz que o executivo de José Manuel Bolieiro tem de avançar de forma imediata com uma intervenção para consolidar as encostas da estrada, sobretudo na freguesia das Ribeiras, em vez de avançar com novos projetos rodoviários na ilha, ou então responderá diretamente perante as instâncias reguladoras de Bruxelas. A engenheira geotécnica avisa, por outro lado, os utilizadores da estrada para evitarem circular numa zona que é uma roleta russa, mesmo em dias de bom tempo, lembrando que há risco iminente de um colapso maciço que pode ceifar vidas. A curto prazo, Marta Lopes da Silva defende ainda três ações imediatas, a começar pela realização de um levantamento tridimensional para identificar blocos instáveis, seguindo-se a instalação urgente de redes de alta resistência e pregagens nas zonas de fratura ativa e a implementação de sinalização de alerta com sensores de umidade e pluviosidade interligados à proteção civil.
4: Ainda no Pico, terminaram ontem por volta da meia-noite.